0: Mas, Clube, meu filho, o que você tá fazendo, rapaz?
1: Ah, Salsicha, eu tô aqui ligado no Algazarra, aqui não tem fantasmas.

0: Ei, rapaz, tal de agasalho, esse programa é uma porrada, viu? Ó, quem não gostou, ó, toma aqui no queixo, rapaz. Esse é programa bom, agasalho.
1: Luan Santana, Vingança. Você lembra desse sucesso dele? Luan Santana manda bem, hein? Sempre na em alta.
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0: Um dos maiores sucessos do Luan Santana, Vingança. Você lembra dessa música? Legal, né? Com o MC Dom Juan, daqui a pouco tem muita mais
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3: 9h15.
4: 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Bora seguir com essa mistura de ritmos que faz o seu final de semana ficar ainda melhor.

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2: Todo mundo tem aquela preferida, né? O Pagodeiro Belo, Defeito Meu. Anos 2000, hein? Lembra dessa?

0: melhor do pagodinho dos anos 2000, belo defeito meu na sua programação. Daqui a pouco tem mais.
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2: 9:35.
3: É isso aí, já estamos de volta. Agora é a hora de mais músicas, mais alegria e mais algazarra para animar o seu final de semana. Aumente o volume, o Algazarra já está de volta.

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2: Ai, ai, ai, caramba!

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1: Está no ar a edição do Sequência Especial do Ouvinte, hoje trazendo três grandes sucessos pop internacionais, músicas dos anos 2000 e bolinhas, sucessos de chiclete do TikTok. Para você que tem um bom gosto musical do segmento pop rock dos anos 2000 e 2010, a gente trouxe para a edição de hoje três sucessos pop internacionais. Como é que vai funcionar? Eu vou tocar um pedacinho de três músicas, só um pedacinho. Uma delas, certeza que você vai gostar. Aquela que você mais gostar, corre e vota no WhatsApp da rádio. Se ela for a mais votada, se ela for a mais pedida, ela toca inteira no próximo bloco. Começa!
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1: Seleção musical do ouvinte. Da cantora de West, You Are Here, Avril Lavigne com Girlfriend.

0: segunda, Glenn Staff com Their Sweet Escape. E aí, curtiu? Tá gostando? Tá uma delícia, hein? Glenn Stephanie com The Sweet Escape na segunda música da seleção. Bom, pra ela tocar inteira, você tem que correr e voltar agora no WhatsApp da rádio. Próxima, terceira e última.
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0: Das antigas, lá no início dos anos 2010. Black Eyed Peas com I Just Can't Get Enough. Terceira e última, pra quem tem um bom gosto musical. I Just Can't Get Enough, The Black Eyed Peas.

0: 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Essa daí é a terceira e última, a Justin Can't Get Enough, do Black Eyed Peas. E aí, curtiu, gostou? Compartilha para os seus amigos. Recapitulando, três grandes sucessos das antigas, passando aqui na nossa programação. Primeira, da cantora de Wish You Were Here, Queen or Gone, da Ever Lavigne Girlfriend, na primeira. Segunda, Gwen Stefani, da cantora de The Girl, com Their Sweet Escape. E a terceira e última, de I Just Can't Get Enough, do Black Eyed Peas. Uma das três vai tocar inteira. Capricha no voto, que eu já vou te atender na sequência.
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4: 10 e 4.
5: Já está no ar de novo. O Algazarra que tá de volta e a animação não para, viu? Bora seguir com mais uma música e aquele clima gostoso de final de semana. É o Algazarra de volta no seu dial.

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1: Muito bem, rapazes, então coloquem no programa Algazarra para que o guarda-belo também possa ouvir bem alto.

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1: É e aquele samba dos antigas. Terra samba. 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
3: 10h23.
4: Foi rapidinho, né? O Algazarra tá no ar de novo, então aumente o som e bora continuar nessa vibe. 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
1: É o Top Classic no seu dial, recordando grandes sucessos dos anos 70, 80 e 90, tanto daquele sertanejo lindo dos anos 90 e 2000, quanto aqueles clássicos dos anos 70, 80, do flashback internacional. É o Top Classic pra você.

É, o programa Algazarra toca de tudo um pouquinho misturado e a gente traz o melhor dos anos 60, 70, 80, 90, as lentinhas que marcaram época, aqueles flashbacks inesquecíveis e aqueles modões dos anos 90 e 2000, tudo escolhido a dedo para você aqui no Top Classic no Algazarra. E aí eu te pergunto, e você, lembra desta?

Você lembra desta? Aquela música que fez sucesso lá nos anos 80, nos anos 90, dos anos 2000. Top Class que traz para você agora as canções mais gostosas pra gente curtir aqui no programa Algazarra.

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0: Pra você que gosta de relembrar o passado com o melhor dos anos 70, 80 e 90, com o Jonatas Gonçalves, é o Top Classic pra você, com a melhor sequência de músicas.
1: Essa daqui é pra curtir em alto som, hein?
0: Vini, Te Encontrar de Novo. Lembra dessa?

0: Novo do Vini, um dos grandes sucessos do cantor nos anos 2000. A música conquistou as rádios com sua letra romântica e melodia envolvente. Te Encontrar de Novo marcou época, fez sucesso em todo o Brasil e segue sendo lembrada com carinho pelos fãs. Vini, Te Encontrar de Novo, rolando na programação. Depois do intervalo tem mais músicas do jeitinho que você gosta.
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7: 10h47.
0: 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Já

gostoso, tá curtindo, compartilha pros seus amigos, beleza? Grande abraço pra você na audiência, em casa, no carro, no trabalho, no celular, na internet, nos sítios, nas chácaras, nas fazendas, nos ranchos, nos condomínios, nas cidades adjacentes e circunvizinhanças à nossa. Muito obrigado pelo carinho de sempre. Este é o Algazarra com Jonatas Gonçalves, que já está de volta. Agora você vai curtir a história e grandes sucessos no História do Artista. E hoje nós vamos falar da dupla Rio Negro e Solimões. Rio Negro e Solimões é uma das duplas sertanejas mais populares do Brasil, conhecida por sua energia, irreverência e músicas que combinam sertanejo raiz e elementos modernos. Formada por José Divino Neves, o Rio Negro, e Luiz Felizardo Solimões, a dupla iniciou sua trajetória nos anos de 1980 e alcançou grandes sucessos na década de 1990. Naturais de Claraval, em Minas Gerais, Rio Negro e Solimões começaram cantando em festas e em rádios locais. Em 1989, gravaram o primeiro álbum, mas o sucesso veio alguns anos depois, quando conquistaram espaço no sertanejo com sua pegada alegre e dançante. A dupla ficou conhecida por grandes hits que marcaram gerações, como De São Paulo a Belém, Frio da Madrugada, Peão Apaixonado, Bate o Pé, Na Sola da Bota e outros sucessos. Essas músicas com letras animadas e contagiantes tornaram-se clássicos do sertanejo e fizeram parte das playlists de festas e rodeios por todo o Brasil. Rio Negro e Solimões destacaram-se pelo estilo descontraído e pela interação carismática com o público. Suas canções transitam entre o sertanejo romântico e músicas agitadas, voltadas para danças e festas. Com mais de 30 anos de carreira, a dupla lançou dezenas de álbuns e DVDs, adaptando-se às mudanças no mercado musical sem perder sua essência. Eles continuam ativos, realizando shows e lançando novas músicas, mantendo uma base fiel de fãs. Rio Negro e Solimões são conhecidos como uma das duplas sertanejas mais queridas do Brasil, com um legado de hits que embalam festas e celebrações em todo o país. Então vamos conhecer os sucessos da dupla Rio Negro e Solimões. História do Artista.

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1: Essa aqui eu sinto um trem diferente, viu, gente? Puxa daí!

0: Por aqui, mas a música continua. Muito obrigado por curtir com a gente o programa de hoje e até a próxima edição, porque final de semana que vem, sem algazarra não tem graça. Grande abraço, tchau, gente!
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3: 11:10.
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5: Oi, gente querida! Está no ar Clássicos da MPB. A trilha sonora que faz parte da nossa história musical, valorizando os nossos talentos. Eu sou Daniela Alcântara, é um prazer ter vocês conosco. Vamos então dar início ao programa de hoje.

0: Que delícia de músicas! Agora é hora de intervalo, mas logo a gente tá de volta com muito mais emoção musical.
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4: Voltamos, abraçando as amigas dos salões de beleza que estão ligadinhas conosco. Agora é hora de curtir mais uma sequência especial.

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0: assim chegamos ao fim de mais um bloco no Clássicos da MPB. Intervalo breve e na volta tem mais sucessos pra você curtir e sonhar.
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2: 11:46.
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0: Estamos de volta. Nosso abraço a vocês dos bares e lanchonetes. Valeu pela audiência. Chegando mais um bloco de clássicos inesquecíveis.

0: E com essa linda música, chegamos ao fim da nossa viagem musical de hoje. Obrigada por estar conosco no Clássicos da MPB. Adorei ter vocês com a gente. Um grande abraço, fiquem bem e até o próximo encontro, com mais emoção e poesia. Estou indo, tchau, tchau.
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2: Estamos chegando com o programa Cassete. É hora de recordar e matar saudade com mais uma edição de muita saudade musical. Vamos voltar aí aos anos 70, 80, 90 e algumas dos anos 2000. Aqui Diego Soares, junto com você para dar um play no nosso cassete. Já na primeira de hoje, Raimundos, a mais pedida.
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0: Daí o som de Titãs, Família, antes os Paralamas do Sucesso, Beco, Moacir Franco e Chitãozinho e Chororó, Incêndio no Canavial. Já depois do intervalo, o cassete continua.
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0: Lampirônicos com Pop Zen, antes Cheiro de Amor, Vai Sacudir, Vai Abalar. Ainda conferimos Claudio Zoli e A Francesa. Uma pausa pequena e eu volto já com mais cassete pra você.
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3: Meia-noite e 40.

0: Tá aí o som de Tatu, antes Jota Quest, Um Beijo Seu e ainda Engenheiros do Havaí, O Papo é Pop, no nosso cassete. Pra você aí do outro lado, obrigado pelo carinho da sintonia e audiência. Você tá conferindo o cassete, relembrando e matando saudade das grandes músicas do passado. Já já depois do intervalo tem som do Detonautas.
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0: uma hora.
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3: Vamos dando play no nosso cassete com Detonautas, O Dia Que Não Terminou.

0: som do Roberto Carlos com Alô, antes Spice Girls com Wannabe e ainda Natiruts Liberdade pra Dentro da Cabeça. O cassete volta depois do intervalo com o som do Jorge Versilo.
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0: Companhia do Pagode na boquinha da garrafa, antes Restart pra você lembrar. E daqui a pouquinho, depois do intervalo, o cassete volta com as últimas de hoje. Segura por aí.
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2: 1h40.
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4: Cassete trazendo agora Detonautas, o dia que não terminou.

0: Cassete, Grande Raul Seixas, Metamorfose Ambulante, antes Alanis Morissette e ainda Kid de Abelha, Te Amo Pra Sempre, foram as últimas do Cassete. Eu, Diego Soares, agradeço o carinho da sintonia e audiência. Por hoje é só, pausa no Cassete e amanhã tem mais. Até lá, tchau, gente!
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1: 12:23.
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3: A partir de agora, eu, Roger Pires, tenho a grata satisfação de ter a sua audiência. E nessa noite, eu separei para você uma seleção incrível. Não mexa na sintonia. Vamos viajar pelo tempo em mais um Back in Time. Hathaway, I Miss You.
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0: No melhor do flashback, ouvimos Dino Vanelli, Hurt to Be in Love, Gene Diamond, Remember I Love You. Em instantes, o Back in Time está de volta.
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3: 2h42.

0: Neste bloco ouvimos no Back in Time, Evinha, Casaco Marrom, Cassiano, A Lua e Eu. Após o intervalo, a gente retorna com mais uma super seleção. Aguarde aí. 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
4: 3 e 3.
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0: Nesse bloco ouvimos no Back in Time, Joe Egan, Back on the Road Again. Lulu Santos, Como uma Onda. O Back in Time faz mais uma pausa. Não saia da sintonia. 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
2: 3:23.

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Tony Braxton, Spanish Guitar.

0: No Back in Time, só as melhores. Ouvimos Erasmo Carlos, Mesmo Que Seja Eu. Elis Regina, Fascinação. Vamos ao intervalo rápido e o Back in Time já já estará de volta. 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
2: 3:43.

0: Você ouviu no Back in Time, Djavan, Linha do Equador, João Bosco, Papel Marchê. Vamos fazer uma pausa para o intervalo e daqui a pouco estaremos de volta com o Back in Time.
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Nesse bloco, ouvimos no Back in Time, Michael Jackson, Human Nature, Paul McCartney, No More Lonely Nights. E o Back in Time de hoje vai ficando por aqui. Uma ótima noite para você. Amanhã estaremos de volta com mais 2 horas de muita música em seu rádio. Combinado? Então, forte abraço e até lá. Tchau, tchau.

0: Alô, caminhoneirada de todo o Brasil! Salve, salve, galera da rodagem! Por cá, o Fernando Riquetti, turma, eu vou pegar uma beira com vocês, viu? Dá licença aí! Vamos juntos, Brasil Caminhoneiro, tá começando!
1: Em muitas regiões da Amazônia, as estradas dão lugar aos rios. E as balsas se tornam fundamentais para garantir o transporte de pessoas, veículos e mercadorias. E o Francisco Garossi, nosso repórter especial, fala direto do estado do Amazonas. Garossi, cadê você?
2: Nós estamos em uma das paisagens mais impressionantes de todo o nosso país, diria até do mundo, onde os rios Negro e Solimões se juntam para formar o Amazonas. E aqui, nessa região, a logística é complexa e envolve várias outras atividades, como, por exemplo, o transporte de balsas. Essa é a continuidade da estrada sobre o rio.
3: Na Amazônia, os rios são corredores de transporte, parte da vida econômica. O rio Amazonas e seus afluentes movimentam pessoas, alimentos, combustíveis, máquinas e cargas que abastecem cidades inteiras. Na região, a logística é rodoviária e fluvial. O caminhão chega ao porto, sobe na balsa, atravessa o rio e retoma a viagem na estrada. O caminhoneiro brasileiro já é um profissional acostumado a desafios, mas na Amazônia a profissão ganha outra escala. Aqui ele precisa entender de estrada e de rio, calcular o diesel e a travessia, considerar o tempo do asfalto e o tempo da balsa. É uma rotina exigente, porque aqui planejamento não é luxo. É necessidade.
1: E na balsa, o Garon se conversou com o estradeiro Francinei, que roda há mais de 8 anos pela região.
4: Você está agora aqui, a gente está cruzando o rio. Cê, qual que é teu destino agora?
5: Rio Branco.
4: Tu vai para Rio Branco. Quantos dias para chegar lá no teu planejamento?
5: Plano de 2 a 3 dias, sem quebrar caminhão, sem atoleiro, que é difícil aqui, né? Complicado.
4: E esse primeiro passo, que é colocar o bruto aqui na balsa e fazer essa travessia. A gente olha aqui a operação, parece que tá tudo muito tranquilo, que tá sempre tudo certo, mas é sempre assim, não?
5: Não, não. A gente tem dificuldade, às vezes, o caminhão quebra para subir na balsa, para descer, ele fica engatado ali, aí começa desde aí a dificuldade já.
4: Quanto custa para você fazer essa travessia?
5: Às vezes é 300, muda. Eu tô indo por 230, na volta corta a 300.
4: E o que, por que que muda isso?
5: É o que a gente quer saber também. Ele só alega que teve um aumento rápido.
4: E é o preço,
5: querendo ou não, tem que pagar. A gente precisa fazer isso.
4: Ou seja, isso daí é um custo que acaba entrando na tua pauta, né? Na tua conta, né?
5: É. Certeza.
4: É graças a esses profissionais que aqui a logística da Amazônia funciona e segue adiante. E que o planejamento é o responsável por garantir a segurança de cada um desses brutos aqui que estão todos os dias circulando nessa região e que fazem com que alimentos, remédios, máquinas e insumos cheguem nos mais diferentes pontos da região Amazônia. E essa nossa conversa não termina aqui. A gente continua junto nas redes sociais, porque segurança é aqui com o Garossi. Agora é com você, Riquete, que sabe muito bem que aqui na região amazônica, os brutos também navegam.
1: Ô, Garossi, parabéns, meu irmão. Tamo junto no Balai do Gato, viu? Olha, você sabe que eu fiquei com uma pontinha de inveja do C aí, meu velho? Porque eu nunca tive a oportunidade de estar fazendo uma reportagem na balsa, acompanhando o dia a dia da turma que roda aí pela 319.
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0: Recado agora para você, carreteiro. Você tem tomado cuidado com a manutenção da quinta roda? Ela é o elo de ligação entre o cavalo mecânico e a carreta. Junto com o Pino Rei, trabalham em sintonia. O Marcos Pedroso é gerente de produtos de uma grande fabricante de quinta roda. Ele explica que antes de ir para a carreta, a peça passa por rigorosos testes, viu? Vamos ouvir.

0: federal, por exemplo, né?
1: É isso, Iguete. A gente passa por um processo muito, muito crítico de auditoria, né? No nosso caso específico é o Senai, então a gente passa por um processo muito, muito rigoroso e a gente indica que só compre peças que forem homologadas pelo Inmetro. Legal. Tanto a quinta roda quanto o pino rei.
2: Todas essas peças possuem uma medida limite para o desgaste. E ao ser atingida, precisa ser trocada. Mas cuidado, gente, cuidado com os produtos asiáticos de pouca durabilidade que oferecem muito risco à sua segurança. E segurança é um assunto sério, com ela não se brinca. E para prolongar a vida útil, o segredo é a manutenção.
1: Todos esses componentes, ele tem vida útil. Então, ele tem a vida útil, você chegando numa determinada medida, você tem que descartar, ele não é para sempre. A quinta roda tem um ajuste.
0: Certo.
1: E tem muita gente que tem mania de ir ajustando isso, até quando o componente já não tem mais a vida útil mínima, né?
0: Certo.
1: Então, é super importante a gente cuidar com o mínimo de espessura que tem as peças.
2: O pino rei também deve ser lubrificado. E não esqueça da lubrificação interna, hein, motorista? Ela é feita através das graxeiras.
1: A gente indica, independente da aplicação, que semanalmente você tira o excesso de graxa.
0: Semanalmente
1: é o ideal. Quando você parte para uma operação um pouco mais severa, para estradas não pavimentadas, onde tem areia, a gente indica até a cada 2 dias.
0: Certo.
1: Tira o excesso de graxa, coloca a graxa nova, porque a graxa junto com terra, ela vai virando um abrasivo. Então isso vai fazendo desgastar prematuramente os componentes, né? Até para a durabilidade dos componentes, né? Eu acho que se você fizer a manutenção dessa maneira que tem que ser feita, você vai ter uma utilização maior dos componentes.
2: E só mais uma dica, hein? O motorista pode começar a identificar problemas de ajuste na quinta roda quando, ao arrancar ou frear o caminhão, sentir o impacto do reboque na cabine. Esse é o sinal de que a quinta roda está desregulada. E essa folga, gente, se constitui num dos principais indicadores do início de problemas.
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0: É, parceiro, com o preço do diesel lá em cima, com os custos de manutenção, valor dos pneus, é seguro. Rapaz, manter um caminhão rodando hoje em dia não é das tarefas mais fáceis não, viu? Principalmente pro autônomo. E é que ele tá um negócio, né? Sozinho fica difícil. A situação, ela poderia ser diferente se o estradeiro tivesse mais poder de negociação com fornecedores, né? Fazer tipo assim uma compra conjunta. E compra conjunta tem nome, chama-se cooperativismo, conhecida como a união de esforços. Presta atenção, porque esse tipo de trabalho, né, o cooperativismo, deve ganhar força daqui para frente. Hoje, a gente vai entender como é que funciona uma cooperativa. Diferente de uma empresa que você precisa, por exemplo, de capital, a cooperativa ela é feita de pessoas que se juntam, né? Aí o pessoal forma uma assembleia, elabora ali um estatuto e escolhe-se os dirigentes. Aí o pessoal tem que fazer o registro na junta comercial e também numa entidade chamada OCB, que é a Organização das Cooperativas Brasileiras. Ela, então, une os cooperados, né? Ela acaba reunindo os caminhoneiros. E aí a profissionalização e o fortalecimento do negócio são os principais benefícios do cooperativismo. Porque o cooperativismo ele aumenta o poder de negociação, aumenta o acesso ao crédito, ao financiamento, reduz a distância entre as grandes transportadoras, não só na compra de produtos, mas também na carga tributária que acaba sendo dividida com todo mundo que está ali. Mas para dar certo, o estradeiro ele tem que estar muito atento aos seus direitos e também aos seus deveres. Ó, você tem o direito de votar, tem o direito de ser votado, tem o direito à sua parcela nos resultados econômicos da cooperativa e tem o dever de acatar aquilo que for decidido numa assembleia, mesmo quando você for voto vencido, tá bom?
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0: Ó, veio o modão. Paulinho, solta aí. Cleiton e Romário.
3: Primeiro.

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3: Ô turma, nessas minhas andanças pelas estradas do Brasil, eu encontrei o caminhoneiro Adriano Saviano. O moço ficou 20 anos trabalhando no Japão. Mas a saudade, você sabe, né? Sempre fala mais alto e ele acabou voltando pro Brasil. E aí, quer ouvir a prosa? É? Ô Paulinho! Roda a matéria aí, meu irmão.
4: Depois de mais de 20 anos trabalhando na terra do sol nascente, o bom filho à casa volta. É a história do Adriano. Rodou muito por todo o Japão e agora está de volta no Brasil. Saudade da família sempre acaba falando mais forte, né, Adriano?
5: É verdade, verdade. O laço de mãe, de pai, irmão, assim, é muito forte pra gente.
4: E a gente tá vendo aí, você trabalhava no transporte do carro zero quilômetro, então.
5: Não, então, eu trabalhava, a empresa ela comprava carro no leilão no Japão para mandar para fora, para mandar para toda a Europa, para África e tal, né? Então, de manhã eu trabalhava com container, eles mandavam, colocavam vários carros assim em cima do container, né? De ladinho, um em cima do outro assim. E à noite, quando o porto fechava, eu engatava numa cegonha e ficava até cansar.
4: Que louco! Mas e a questão de jornada, de horário de trabalho para descansar? Você não descansava não, moço?
5: É, lá assim, lá não tem. Para quem é de estrada, é rodoviário, assim tem realmente uma regra e tal. É quase a mesma coisa daqui. Né? Você tem que trabalhar tantas horas, você folga um pouco, depois puxa mais um pouco de horas, igualzinho aqui. E eu dormia bem pertinho, eu dormia num container, na garagem na garagem da empresa. Então, tipo, eu parava o caminhão, já caía na cama. Assim.
4: Olha, turma, ele trouxe muitos bons hábitos e costumes de lá. Um deles, ó, é manter o pesado sempre tranquilo. Ele tá aqui no 1635, trouxe o caminhão para lavar. E o Richard tava falando, falou: Riquete, olha, o Adriano é chato com o caminhão. Não é dele, é do patrão, mas ele cuida desse caminhão aí a pão de ló. A gente vendo ali o pessoal esfregando, lavando, até a quinta roda, o pessoal daquele talento qualificado. Parabéns, meu irmão.
5: Ah, tem que dar, tem que dar. Tem que dar porque é minha vida que tá em risco aí. Eu preciso pagar minhas contas e dar apresentação para minhas famílias, né?
4: Você já chegou a presenciar algum caminhoneiro que, de repente, teve a entrada barrada para fazer uma carga e uma descarga porque o caminhão estava muito sujo? Já presenciou alguma história parecida com essa daí ou não?
5: Eu já presenciei, não nesse sentido. Eu já presenciei, tipo, a empresa ser nova, né? Um contrato novo, vai lá com o caminhão e o caminhão tá sujo, né? Como a carga já estava separada, eles fazem a carga, mas não fazem mais. Sim. Porque de primeiro o caminhão tinha que estar limpinho, é o cliente novo, é uma coisa, né? A mesma coisa de eu ir com uma, de eu ir para uma roupa bem suja para uma entrevista, não dá, né? Então eu acho que isso eu já presenciei bastante já.
4: Pô, chegar com um caminhão bonito ali, limpinho, faz toda a diferença também, né, Adriano?
5: Faz toda a diferença. E te dá orgulho também, né? Porque você tá em cima de um bichão sujo, é diferente de os outros olhar e ver que o seu caminhão tá limpinho, né?
4: Parece a roupa, me bota uma roupa suja, ele não fica legal, né?
5: Isso, eu gosto, particularmente eu gosto.
4: E nunca se esqueça, viu, parceiro? Na hora de fazer a limpeza, pedir pro pessoal, ó, fazer aquela limpeza qualificada lá dentro da boleia. Afinal de contas, é lá que você passa boa parte do seu dia.
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3: E vamos de música!

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1: O moço, pra variar, é filho de caminhoneiro. Tá na tocada há 22 anos. E ouve só a definição que ele dá, não apenas do ofício, mas do carinho pelos pesados. Ouve só.
3: Amo a profissão, amo o que eu faço, sou feliz. Tudo que eu tenho, que eu conquistei até hoje, foi em cima de caminhão, foi na minha profissão. É uma dó que tantas vidas estão se perdendo da juventude que está começando agora, que acha que caminhão é brinquedo e caminhão não é brinquedo. A profissão não é brinquedo.
1: É, e pra superar os desafios, ó, só reunindo forças. Primeiro, em Deus. Depois, na família.
3: Família é a base de tudo, é o alicerce. A gente sai pra viajar buscando ganhar dinheiro. E quando tá um tempo fora de casa, né, volta pra junto da família.
1: Família grande, essa, hein, Zaqueu?
3: A nossa família é formada de 3 homens e 1 moça. E o único que seguiu a profissão do pai fui eu, né?
1: É, e apesar de todas as dificuldades, ele não se arrepende, viu? E fique ligado, hein? Quem sabe a sua história não é a próxima a ser contada aqui no programa, hein?
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1: Eita, tudo que é bom acaba rápido. Já chegou ao fim mais um Brasil Caminhoneiro, que é uma realização da Cobran, Companhia Brasileira de Marketing. Muito obrigado pela parceria, viu, Estradeiro? Amanhã eu tô de volta. Um forte abraço e até lá!

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0: 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Oi, bom dia, bom dia, bom dia, bom dia, com alegria para você que tá ligado com a gente aqui na programação espacial FM 105,5. Tá começando a partir de agora o nosso encontro, tá começando o Viola Brasil, BNC Tarô. Então vamos mexer o doce, minha gente, 5 horas e 8 minutos agora. Bom dia, bom dia, bom dia, bom dia, bom dia, bom dia, bom dia, bom dia. Onde quer que você esteja, amanhã gostosa de segundona gostosona. E segunda-feira véia. Hoje é 20 do 7. Não é 27 não, viu, gente, é 20 do 7 de 2026. É, tá começando a partir de agora o nosso encontro, tá começando Viola Brasil. Até logo mais às 10 para as 8. O melhor da música sertaneja para você, já que hoje, né, Benny, é 20 do 7 de 2026. É, para não ter confusão, né? 20 do 7. Tá bom, gente? Então vamos lá então, 5 horas e 8 minutos. Bom dia. Uma excelente manhã pra você, ótima semana. E como é que foi o seu final de semana? Conta pra mim, hein? Seu final de semana foi tranquilo, foi favorável, sossegado, trabalhou bastante, descansou bastante, reuniu a família, fez churrasco, fez um caldo, o que é que você aprontou aí, hein? Deu aquela passeada, foi visitar os parentes, foi visitar o amigo, recebeu visita, hã? Conta tudo, não me esconda nada. Nem sua peleja. 5 horas e 9 minutos, minha gente, até logo mais às 10 para as 8. Eu, você e o melhor da música sertaneja, contando sempre com seu carinho, contando com a sua audiência, sua participação a partir de agora, né, Benny? 99740105, você enviando para cá sua mensagem em texto, sua mensagem em áudio, mandando seu alô e dando o seu recado. Eita, coisa boa! Então, Benny, vamos mandar abraço a essa galerinha que não quer nada com a dureza, né? Essa galerinha não quer nada com a dureza, só quer moleza. A turminha do volante, volantinho e volantão. Bom dia, bom dia, bom dia. Pois é, a turminha das vans estão de férias, né? Pra quem puxa aí os amigos, os alunos, né, das escolas aí. É, essa galerinha aí tá, né? Essa galerinha tá de férias, bem, né? A menos que essa turminha das vans aí aproveite as férias também pra poder dar aquela passeada, né? Fazer um extra, levando a pessoa nas excursões, né? Mas a galerinha aí das BR2 meia loucas desse mundão de Medeus estão agarradas na barqueada aí, ó. Vamos lá, beleza. Vamos que vamos, beleza. Um abraço pra vocês e muito obrigado pela companhia. Os motoristas de aplicativos também nas ruas da cidade, mototaxistas, taxistas. Pra você que está indo, vindo, levando e buscando, tá com o seu cargueiro aí, beleza. Bom dia. Vamos lá então, minha gente. Aos amigos, os postos de combustíveis, nas conveniências, os amigos frentistas, aos amigos também que estão ligados com a gente aqui na nossa programação, os vigias, seguranças noturnos, para vocês nas guaritas, empresas, condomínios. Grande abraço para vocês aí, viu? Muito obrigado. Daqui a pouquinho vai ser na hora, né? Daqui a pouquinho vazando a braquiária. Essa galerinha também que tá ligadinha com a gente nas empresas, estão garrados na produção. Um abraço para vocês, muito obrigado pela sintonia. Aos amigos ceramistas, aquele abraço. Bom dia, bom dia, bom dia. Aos amigos das comunidades rurais, sítios, chácaras, fazendas, ranchos, aquele abraço. Amigo retireiro, minha amiga dona de casa, bom dia. Bom dia, bom dia, bom dia, bom dia, bom dia, bom dia. E para você também, aos amigos nas biscoiterias, bem. Essa galerinha também tá lá, sempre agarrada com nós. Já estão assando biscoito. Eita, coisa boa. Cadê o pão de queijo, gente? É, a Sueli, o Foca, o Melão. Um abraço pra vocês e muito obrigado. Aos amigos ligados com a gente também nas padarias. Essa padeirada não quer nada que a dureza. Só quer moleza. Bom dia, bom dia, bom dia. Os pasteleiros também, agarrados com nós. Aos amigos das lanchonetes. Essa turminha tá agarrada, hein? 5 horas e 11 minutos, bom dia pra você então. Vamos lá, pra você que tá ligado com a gente, pra você que tá participando aqui na nossa programação, já está mandando seu áudio, mandando seu alô e dando seu recado. Gente, pra começar bem demais esse programa aqui, né, eu quero dizer uma coisa, talvez muito importante, e vocês vão entender no decorrer da semana. A vida, ela é feita de oportunidades, né? A vida é feita de oportunidades. Então, se na sua vida, por exemplo, houver alguma oportunidade de mudança, evidentemente para melhor, você tem que agarrar essa oportunidade, não é verdade? Então aproveite as oportunidades que a vida oferece para você. Eles falam que tem uma frase que fala assim que cavalo selado, né, passa uma vez só. E mesmo que você tenha insegurança, talvez você tenha medo dessas mudanças, você tem que aproveitar essa oportunidade. Deixa passar não, viu? No decorrer dessa semana você vai entender por quê. Hoje, ó, engraçado, o Rodrigo começou o programa segunda-feira falando sobre oportunidade. Às vezes a gente fica preso em algum momento, né, da nossa vida no comodismo. A gente fica preso no comodismo e tem medo de arriscar novas coisas. E também tem aquelas pessoas que talvez passam anos e anos pensando em fazer alguma mudança, alguma modificação na sua vida e devido à insegurança não vai para frente, né, a ideia e não executa aquilo que está propício para você. Mas acredite, Deus nunca, nunca colocaria na sua vida algo que não provém dele se você crer. Então acredite nisso, viu? Acredite nisso. E no decorrer da semana você vai entender o porquê que hoje, especificamente hoje, segunda-feira, eu comecei o nosso programa, o nosso Viola Brasil, falando sobre oportunidade. Né? 5:13, manda um abraço pra essa galerinha ligadinha com a gente, essa turminha que não quer nada que a dureza, o Jorjão tá ligadinho, Jorge Hilton Alves de Araújo. Irmão do Igor Araújo, nosso colega que trabalha aqui, né, Jorjão? Tá aí garrado, esse camarada aqui é federado. Vamos começar tudo de novo, com Deus sempre na frente. Vamos, Jorjão, você sumiu sábado, hein, rapaz? Você sumiu sábado, hein? Você não apareceu não, hein? O Pimenta tá ligadinho com a gente também, a dona Alessandra. Bom dia, Rodrigo, agora na Radiola, fala a hora. Olha a hora, Pimentola. 5:14, olha a hora. Reinaldão, fala aí, Peleja, ô Grangeiro.
1: Bom dia, Rodrigo
0: e
1: Reis.
0: E aí?
1: Tudo a paz de Deus.
0: Graças.
1: Bora, Michel Doce.
0: Graças a Deus, bora.
1: Bora, galera, pra correr atrás da Série M aí.
0: Vamos lá que tá na hora, né?
1: Um pouco correr atrás da Série M aí.
0: É.
1: Bora, pra padeirada.
0: É. O Série M tá com preguiça.
1: Pra mexer a massa aí, ó.
0: É.
1: Pô, tá muito preguiçoso.
0: Tá mesmo.
1: Vamos acordar essa galera aí, ó.
0: Vamos acordar essa galera.
1: Tá bem. O assustador de sobração.
0: Nossa senhora, já chegou aqui já.
1: Um poeira pra levantar aí também aí.
0: Nossa senhora.
1: Tá muito preguiçoso.
0: É.
1: Pra essa galera aí, mandar um abraço aí pro Miguel da Barra, o Adão, né? Não pode deixar de mandar um abraço pro Adão.
0: O Adão já chegou também.
1: Faz nosso show aí, faz nós aí. Abração pra isso aí.
0: O Adão já chegou por aqui já, viu, rapaz? Eu fui abrir a foto do perfil do Ednei aqui, nossa senhora. Ah, Peleja, que susto que eu levei. Esse aqui assusta mesmo, viu? Esse aqui assusta de longe, Peleja. Você tá doido, Ednei, Ednei. É brincadeira, a foto do perfil dele tá duas princesinhas lá, lindas, viu? Não é a foto dele, não. Né? Se fosse a foda dele aqui, nossa senhora. Você tá doido? Tá as filhinhas dele lá, né? As filhinhas dele lá no perfil. Tá bonitinho, viu? Tô brincando. A Leonilda Antunes tá ligadinho. Ô, Leonilda, bom dia. Você acordou cedo, menina. Um abraço pra você. Muito obrigado pelo. Ô, Leonilda, eu guardei o sanduíche pra você, viu? Depois eu vou mandar pra você o sanduíche. Sanduíche. Ô, nosso amigo DJ Genin. Genin DJ. Tá ligadinho com a gente? Um abraço pra você. Tá ligado? Bom dia, Rodrigo Reis. Tô ligado, hein? Abençoada semana pra nós. Então, bora mexer o doce, meu jovem protagonista da madrugada. Esse camarada é federal. Ele acorda de madrugada pra escutar o programa e não consegue dormir mais, né? Ah, viva a Espanha! Viva a Espanha! Ufa! Rapaz, te conto uma coisa com você, viu? Nossa, fiquei preocupado, viu? Pensei que ia dar ruim, viu? Mas a Espanha foi, né? Foi campeã aí, bicampeã da Copa do Mundo. Tirando a Argentina, né? É bom que baixa a bola desde um pouquinho. Nossa senhora, povo chato, pelo amor de Deus. Nem Roberto Fury que gosta, né? Cadê o Roberto? Porque ele aparece por aqui, viu? Não, pelo amor de Deus, povo arrogante, nó. Sei não, se todo mundo lá for assim, que ela mais não. Eu ia lá, mas não vou mais. Dá um pulo ali em Buenos Aires. Em Buenos Aires, Geninho. Vou mais não, quer mais não. Deixa eu mandar um abraço pra Jéssica. Ô, Jéssica, um abraço pra você, minha querida. Muito obrigado pela companhia. Obrigado pela audiência. Jéssica Ferreira, menina. É, a Jéssica Morena do Instagram. Ela é do Instagram, Bené, do Instagram. Ela é do Instagram, beleza. Bom dia, Rodrigo. Tô aqui trabalhando sozinha, sério? A parceira Poliana tá de férias? Ah, não acredito, não. A Poliana tirou férias de novo? A Poliana não quer nada com a dureza, só quer moleza, Beni. Você tá doido? Manda um beijo pra mim, um beijo pra você, Jéssica. Muito obrigado pela companhia, obrigado pela audiência. Menina, cuidado com essa gordura quente aí, hein? Tá fritando um biscoitinho uma hora dessa lá. Eita, e tá bonita, hein? E tá bonito. Nesse caso aí, Jéssica, já vou pedir pra você separar pra mim, né? Essa fritadeira é boa, hein? Essa fritadeira aí é top, top, top. É, já separe pra mim, que daqui a pouquinho já sei onde eu vou passar, hein? Daqui a pouquinho já tô lá. Experimentar esse biscoito que você tá fritando aí, viu, Jéssica? Muito obrigado pela companhia, minha querida. Some não, viu? Você tá dando meu subido do programa aqui, viu? É, você acha que eu não sei não, beleza? É, Jéssica. O Adão Infortuna de Minas tá ligado com a gente. É, esse que é o Sabiá Laranjeira. Ô, Reinaldo, olha o Sabiá Laranjeira aqui, ó. É o Roxinol. Esse aqui é um... Ô, Reinaldão. Esse aqui canta igual um pintacilgo, rapaz. Você tá pensando o quê? Hã? E aí, Adão? E aí, Pialeja? Bom dia.
2: Bom dia, Rodrigo Reis. Aqui tô falando. É o Adão de Fortuna. Ô, Rodrigo, Adão, Reis, queria saudar pra mim. É a música Lourenço Lourenval. É. Menina da aldeia. Oh. Vou mandar pras meninas do Laco da Dor, de idosa aí de Pará de Minas. Uh-huh. Para as meninas bonitas de Pará de Minas, feia. E também para as mulheres bonitas da Guarda Soledade, no Cipiqui Piqui. E também vou mandar para a Anja Maria Selagoa, para a Dejamira. E também para o Sojuca, também, que eu fui conhecendo na Praça Baeria e Pará de Minas também.
0: Muito bem.
2: E também todos os amigos e todas as amigas de Pará de Minas.
0: Muito bem, Adão.
2: E também para as meninas bonitas aqui de Fortuna também, né? De Cor de Areia, Biracorvo, Três Barras. E que não pede do Retiro, as mornas, que não pede nem um dia do seu programa.
0: Um abraço para essa
2: então, a música eu quero. Vou cantar para ela.
0: Cantei.
2: Ela é uma menina assim. Que com.

0: moda.
1: Essa aí eu sei, essa aí eu sei. Eu cresci ouvindo essa moda, você acredita? Menina da aldeia, beleza. Ei, Adão, esse Adão é federal. Ah, Adão, um abraço para você, essa galerinha em Fortuna de Minas, essa turminha também no lado dos idosos, né? Que prazer, satisfação, viu? Muito obrigado pela companhia de todos aí. O Pelezinho tá ligadinho. Aô! É o Pelezinho purpurina da 262. Por onde ele passa, fica um rastro de purpurina no asfalto. Aô! Ô, Pelezinho, esse versinho ficou bom. Não. Para, Baiane, para. Esse versinho no improviso ficou bom demais. Ô, Adão, fala a verdade. Esse versinho ficou bom demais, hein? É o Pelezinho purpurina, por onde ele passa, fica o rastro da purpurina cor-de-rosa no asfalto. Aô, toca o berrante, Benny. Você tá doido? Ai. Aô, nego do... Aô, Pelezinho, velho. Aô. Aô, trem doido, sou. Se quer saber onde o Pelezinho está andando, é só seguir o rastro da purpurina. Nossa senhora! Pois não tá demais. Pois não tá arregaçando a boca do balão. Que é isso, beleza? Fala, meu jovem. Meu jovem. Fala, jovem.
2: Bom dia, peleja. Bom dia. Bora pelejar, senador.
1: Bora que tá na hora,
2: bora,
1: né?
2: Bora que bora. Deixa o docinho, senão ele empelota no fundo da panela.
1: Senão
2: ele
1: empelota, dá raça.
2: Manda um alô aí, pô. Vovózona, Pancinha, o Magrelo, chama o Magrelo. Martinha, Dona Penha, Dona Expedita.
1: Chama na bota.
2: Você tá doido. O peleja da rádio também, você conhecê-lo?
1: Gente boa.
2: O Careca Azul.
1: O Careca Azul não, rapaz.
2: Mandei pra ele também um alô aí. Pra mãe dele, Dona Carmen.
1: Minha mãe tá lá.
2: Bora, Dona Carmen.
1: Dona Carmen tá lá agarrada com
2: acorda,
1: nós também.
2: Acorda, preguicinha. Cuida doido, beleza. Ué, bigode surubim sumiu, ué.
1: Tá aqui.
2: Ah, manda um alô aí pro João do Açougue.
1: João, gente boa. Nossa, de boa demais que a turminha lá, viu?
2: Bora,
1: beleza. Vamos mexer o doce, beleza. Vamos,
2: Camila Roça, eu cantou bem. Ô, peraí, meu final de semana foi top, graças a Deus, com a minha família.
1: Graças a Deus, né?
2: Quem dormiu ontem foi eu, hein? Deitei exatamente 2 horas da tarde, cordeira 6. Jantei, deitei e dormi, mantiquinho.
1: Que é isso, hein? Você tá muito dorminhoco, tá não? Você tá muito dorminhoco, beleza. É, Pelezinho. Esse camarada é o Pelezinho Purpurina da 262. É só seguir o rastro da purpurina que você vai achar o Pelezinho. Esse camarada é federal, hein?
3: Ô, beleza, fala comigo, bom dia.
1: Fala aí,
3: uma pioneiro. Semana pra nós.
1: Bom dia.
3: Bora com Deus.
1: Bora.
3: Abraço
1: bora,
3: pra galerinha do balé, Tedezinho do bronze.
1: É.
3: O Guizinho siliconado, a boneca cobiçada. O Lulu do Biadinho, com a sua luvinha.
1: É.
3: Andando com as suas pantufinhas.
1: É verdade.
3: Bilhete rosa.
1: É, ele colocou.
3: Pedrita.
1: Colocou o acessório lá, viu?
3: Beleza, ó.
1: Colocou um acessório lá, vou te contar.
3: Ô, beleza, não vem com coré-coreco, iê-iê, não, viu? Se for mudar, manda a estação que nós tá aí junto, viu? E outra coisa, igual você falou, cavalo arriado não passa 2 vezes, não, nego.
1: É,
3: bora aqui, mano. Coré-coreco nós, pelo amor de Deus.
1: Não.
3: Aqui já,
1: relaxa, senhor. É relaxa, calma, né?
3: Foi culpa nossa pra passar o telefone do diretor aí, que ela vai falar com eles. Vai ter audiência na madrugada mais, não.
1: Não, vai, senhor. Ô, beleza. Relaxa, senhor, calma, rapaz. Ô, beleza, uai. Não, é nada disso não, senhor, tá doido? Uai. Você vai entender futuramente, né? Tá chegando o dia. Tá chegando o dia, beleza. Ai, surpresa, hein? Gente, é o seguinte, que presta atenção. Oswaldinho, você acredita que o Lolo do Biadinho colocou um acessório no volante dele? Eu não sei onde é que ele achou uma sabe aquelas proteção de volante? Né? Geralmente o pessoal coloca uma proteção de volante, né? De couro, né? É, ou de né, um material lá mais sintético, que seja. Mas você acredita que ele achou um de pelúcia? Ele achou um de pelúcia, pra não ficar muito escancarado, né? e colocou a pelúcia marrom. Eu, bom, eu achei que não combinou muito, não. Eu achei que a cara dele seria mais cor de rosa mesmo. Mas você quer que colocou, sabe que a proteção de volante, então colocou, ele arrumou pelúcia de marrom. Dono do BID, que é nada que é dureza, só que é moleza, né,
0: Aparecida?
1: Oi,
0: Rodrigo.
1: Bom dia.
0: Manda música para a Penha, para a Expedita, para a Dejanira, para a Dona Carmen, para o Dinei e para você, viu?
1: Muito bem.
0: E
1: para o
0: Titonho também.
1: Titonho também.
0: E coloca eles todos nas orações também, viu?
1: Titonho não quer nada.
0: Manda uma música bonitinha para ele, homenagem a eles. E a Dejanira, que é assumida.
1: A Dejanira sumiu mesmo, gente.
0: Apesar que a Siriema sumiu com ela.
1: Depois que eu voltei de férias, a Dejanira não apareceu, não, hein? Pra Dejanira, vamos, minha filha. Um abraço pra você.
4: Bom
1: muito
4: dia,
1: obrigado.
4: Bom dia, com alegria.
1: Bom dia,
4: boa
1: com alegria.
4: Segunda-feira abençoada pra todos nós.
1: Vamos,
4: né?
1: Que vamos, Angela Maria.
4: Rodrigo,
1: oi.
4: Coloca a minha família, a sua família, a família de todos os ouvintes na oração e na oração do poder.
1: Muito bem.
4: O Rodrigo, eu queria ouvir uma música. Milionário e José Rico, a carta. Ofereço essa música para todos os ouvintes que estão ouvindo o programa, Rodrigo.
1: Muito bem.
4: Ofereço para todos os caminhoneiros, para todos os padeiros, para todos. Para todas as minhas amigas. Viu?
1: Muito bem.
4: Ô, Rodrigo, foi muito prazer conversar com você, Rodrigo.
1: O prazer é todo nosso, Angela
4: Maria.
1: Obrigada. Obrigado, Angela Maria. Um abraço para você. Muito obrigado pela companhia. Obrigado pela audiência. E vamos que vamos, beleza. Essa é a Angela Maria em Sete Lagoas.
4: Bonitas suas palavras, Rodrigo. A gente tem muita fé e muita prosperidade. Viu? E mereceu o dia com a benção.
1: Amém.
4: Amém.
1: Amém. Amém. Amém, Angela Maria. Um abraço para você. Muito obrigado pela companhia em Sete Lagoas. Expedita Mariano, tá ligadinho? Pedindo a música para toda a Fazenda Olaria. E também para toda a família. Quintos da Rádio, Aparecida, Manoel, Jussara, Reinaldo, Zé do Bar e família. A Penha, Antônio Jaguara, Dejanira em Lagoa Branca, Délio Alves aqui em Pará de Minas e família também. O Pelezinho Magrela, Angela Maria, Tuquinha. E a Dona Carmen também. Ei, Expedita,
5: bom dia. Beleza, bom dia. Tô aqui te ouvindo, beleza.
1: Onde você tá, música
5: pro cowboy.
1: Onde você tá, mulher?
5: O sol todo aí de Caldas.
1: Onde você tá, mulher?
5: Também.
1: Você tá onde? Tá viajando ainda?
5: Um abração pra você.
1: Você não vai embora mais, não?
5: Pessoal aí da rádio.
1: Não vai embora mais, não?
5: Tô passeando, mas não esqueci do programa, não.
1: E...
5: Tô ouvindo aqui.
1: Não vai embora mais, não. Agora vai ficar aí agora. É, mulher. Vamos, Expedita Mariano. Cadê o café, mulher? Cadê o cafezinho doce, feito melhor? Tem... Aí não faz café aí, não? Aí na casa dos seus parentes não tem café aí, não? É, beleza. Deixa eu mandar um abraço pra Leia, gente. Tá ligadinho com a gente em Belo Horizonte. Bom dia, com alegria, Leia. Muito obrigado pela sintonia também. Obrigado pela audiência. Fico muito feliz quando você aparece por aqui. Você sabe disso, né? Uma excelente semana pra você. Muito obrigado pela sua companhia. Obrigado pela audiência. Ela falou aqui, ó, cantadão. O Adão cantou e encantou aqui. A menina da aldeia já tá na ponta da agulha também aqui. Um abraço pra você, viu, Leia? Muito obrigado pela audiência. Obrigado pela companhia. Aí ele chegou aqui, ó. O assustador de assombração de madrugada. Esse aqui, quando ele sai lá no rancho lá, né? Que é mal assombrado, a assombração sai do correndo. Você tá doido? Fala aí, ô bigode surubim. Fala aí, ô capa de cascudo. Como é que é?
6: Bom dia, Rodrigo Reis. Rodrigo Reis. Na segunda-feira, abençoado. Careca azul, né? Espacial. Segundou, né? Careca azul.
1: É.
6: Não é bigode surubim, não. Não é assustador de assombração, não. Viu, careca azul?
1: Não.
6: Careca azul? É, vai na onda do Reinaldão, não, viu? Tá atrasado hoje, viu, Careca Azul?
1: Atrasado o seu passado.
6: É, ouvindo esse parcial. Esse parcial FM, um sucesso aqui com o Dinei lindão, bonitão, gostosão do Brasil, viu? Um abraço pra nossa amiga Jussara, Dejanira, Aparecida. É, ouvindo esse parcial. Rumo ao trabalho, Dinei Brasil. Amanhã o Dinei Brasil tá de fogo, Careca Azul.
1: Nossa senhora, esse cara trabalha não, gente.
6: Bom dia, Rodrigo Reis. Ô, Careca Azul, na espacial, FM.
1: Então vamos que vamos, beleza.
6: Será que essa padeirada já acordaram, Careca Azul? Tô achando que essa padeirada não tem nada que adorar. Segundou, hein?
1: né?
6: Né?
1: É. Ih, sai pra lá, senhor. Sai pra lá, senhor. Vem não, senhor. Ih, olha lá.
6: Depois pago dinheiro, fanfarrão.
1: Fanfarrão.
6: Vamos trabalhar, bora, vai ser o mundo.
1: É, Dinei, você não quer nada que a dureza mesmo, hein? Vem não, senhor.
6: É, não pode esquecer, né, Careca Azul?
1: Oi.
6: Mandar um abraço para nossas amigas, a nossa amiga, a Sueli e o Foca.
1: Estão lá, ó.
6: Nossa amiga também, o Foca, né? O Menes Espacial.
1: Foca, gente boa.
6: Dinei, eles mandam um abraço pro Dinei Brasil.
1: É.
6: Né? É porque... Bom dia, careca azul, mas, na espacial.
1: Mas é porque a gente conhece, é por isso, entendeu? Né? Você vai criar... Não, meus amigos, tá? Amigo que nada, sai pra lá, beleza.
7: Bom dia, opa, Rodrigo, opa. Careca azul.
1: Ô, beleza.
7: Tudo bem, né?
1: Ô, Juca, aí não, você me quebra aí.
7: Manda uma música aí pro Adão.
1: O Adão? Laguna, gente boa.
7: Pra Martinha, pra Sete Lagoa.
1: Uhum.
7: Pro... O Dinei Brasil, Bigode Surubim.
1: Ah.
7: E manda também pra Valentina, pra Alice Putel.
1: Muito bem.
7: Manda um abraço pra esse pessoal aí, que é o Juca de São Simão.
1: Valeu, Juca. Um abraço pra você, pra Valentina também, pra Alice. Muito obrigado pela companhia. Vamos, Leonilda, mexeu doce, mulher. Muito obrigado pela companhia, obrigado pela audiência.
8: Ô, Pelé, manda uma música pra nós aqui, na Dani.
1: A Dani tá aí? Cadê a Dani?
8: A mãe dela, com a funcionária dela.
1: Ô, Dani, separa pra mim uma coxinha com catupiry, por gentileza. Aliás, duas. E uma copada de suco de laranja daqueles. Nossa senhora, tem bom demais, Tuquinho. Você tá doido?
8: Para a Penha e a família. Para a Rosanete e a família. Para a família do Délio Alves. Para a família do Tony, para a família do Scooby.
1: Vamos que vamos.
8: Scooby e todo mundo do hospital.
1: Muito bem, Pelé.
8: E para a Andréia.
1: Andréia também.
8: Não pode esquecer dela mais, que ela vai me xingar hoje,
1: Pelé. Você agora sabe o que é, né?
8: Oh,
1: agora você sabe quem que é, né,
8: Tuquinho?
1: Vai mesmo.
8: E a Argentina, ganhou, né?
1: Ah, ganhou. Ganhou. Fala nada não, né, Pelé? É, Tuquinho, um abraço pra você, vulgo Reginaldo Guedes. Ó, Reginaldo Guedes, vulgo Tuquinho. Lá na Dani, tá ligadinha com a gente, com as meninas lá, muito obrigado. Ô, Tuquinho, esqueci o nome da mãe da Dani. Você manda aqui, só, me fugiu aqui. Um abraço pra todo mundo aí, viu? Muito obrigado.
9: Vamos, Chico. Rodrigo.
1: Opa,
9: Reis.
1: E aí?
9: Manda um alô aí pra galerinha da Ingesta.
1: Turminha, gente boa.
9: Coloca a minha família, sua família.
1: Ah.
9: Família, todos ouvindo na oração da manhã.
1: Daqui a pouquinho, né?
9: Espacial FM, sucesso é aqui. Bora correr atrás da Seriema.
1: Bora que tá na hora, Peleja. Pega a Seriema aí, meu filho. Pega. Pega a Seriema, Peleja. Né, Adão? É esse Adão aqui, ó. Fala aí, Peleja. É.
10: Ô, Rodrigo Rei, igual assim. Oi. Eu acho que não saiu muito bem também, não, porque eu só não tô treinado pra cantar essa música. Eu tô, agora eu tô acabando de pegar a letra dela, por isso não saiu bom.
1: Não.
10: Então não saiu bom não, então vamos ouvir, que me desculpa aí, então, porque
1: Adão.
10: Eu não acabei pegando ainda.
1: Não, eu que te atrapalhei, rapaz. Eu que te atrapalhei, ficou bom demais, você tá doido? É, Adão, tá pensando o quê? É, ficou bom demais da conta, você tá doido.
7: Ô, Pelejo, que tá bom demais, não.
1: É, mas tá na hora de vir embora, né? Para de incomodar os outros aí, dando trabalho pros outros aí, né, Pelejo? Não, ué. Renatinho no São Pedro, tá ligadinho com a gente.
11: Bom dia, abençoado.
1: Bom dia.
11: Coloca meu nome e da minha família na oração dessa semana. Bem lá do São Pedro, ligadinho em vocês.
1: Obrigado, Renatinho no São Pedro. Renatinha, ela muito difícil ela mandar um áudio pra gente, né? Fico feliz, viu, Renato? Um abraço pra você. Muito obrigado pela companhia aí. Daqui a pouquinho, oração da manhã, oração do poder aqui na nossa programação, viu? Tudo de bom pra você sempre. Muito obrigado pela audiência.
12: Ô, Peleio!
1: Oi!
12: Vou falar com você.
1: Ah.
12: Se essa mudança aí for pra tirar você desse horário aqui, é menos uma audiência minha, viu?
1: Ah, lá que você é bobo, senhor.
12: Vou pra tirar você desse horário aí, pode falar com o diretor aí. E a audiência vai cair, de 100 vai cair pra 10.
1: Que...
12: Vou falar com ela aí.
1: Para com isso.
12: Vem cá sair boa, então,
1: não,
12: viu?
1: Não, vem não.
12: Deixa ele caçar em boa, vai parar todo mundo aí na porta da rádio.
1: Tem nada disso não, senhor.
12: Fazer manifestação. Volta o Peleja, volta o Peleja.
1: Oh, tem nada disso, rapaz. Cê tá, que isso, gente? Você está muito doido, que isso? É, Pelezinho, Pelezinho. Você me quebra aí. Ah, um abraço para você, viu? Muito obrigado pela companhia aí. Obrigado pela... Você mandou um alerta, o que foi? O que é isso aqui, Peleja?
13: Bom dia, Rodrigo Reis.
12: Ô, Peleja.
1: Rapaz.
12: Fala aí na rádio aí, ó, quem tiver vindo pro lado aqui da Lagoa Preta aqui, o tanque tá feio.
1: Ó, tá mesmo, hein, só.
12: Olha aí, você vê de fumaça na pista, faz o povo ficar alerta aí, viu? Olha aí pra você ver. Você tá doido?
1: É, beleza.
12: Pô, começou por fogo, beleza.
1: Começou, né?
12: Tá perigoso demais, viu, beleza?
1: É, tem uma galerinha que tá indo pro lado de lá, né? Pra essas bandas de lá, Lagoa Preta, né? Que falou? Lagoa Preta mesmo, beleza?
13: Bom dia,
1: onde que é?
12: Aqui Lagoa Preta.
1: É, Lagoa Preta. Ó, cuidado aí, galerinha. Essa turminha tem pra Lagoa Preta. Cuidado, hein? Fumaça na pista lá, hein? Realmente, Pelezinho mandou um vídeo aqui. Tá perigoso, viu? Tá perigoso, Peleja. Vamos lá, deixa eu mandar abraço aqui pra quem mais. Bom dia, Rodrigo. José Gonçalves me coloca na oração. Oração da minha família, né? Lá de São José da Varginha. Ô, Zé, um abraço pra você. Muito obrigado. Que bom ter você com a gente aqui, só. Você sumiu, hein? Você participou comigo as duas vezes só, ué? Não, vou mandar mais mensagem aqui, viu? Bom dia, Rodrigo. Ótima semana pra você. Um abraço aí pro Dinei, pro Pelezinho também. Estão sempre lembrando da gente. Acho que é a Sueli, gente. A Sueli, o foco lá na biscoiteria. Ê, Sueli, sumida. Um abraço pra você, viu? Muito obrigado pela companhia aí. Obrigado pela audiência. Tudo de bom pra você. O foco também. Fico feliz. Né? Deixa eu mandar um abraço também pra quem aqui? Fala aí, Pele.
14: Rodrigo, faco de Dinei, ué.
1: Ah. Muito bem.
14: Você tá rodando aí, trabalhar, ué.
1: É, o Dinei que é nada que é dureza, não, sá.
14: Tá com ele. É. Rodrigo, que sumiu, ué.
1: Sumiu, sumiu?
14: Ele é muito gente boa, viu? É. Gosto muito dele, ele é muito legal.
1: É, legal. Debaixo d'água, amarrado. Muito legal.
14: Tá com o Adão.
1: É.
14: Ó, que ele for cantar aí de novo.
1: É, Adão,
14: fala
1: ó.
14: Com ele pra cantar a música do Lourenço Orival, Menina da Aldeia, pra nós, viu?
1: Uai. Mas menina, ele cantou, foi essa menina. Aparecida, foi essa que cantou hoje, hein? É, Peleja. Ô, Aparecida. É, Aparecida.
15: Ô, Peleja, Dona Lourdes.
1: A Dona Lourdes, Dona Lourdes.
15: Amanda Danes.
1: Menina do céu, me perdoa, Dona Lourdes. Eu pensei em Dona Lourdes, só que eu tinha certeza. Ô, Dona Lourdes, um abraço pra senhora, um beijo pra senhora. Muito obrigado pela companhia. Obrigado pela audiência sempre, viu? É, Tuquinha. E a Dani também. E as meninas aí, viu? Muito obrigado pela companhia. Ô, Dona Lourdes, me perdoa, Dona Lourdes. Me perdoa. Né? A gente vai ficando velho, vai ficando meio esquecido das coisas, né? Ô, Dona Lourdes! Um beijo pra senhora, minha querida. Fala.
16: O Dinei fica escondido, escutando a participação do povo.
1: Fica.
16: Depois ele entra pra participar, pra falar asneira da vida do povo.
1: Não é? Nunca vi gostar. Nunca vi
16: se
1: gostar.
16: Se o Adão vai levar ele, não? Pra poder...
1: Adão vai querer, não.
16: Ficar feliz, alegre,
1: vai,
16: não?
1: Vai, não, só.
16: Tem que sumir com ela pra Fortão de Minas. Manda ele amarrar ela naquela bica que tem lá na entrada da cidade, lá. Vai. Lá dela amarrada naquela bica lá.
1: Olha, tem bica lá,
16: 24
1: é?
16: 24 horas por dia.
1: Tem bica? Ah, por falar em bica, lembrei de uma moda boa aqui agora, do Iridirineu, Bica d'Água. Ô, Ben, coloca essa música pra nós também. Lembrei dessa moda aqui, ué. Da Bica d'Água, do Iridirineu. Ô, Adão, depois você prepara pra nós essa moda aí, viu? Bica d'Água. É, do Iridirineu. Você pode dar um jeito de arrumar pra nós aí também depois.
10: Rodrigo Reis, vou mandar um pedacinho da música de Lourenço Lorival também.
1: É.
10: Quando eu ouvi ela, eu tinha 8 anos de idade, que é assim. Eu nunca pensei que tivesse fim, amor que você demonstrou a mim.
1: Aô, essa moda é boa demais também. Essa é como eu chorei. Essa é como eu chorei. Moda boa também, essa aí, nossa senhora. É, minha mãe ouviu muito essas modas assim, né? Então a gente vai crescendo e ouvindo. Né, Leia? Ô, Peleja. Ô, Leia, um abraço pra você, minha querida. Ai, ai. O coração fica cheio de alegria, viu? Ô, Daniel, esse camarada aqui é federal, hein? Esse aqui é federal.
17: Bom dia, Pelejinha. Bom dia, meu querido. Bora começar essa semana gelada.
1: Bora que bora,
17: tá
1: Peleja.
17: Tá frio, viu? Tá bora friagem. Espacial. Bom dia, galera. Bora.
1: Valeu, Daniel. Um abraço pra você. Inclusive, Daniel, hoje tá frio, sim, mas engraçado que hoje não tá tão frio quanto teve no final da semana passada. No final da semana passada tá mais frio. A quarta, quinta e sexta, né? Fez muito mais frio. Hoje tá frio, mas não tá tanto assim. Tô achando que daqui pra frente vai esquentar. Te mando um abraço pra Jussara, que tá ligadinha.
18: Não, Rodrigo, não vai pra Lagoa Preta pra trabalhar, mas não é que põe fogo, não, viu?
1: É?
18: Aqui, amanhã eu tô de folga, faco de nem pra ir trabalhar, com o chicote estrado.
1: Ah, é?
18: Descansou foi ontem, hoje trabalho o dia inteiro.
1: Ah, é? Gente do céu, eu fico bobo de ver.
18: Pra Pen, pra Dianira, pra Ângela.
1: Ah.
18: Pra...
1: Ah.

0: Que fui lá, não, não deu prazo, não. Só tava, né, meio agarrado. Não deu, não, ué. Ó, chama um abraço aqui pra Edna, tá ligadinha com a gente. A Edna na França. Ô, Edna, bom dia. Bom dia, bom dia, com alegria. Ô, Edna, quase na hora do almoço já, hein, Edna? Um abraço pra você. Rodrigo Reis, bom dia. Uma abençoada semana pra você e todos os ouvintes. Um grande abraço. Obrigado, Edna. Muito bom ter você com a gente aqui também, sintonizada sempre, conectada com a gente, né, no aplicativo espacial. Um abraço pra você, viu? Tudo de bom. A Edna, que é a irmã do nosso amigo Paraná, aqui, ó, né? A irmã do Paraná, que é pai da Lara, da Viola, que teve uma participação com a gente aqui no nosso programa. Inesquecível e tá registrada, né, Edna? Um abraço pra você, tudo de bom, viu? Satisfação.
1: Você cantar, meu amigo. Lá no bairro onde eu moro não tem água encanada, mas tem uma bica d'água onde arrumo namorado.
0: Ô, Adão, velho! Hoje é o Adão, você tá que tá, hein, rapaz? Hoje, Cristiano do céu, o Adão hoje tá que tá, meu filho. Hoje ele tá, né, com a voz afiadinha, rapaz. Você tá doido? Tá igual um sábio a laranjeira mesmo, hein? É, beleza.
1: Fala, Rodrigo. Bom
0: Fala
1: dia.
0: Aí, Cristiano. Gente boa.
1: Já estamos aqui na correria.
0: Um abraço para você.
1: Ouvindo melhor. Manda um abraço para todo mundo aí, principalmente para os colegas lá do SAMU.
0: Boa Samu.
1: Semana para você, meu amigo. Para todos os ouvintes da Espacial FM. Fique com Deus e bom dia.
0: Valeu, Cristiano. Um abraço para você. Muito obrigado. Satisfação ter você com a gente aqui, meu amigo. Tudo de bom para você, viu? Cristiano, ele... ouvinte das antigas aqui do Espaço FM, e a gente costuma dizer que fora do rádio também a gente encontra grandes amigos, né? Eu tive o prazer de estar reencontrando com ele, né? Numa corrida de aplicativo que ele me atendeu. Inclusive foi no dia que foi levar a minha filha Ana Clara na UPA, né? E acabou que chamei o aplicativo e ele estava com o motorista. Realmente foi uma satisfação muito grande, né? Aí a prosa realmente ficou muito boa. E caprichoso, viu? O rapaz é caprichoso, beleza. Né, Cristiano? Um abraço para você, tudo de bom. Deus abençoe sua vida, viu? Toda sua família também. Um abraço, tudo de bom.
2: Vamos lá trabalhar com nós, vamos lá trabalhar com nós lá.
0: Aí eu vou mesmo, aí. Dia que vocês folgam todo dia, né? Todo dia vocês folgam aí, tá doido?
3: Bom dia, beleza. Manda um bom dia aí pro Filipão, agarrado na padaria União. Ah. Pra turminha do balé aí, entendeu? Branca de Neve, sem siliconada.
0: Ah.
3: Edinei Mata Rocha, entendeu? Oswaldinho do Bialdi.
0: Ah.
3: A Pedrita.
0: A Pedrita, bem.
3: Ó, já vou logo avisando, hein?
0: Ah.
3: A culpa aí é do Dinei.
0: É claro que é, ué. Não sei que é não, mas é.
3: Ô, beleza, eu tava pensando aqui, né?
0: Ah.
3: Sentou de férias, voltou de férias, semana passada aí teve que papo lá do Pedrinho lá, que ficou sem graça lá de contar pra mulher lá da comidinha gostosa lá, entendeu?
0: Andrezinho, que quebra.
3: Essa semana ele já vem com esse papo aí
0: sai fora, só.
3: De mudança, essas coisas assim,
0: não,
3: entendeu?
0: Gente,
3: pra nós aí, beleza.
0: Hoje não, mas é só uma mensagem positiva, gente. Nossa, não pode falar nada aqui mais não. Agora não vou falar mais nada, não. É mensagem positiva, positividade no ar, né? É igual o Barreto aí. Vou entender, tem a. Né? Eu, hein? Oxi! Beleza. Martinha tá ligadinha também, né, Martinha? E aí?
4: Bom dia, Rodrigo.
0: Bom dia.
4: Deus abençoe o seu dia. Abençoe
0: Amém.
4: O dia da sua família.
0: Amém.
4: Abençoe o dia da minha família.
0: Amém.
4: Abençoe o dia de cada um dos ouvintes, seu e família.
0: Muito bem.
4: E bora recomeçar, né?
0: Bora
4: mais uma semana. Que seja abençoada, que seja guiada por Deus e Nossa Senhora passa na frente.
0: Amém.
4: E bom dia, Beni. Bom dia, Pelezinho.
0: Beni,
4: Deus abençoe você e sua família.
0: Ah.
4: Ô Rodrigo,
0: Oi.
4: Não por nada não, mas sábado eu não consegui responder, sabe?
0: Ah.
4: Aquela hora que você me enviou uma foto, eu não consegui mais te responder, porque eu cheguei aonde eu tinha que chegar no trabalho, e lá eu estava sem internet.
0: Muito bem.
4: Mas é que combinou, né?
0: Combinou.
4: Assim, ficou fashion?
0: Ficou fashion.
4: É só uma dica, Rodrigo, quando a vida tiver assim muito, né, assim... tristinha, eu acho que o segredo é passe batom.
0: Passe batom.
4: Passe batom.
0: Não fala isso não, menina.
4: Eu acho que...
0: Tem muita gente que vai começar a passar batom.
4: É esse o segredo. Vermelhinho, né?
0: É, você viu?
4: Tô querendo jogar indireto pra ninguém, não, mas assim, batom vermelhinho, é,

0: Peruca azul.
1: É.
0: Né?
1: Vou falar mais nada, não. Bom dia, velho! É... Deus abençoe a semana de cada um de nós.
0: É, Marti.
1: Bora, né?
0: Essa, tô indo também. Essa foto aí deu o que falar, viu? Essa foto aí deu o que falar. E você mandou o segundo áudio aqui, só que não dá pra poder ouvir, não. Tá mudo, tá? Tá sem áudio aqui, ó. Mas aqui, o Thales, que é amigo do Pelezinho, não sei se é amigo ou se é inimigo. Mandou uma foto do Pelezinho aqui de peruca azul, que eu vou te contar uma coisa. Pelezinho do céu, vou te contar uma coisa, viu, senhor? É, beleza. Ele tá comendo uma coxinha uma hora dessa. Olha lá, tá tomando café na cabine do caminhão. Comendo coxinha, tomando cafezinho. Ah, beleza.
2: Ah, não, cara, casou. Tá doido, senhor? Todo mundo gosta do Disney Brasil, senhor. É, mas não sumi não, viu, parecer? É, o Disney Brasil não sumiu não. Quem sumiu foi a Dejaneira. Cara, casou. O Disney lá vai rumo ao trabalho em Lagoa Preta. O trabalho é lá, cara, casou. Mas deixa eu te falar com você. Vou ver qual é esse fogo aí que né? E ninguém pode colocar fogo, não, né, gente? Tem que ter consciência, né? Né, cara, casou? Mas não põe pia aí, não, viu, cara, casou?
0: Eu tô falando nada.
2: Espacial.
0: Eu, hein?
2: O cara casou. Ih. Ele devia passar o contato dele pra mim, não?
0: Quem?
2: Você fica falando asneira aí. Eu que fico falando asneira? Você fica falando pia, cara, casou? Passa direto o contato dele pra mim, ué. Só passar, ué. Esse vagabundo. Ô, Jussara, deixa eu te falar com você uma coisa, minha filha. Ontem o Disney Brasil trabalhou, filho. Ontem o Disney Brasil trabalhou, meu filho. Eu me afogo agora só terça. Viu? Jussara, vocês folgaram, eu não. Viu?
0: A resenha
2: dele. O Brasil trabalhou igual um doido. Esse cara é casou, esse fanfarrão aí, falando assim que Disney Brasil fica só de folga.
0: A resenha dele.
2: Eu tinha que trabalhar, meu filho.
0: Meu Deus.
2: Não folguei não, meu filho.
0: Agora você é o que resenha.
2: Trabalhar aqui hoje, vou folgar amanhã. Viu? Jussara, vocês folgaram.
0: Hã? Que resenha é essa aqui? Manda mensagem pra ela aí. Eu, hein? Olha lá. Gente, a Expedita Mariana tá lá, ó, tomando cafezinho, né? Tá, já fez um bolinho ali, já fez umas coxinhas também. Muito bem, Pereja, muito bem.
3: Não, eu trabalhei. Zé Ruela, eu trabalhei de
0: Zé Ruela.
3: De meia. Vou jogar amanhã.
0: Ô Zé Ruela. Ih, Disney Brasil, sou moral, tá igual a bunda de sapo, hein? Seu Zé Ruela. Aninho.
1: Ô, Rodrigo, o segundo áudio que eu mandei é porque eu não gosto de provocar ninguém, sabe? Eu fui muito provocada.
0: Sei.
1: Ontem eu não gosto de provocar ninguém, não, mas aqui.
0: Eu também não gosto, não.
1: Você acredita que eu coloquei umas plantas, uns negócios aqui em casa? Não pode colocar nada aqui do lado de fora do meu portão aqui, não. Que espaço Espanha. Tudo que eu coloco ali, principalmente, é planta. Mas eu não provoco ninguém, não.
0: Entendi.
1: Mas espaço aqui, Espanha.
0: Espanha tudo. Entendi. Entendi
1: a
0: referência.
1: Fica me provocando, sabe?
0: Entendi a referência. Roberto Furano sumiu hoje, hein? Nem apareceu aqui hoje.
4: Vai não. Andrezinho, será que vai mudar com o pedreiro? Vai embora com ele?
0: Começa não, Zaldinho. Você me quebra o meu gai aí, né, meu filho?
4: Pedreiro, eu vi que você tava lá no samba, lá sábado, né, senhor? Nós caçou lá e não achou, você acredita?
0: Ah,
4: mas
0: sério?
4: Mais doido que o bate, você tá doido. Ô, Peleja, mas assim, o samba tem de 22 e de 30 centímetros, né?
0: Aham.
4: Você ficou 15. Satisfeito com de 22 centímetros ou com de 30 centímetros do samba aí lá?
0: Rapaz,
4: depois você conta pra nós aqui.
0: Você acredita? Eu conto experiência assim, ó. É de 30, né? É de 30 centímetros. Eu trouxe e dividi com Barreto ainda, você acredita? É, verdade, dividi com Barreto. Depois eu perguntei pra você ver de tarde. Quando ele chegar meio-dia, dividi com Barreto sanduíche. Você acredita? Aham. Uhum. Satisfeito, menino, viu?
1: Obrigado, Jussara, pelo abraço. Eu também mando um abraço pra você, pra toda a sua família. Eu mando um abraço Aparecida, para Penha, para Osinete. Eu mando um abraço para sua mãe, Rodrigo. Eu mando um abraço para você, Rodrigo, para Titônio, Carlos Leite, o Igor, eu mando um abraço para todos os caminhoneiros, para todos os pasteleiros.
0: Muito bem. Viu? Tá certo.
1: Obrigado. Eu mando um abraço para todos que mandou um abraço para mim. Obrigada, viu?
0: Muito bem, muito bem.
1: Boa segunda-feira abençoada.
0: Valeu, Angela Maria.
1: Todas as famílias.
0: Um abraço para você também, viu, minha querida? Aqui, ó. O André mandou aqui a tatuagem que o Guilherme fez. Rapaz, é a Branca de Neve fez uma tatuagem ali, gente. Ah, não é possível. Escreveu Branca de Neve com os sete anões? Ah, não é possível. Sério isso, Pereja? Ah, Guilherme, só ser meme, hein, Pereja? Só ser meme, meu filho. Pessoal, agora 10 minutos para 6, onde moda aqui na nossa programação, daqui a pouquinho mais participações aqui no nosso Viola Brasil. Eita, coisa boa! Daqui a pouquinho a oração da manhã, oração do poder para você. O Marcelo dos Reis, meu xará. Daqui a pouquinho oração para você e toda a família também. E amigos, ótima semana para nós, né? Valeu, Marcelão dos Reis, meu xará.

0: 2 minutos faltando para 6. Leandro e Leonardo, Amor de Novela, aqui no nosso encontro, aqui no Viola Brasil para você. Deixa eu mandar um abraço pra gente ligado com a gente. Dá tempo de mandar um alô especial aqui, ó. Dá sim, claro. 6:02, já já a oração da manhã, a oração do poder. A Juliana ligadinha com a gente. Bom dia, bom dia. Deus abençoe seu dia. Amém. Tá vindo de ouvir aqui, ó. Desculpe, mas vou chorar. Coloca pra nós, por favor. A Juliana ligadinha com a gente. O Adilson também, um abraço pra você. Muito obrigado pela companhia, obrigado pela audiência, viu? Adilson, esse camarada aqui é Federale. Esteve com a gente na Brit sábado, né? Tudo de bom pra você. O João Marcos também tá ligadinho com a gente aqui, ó.
1: Bom dia, Careca Azul.
0: Fala,
1: bom
0: gente boa. Dia. Careca Azul não, rapaz.
1: Ô, Careca Azul, é, manda um abraço pro vô da minha esposa aí, Careca Azul. Porque sabe que ele escuta o senhor. Tem muitos anos que ele escuta o senhor aí na rádio.
0: Qual que é o nome dele?
1: Ele gosta demais do programa do senhor. Manda um abraço pra ele aí. O senhor Geraldo.
0: Senhor Geraldo.
1: Lá do Recanto da Lagoa.
0: Alô, senhor Geraldo Recanto.
1: Manda um abraço pro meu sogro e minha sogra também. O Márcio e a Lisiane.
0: Márcio e Lisiane também.
1: Deus abençoe nossa segunda-feira. Careca Azul.
0: Careca Azul, Careca Azul, Careca Azul. Não, rapaz. É, rapazinho. A Rosângela Divinol, por estar ligadinha com a gente. Um abraço. Muito obrigado pela companhia também. Bom dia com Jesus. Coloca o nome da minha família na oração do dia. É o Felipe Vasconcelos também. Está ligadinha com a gente. Muito obrigado pela companhia. A Tina também está ligadinha, né, Tina?
2: Bom dia, Reis. Bom dia. Põe a Daniela, Crisane, meu sobrinho, meu afilhado. Na oração do poder e na oração do amanhecer. E meus netos, falou.
0: Muito bem.
2: E eu, viu?
0: Você
2: é aqui, você é aqui. A Tina.
0: Bom dia, Tina. E também bom dia pro Juliano, ligadinho com a gente. Manda um abraço para Ludinho, Vaval, no Jardim das Piteiras, o Anderson, Michele, Miguel Arcanjo, aqui tá mandando a Juliano, Léia e Miguel Henrique em Carmópolis de Minas, oferecendo também a oração da manhã para todos nós. O Zé Maria, no Recanto da Lagoa, também tá ligadinho com a gente. Zé Maria, bom dia, bom dia. Muito obrigado pela sintonia também, obrigado pela audiência.
3: Rodrigo.
0: Oi.
3: Você hoje tá alegre, Rodrigo Rei.
0: Graças a Deus. Praia. Tava nada?
3: Tava na Argentina.
0: Ah, que Argentina, senhor.
3: Ô, Pelé, você queria que o Cabeça chegou da rua agora?
0: Não é possível.
3: Eu um danado, senhor.
0: Uai, que isso, hein?
3: Você
0: conhece
3: o Cabeça? É o Fábio.
0: O Fábio, né?
3: Deixa eu te falar outra coisa.
0: Ah.
3: Manda um abraço pra Angela Maria aí.
0: Ô, Angela Maria.
3: O Cabeça quer estar sozinho agora.
0: Ah, é?
3: Tem que arrumar namorado.
0: Alô? Tá certo. Pelé.
3: Não. Mas você tá brigando comigo aqui, Rodrigo.
0: Ah, tô vendo aí.
3: Porque você tava na praia.
0: Que praia,
3: você foi lá ver Argentina ou Espanha?
0: Sai fora. Né?
3: Ele falou que é Espanha, né?
0: Não.
3: Espanha
0: lá,
3: planta.
0: Não.
3: Ô, Pelézinho.
0: Ai, um abraço. Valeu, Zé Maria. Um abraço pra você. Muito obrigado pela
4: bom
0: companhia.
4: Bom dia, Peleja.
0: Ô, Peleja.
4: Ô, Peleja, manda uma música aí, pô. Otacílio, Dona Raimunda, Valério, Marcão, Robson, todos aqui em São Bernardo.
0: Muito bem. Um abraço
4: com Deus.
0: Pra essa galerinha aí em São Bernardo. Obrigado, Expedita. Tá na hora de vir embora, né? Tá na hora de parar de dar trabalho pros outros, hein, menina? Pessoal, são 6 horas em ponto, momento de fé, de oração no seu rádio, na programação espacial.
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7: Bom dia, meus irmãos e irmãs, segunda-feira. Nesta semana nós celebramos São Cristóvão, por isso eu dedico nossa oração por todos os motoristas, homens, mulheres, seja no trabalho ou no lazer, vamos juntos rezar, pedindo a Deus que nos livre de todos os males no trânsito. Em nome do Pai, do Filho e do Espírito Santo. Amém. Senhor Deus, somos peregrinos nesta terra, caminhantes no itinerário da vida, rumo ao encontro definitivo contigo. Senhor, que nos destes como exemplo São Cristóvão, que atravessou a correnteza furiosa de um rio com toda firmeza e segurança, carregando nos ombros o menino Jesus. Ó Deus, fazei que também nós, mesmo carregando as nossas cruzes, nossas dificuldades, mesmo com fardo pesado, consigamos com firmeza e segurança enfrentar corajosamente todas as correntezas, toda a tempestade, toda a tribulação. De modo particular, por intercessão de São Cristóvão, fazei com que saibamos valorizar a vida, sabendo conduzir os nossos veículos no trabalho, no lazer. Dai-nos, Senhor, acima de tudo, serenidade quando o trânsito estiver caótico. Tirai agressividade nas palavras e nos gestos, que saibamos respeitar o direito dos outros. Senhor, afaste de nós o perigo de provocarmos acidente. Então, que saibamos respeitar as leis do trânsito, as placas, os sinais, as advertências. Senhor Deus, dai-nos paciência e serenidade e discernimento para respeitar o limite de velocidade. Afaste toda e qualquer bebida, embriaguez. Protegei-nos, Senhor, dos acidentes, do assalto, dos perigos. Senhor, por intercessão de São Cristóvão, no trabalho ou no lazer, abençoai-nos na condução dos nossos veículos e na condução de nossa vida. Amém. São Cristóvão, protegei-nos. São Cristóvão, guardai-nos. Bom dia a todos.
0: Deus de toda força e poder, dá-me hoje a segurança do teu amor e a certeza de que estás comigo. Peço-te ajuda e proteção para o dia de hoje, porque eu preciso de tua assistência. Eu preciso de tua misericórdia. Tiras de mim o medo que me invade. Tiras de mim a dúvida que me perturba. Esclarece o meu espírito abatido com a luz que iluminou o caminho do teu divino Filho Jesus Cristo aqui na terra. Que eu possa hoje, Senhor, perceber toda a tua grandeza e a tua presença em mim. Sopras o teu espírito dentro de minha alma, para que eu sinta o meu interior fortalecido com a tua presença, minuto por minuto, hora por hora, dia por dia. Que eu sinta hoje a tua voz dentro de mim e ao meu redor. E em minhas decisões eu perceba qual é a tua vontade. Que eu sinta o teu maravilhoso poder através da força da oração. E com esse poder, a minha pessoa seja atingida pelo milagre que pode se realizar ao meu favor, suavizando os meus problemas, acalmando meu espírito e aumentando a minha fé. Não me abandone, Senhor. Fica comigo para que eu não me desespere e nunca te esqueças. Levante meu espírito quando encontrares abatido. Ajuda-me a seguir-te sem vacilar e sem olhar para trás. Entrego-te nesse dia toda a minha vida e a vida de toda a minha família. Livra-nos, Senhor. Livra-nos de todo o mal que possa estar nos infringindo. Ainda que seja por milagre, eu sei, Senhor. Eu sei que vais me atender porque me amas e me escutas amorosamente. Desde já, eu te agradeço, meu Deus, meu Pai. E embora eu esteja com minha alma inquieta, eu te suplico, dá-me poder de aceitar, acima de tudo, que se cumpra em mim a tua vontade e não a minha. Amém.
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1: 6:11.
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1: E já de volta, 6:11. Bom dia, bom dia, bom dia, com alegria. Até às 10 para as 8, eu te faço companhia aqui na programação Espaço FM.
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1: Contando sempre com a sua companhia, sua audiência. Olha a hora, Carmelita. Vamos acordar, mulher. 6:11. A Cleusa em Divinópolis tá ligadinha com a gente. Cleusinha, bom dia para você. Cadê a Sossô, hein? A Sossô agora tá de férias, hein? Bitocas e bitocas pra Sossô, tá? Muito obrigado pela companhia. Rosângela em Divinópolis mandou pra gente uma mensagem tão bacana aqui, né? Quem confia em Deus aprende a caminhar no escuro sem medo. Não porque enxerga tudo, mas porque sabe que o acompanha em cada passo. E nesses passos, a luz não precisa vir primeiro, basta vir a confiança. Que mensagem bonita, hein, Rosângela? Vamos pegar a Siriema, Rosângela. Pega a Siriema, Rosângela. Pega, pega, pega, pega, pega. A dona Rosângela em Divinópolis tá ligadinha com a gente. Muito obrigado pela companhia, obrigado pela audiência. Ô, Zé Liber, meta as modas em Pequi aí, Zé Liber. E essa friagem danada que agora chegou mesmo, hein, senhor?
10: Ô, oh, Peleja, bom dia. Fala aí, Peleja.
1: Fala, Peleja.
10: Manda um alô lá pro Zé do Granjão lá.
1: Uhum.
10: Zé do Granjão.
1: Aô, Peleja.
10: Alô, Peleja.
1: Alô,
10: Zé Liber. Manda um alô lá pro Zé Brando da Fazenda do Indaiá. Fazenda do João e o Ricardo.
1: Uhum.
10: Essa turma boa aí. Alô, Peleja. Manda alô, barquinho Peleja. De ouro pra nós aí.
1: Aê, moda boa, alô, Zé Liber.
10: 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Um bom dia a todos ouvindo aí.
1: Vamos, Zé Liber. Vamos coetar de Siriema, Zé Liber. Pega Siriema, Zé Liber. Pega, pega, pega, pega Siriema, Zé Liber. Aô, Zé Liber. A Sofia tá de férias, né? Na casa da vovó em Itapecerica. Ei, Itapecerica! Ô, cidadezinha boa, viu? Pensa numa cidadezinha boa. Ei, Itapecerica. Nossa senhora. Eu te contar um trem. Agora 6:13, minha gente. 6:13. Bom dia, bom dia, bom dia. Bom dia, com alegria.
11: Oi. A passagem é caro demais. Então tem que aproveitar. Fica menos um mês, né?
1: Nossa, é um mês aí?
11: De férias.
1: Você tá dando...
11: Uma série aí pra minha conta própria, né?
1: Uai, mas pedido.
11: Trabalhei isso, 3 anos direto, agora tem descansão de quim, né?
1: É, mas um mês? Um mês aí? Não, menino, uai. Tá bom, é uma semana só, tá bom, bora. Né? Bora pra casa, bora pra fazenda olaria, menina. 6h14 agora. Vamos matando saudade com o Leandro e Leonardo aqui na nossa programação. Desculpe, mas vou chorar.

0: Zezé de Camargo e Luciano, cada volta um recomeço. Moda boa pra você aqui na nossa programação. Saudade aqui no nosso encontro. 6 horas e 25 minutos. Teve também Chico Rei Paraná e Leandro Leonardo. Daqui a pouquinho eu volto com muito mais aqui no Viola.
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0: 6h26.

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3: Em Prades, Minas, marcando nesse momento 14 graus a temperatura, umidade de 82%, máxima hoje 26 graus, a mínima 13 graus hoje.

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0: Brasil. Muito bem, de volta, de volta, de volta. 6:30, até logo mais às 7:50. Eu te faço companhia aqui no Viola Brasil. O Reinaldão tá ligadinho com a gente. Esse Reinaldão é federale, ou mestre de obras. Um abraço para você, meu amigo. Muito obrigado pela companhia aí. Obrigado pela audiência também. Tá lá ligado com a gente, tá trabalhando e ouvindo a nossa programação. Cadê o Binho? Já chegou aí já? Cadê o Binho? A beleza. Esse Binho não quer nada, que a dureza. E eu tô mandando um alô especial aqui, ó, pro Fofonete de Pitangui. Valeu, Reinaldão. Valeu, Pelejão. Muito obrigado pela companhia também, pela participação aqui no nosso encontro. O Cowboy Chonado também tá ligado com a gente. Alô, Cowboy. O Cowboy tá lá ligadinho com a gente também aqui na nossa programação. Mandou aqui o áudio aqui no nosso encontro. Vamos lá, Peleja.
1: Vamos lá então,
0: ué.
1: Segundou,
0: que fala. Manda
1: pro Zé, pra Penha, pra Expedita, pra todo mundo dos Caldo, Colom, Jaguara.
0: Ah.
1: A Expedita tá na lua de mel.
0: Ah, é?
1: Tá na lua de mel, por isso que ela tá viajando.
0: Danadinha. Ah, Expedita na lua de mel, danadinha. Eu sabia, Expedita, danadinha. 6:31. Deixa eu mandar um abraço pra Cirei Pinheiro também, que tá ligadinha com a gente. Cirei, bom dia pra você, minha querida. Muito obrigado pela companhia. Já tá com seu X-Tudo lá, né, pra tomar um cafezinho. O X-Tudo não é uma copada de café. Aliás, uma xicrinha de café. Eu não entendo, ela tá comendo um X-Tudo ali, gente. Tá comendo X-Tudo de verdade, viu? Tá comendo X-Tudo, eu não entendo o adoçante. Pra que o adoçante? Eu não entendi, foi o adoçante, menina. Pra que o adoçante? É, menina. Um abraço pra você, Cirlei. Muito obrigado pela companhia. Obrigado pela audiência também aqui na nossa programação. O Geraldo Bira tá ligadinho com a gente também. O São Vicente de Paula. E também o mozão da vida dele, o Everton. Um abraço, Geraldo e Everton. Casal machonado do São Vicente de Paula. Muito obrigado pela companhia também. O Dalmi também tá ligado com a gente aqui na nossa programação. E também a Beatriz tá ligadinha com a gente. Ô, Beatriz. Bom dia, com alegria, Beatriz. Bom dia, Xanin lindo, miau. Acordei agora. Tá agora na tarde, menina. Um abraço pra você. É, tá de atestado? Ixi, tá com pontos no dedo. Cortou feio mesmo, hein, menina? Melhores pra você, viu? Boa recuperação aí. Muito obrigado pela companhia, viu? Obrigado pela... Já falou aqui, ó, X-Tudo, Jesus. É mesmo, viu? É um X-Tudão. Acerei todo dia como X-Tudo, menina. Você acredita? É. Pra reforçar, ela falou assim, não divide com ninguém também não, viu? Não divide com ninguém. Ela come tudo é sozinha. Essa Cirlei é federale. Um abraço aí pra você. Bom café da manhã. Pra você que tá acordando agora, bom dia. Uma excelente manhã de segunda-feira pra você. Uma abençoada semana. O Lucas Fiel também tá ligadinho com a gente aqui no nosso encontro. Hein, Lucas? Um abraço pra você aí.
2: Bom dia, careca azul.
0: E aí, vamos ou não?
2: Bora, mexeu doce, careca azul.
0: Bora que tá na hora.
2: Bora dar um chega ali nos merers ali, né, careca
0: vamos
2: azul.
0: Vamos lá, né?
2: Arrastar o dedo na colher, né?
0: É assim que eles falam,
2: bora,
0: né?
2: Bora.
0: Bora, beleza.
2: Ô, careca azul. Então, uma notícia boa pra você, careca azul.
0: Qual que é a notícia?
2: Você vai gostar.
0: Qual que é a notícia boa? Conta aí, ué. Você começou a contar agora, você acaba aí. Hein, beleza? Conta pra nós a notícia aí, beleza? Agora 6:34. 6:34. Vamos que vamos. E a Beatriz falou aqui, ó. Lua de mel com esse frio é bom demais. É, beleza. Vamos que vamos, beleza. Até de Alexandre, o tempo do amor. Ó.

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2: 15 para 7.
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2: 13 para 7.
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2: 11 para 7.
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2: E já de volta pra você, 10 para 7, vamos que vamos. Manda um abraço pro Fernando, tá ligadinho com a gente. Bom dia, beleza, bom dia. Bora mexer o doce, uma boa semana pra nós, abençoada. O Fernando, amém. Pra você e toda a família, muito obrigado pela companhia. Pessoal, a Beth Gleice, ela mandou aqui uma mensagem, um montão de foto aqui. Ei, Beth Gleice, não tá fácil não, hein, Beth Gleice? A festa julina bombou, hein? A festa julina bombou, menino. Nossa, que coisa boa, hein? Tem docinhos, tem comes e bebes. Biscoitos, mas que mesa mais farta, gente. Que isso, nem me chamaram, nem me convidaram. E o forró correndo solto lá, ó, deixa eu ver. Deixa eu ouvir aqui, cadê? Aô, beleza. Que é o Fábio Meller. É esse camarada aqui, é Federale. Esse aqui é Federale, Beth Gleice. É, festinha teve boa demais da conta, hein? Isso aqui, ó, olha. Estava tudo com nós esse final de semana, hein? Nossa festa julina. Estava tudo maravilhoso. Ano que vem tem mais. Aí você me chama, né? Pelo amor de Deus, menina. Me chama, menina! 9 minutos faltando aqui para 7. Daqui a pouquinho, a partir das 10 para as 8, tem o Jornal da Cidade. Você muito bem informado aqui na programação espacial. E agora tem a Adalberto Adriano. Não acredito!

0: 7h04. Eita moda chonada essa aqui, vou te contar uma coisa, hein, senhor. Vida, Viola e Violeiro, nossa senhora. Zezé de Camargo e Luciano, de Pori Porim, tô por aí. Saudade com Dalvan, te amo, te amo, te amo, não acredito. Adalberto e Adriano para você também aqui na nossa programação. Pessoal, é o seguinte, daqui a pouquinho eu volto com muito mais músicas para você. E também daqui a pouquinho eu volto para poder falar um pouquinho da MVB. MVB, que é um curso, né? É um curso diretamente vindo de Brasília. Nós falamos sobre esse curso aqui, né, no Viola Brasil. E daqui a pouquinho o Leandro Marins, representante da MVB, diretamente de Brasília, vai conversar com a gente sobre esse curso. Atenção você, né, que tem interesse em ser operador de máquinas pesadas. É para você que quer se profissionalizar, para você que quer entender e aprender. Daqui a pouquinho o Leandro Marins, ao vivo com a gente nos estúdios Espaço FM, para poder falar sobre esse curso que é gratuito, hein? E é claro, vai saber, você vai contar para a gente tudo e um pouco mais sobre esse curso da MVB aqui em Pará de Minas. Tá chegando com tudo, hein? Então daqui a pouquinho eu volto com muito mais. Espera aí.
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0: Pessoal, são 7h05, uma excelente manhã para você.
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14: 7:10.
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0: Muito bem, já de volta, 7 horas e 10 minutos, uma excelente manhã para você que tá ligado com a gente aqui na programação Espacial FM, sempre com muita alegria e muita informação para você, claro, por que não? Vamos falar também de oportunidade para você que sempre acompanha aí a programação Espacial FM, né? E é muito bom a gente trazer oportunidade para os ouvintes aqui do Viola Brasil. Então, atenção, atenção, você que tá acompanhando o nosso encontro, ó, nós já falamos já sobre a MVB, né? É, aqui no programa, né? Que tá vindo diretamente de Brasília por meio do projeto Educação Gratuita para Todos. E tá oferecendo aí para você, galera, ó, 100% gratuitos em curso, né, de operador de máquinas pesadas. Então é só você escolher uma máquina, né, entre pá carregadeira, retroescavadeira ou trator agrícola, né, com aulas teóricas e também práticas. E quem vai falar com a gente mais sobre isso, eu tenho o prazer de receber no estúdio aqui do Viola Brasil, da Espacial FM, o Leandro Marins. Leandro, bom dia para você. Conta pra gente como que é, né? Como que funciona a apresentação da empresa. Fica à vontade. Uma excelente manhã para você. Bem-vindo aqui na Espacial FM, falando com os ouvintes do Espacial.
1: Bom dia, Rodrigo. Bom dia aqui a todos os ouvintes da Espacial FM. É um prazer estar aqui. Eu me chamo Leandro Marins, né? Sou diretor executivo aqui da MVB Cursos, diretamente de Brasília. A nossa empresa, ela fica localizada ali no Palácio da Agricultura, no 17º andar, 5 minutinhos do Congresso Nacional, né? Ali no coração do Brasil, lá no centro de Brasília. De lá a gente monitora todo o governo estadual, governo municipal, governo federal, em relação a esses projetos gratuitos. Tá, João? Então, através do programa Educação Gratuita para Todos, a gente traz essa oportunidade aqui para Pará de Minas. Tá? É uma oportunidade única, a gente não irá retornar novamente. De lá nós escolhemos 10 cidades por estado, por ano, para estar recebendo esse projeto. Tá? Então a pessoa vai ter direito a escolher uma máquina, como você já disse aí, ou a retroescavadeira, ou a pá carregadeira, ou o trator agrícola, e vai ter acesso ao nosso curso totalmente gratuito, tá, Rodrigo? Não tem pegadinha, não tem nada, né, de inverídico, é tudo que a gente está falando aqui é verdade. Então a pessoa vai fazer o curso, não vai pagar matrícula, não vai pagar inscrição, não vai pagar aula teórica, não vai pagar aula prática, e também vai ter direito a receber no final do curso seu certificado e a sua CNO, que é a Carteira Nacional de Operador, totalmente gratuito, tá joia?
0: Muito bem. Ô Leandro, conta pra gente qual que é a importância, né, do certificado CNO.
1: Então, o certificado e a CNO são elas que fazem com que você seja apto, né, a ser qualificado, né, na máquina pesada. A CNO é igual ao carro, né? Surem, ela é a CNO de máquinas pesadas, né, da máquina. Se você não tiver essa CNO, você não está apto a operar o equipamento. Por exemplo, você fez o curso de pá carregadeira, né? Você estiver operando uma retroescavadeira, por exemplo, você for pego pelo Ministério do Trabalho e Emprego, você pode tomar uma multa aí de até R$10 mil. É a mesma coisa de CNH. Se você tem a CNHB, você não pode pilotar moto, então não dirige carreta, né? Se você for pego, você toma uma multa. Nas máquinas pesadas é do mesmo jeito, porém a multa é muito mais salgada. Você pode dar um prejuízo tanto para o seu, né, pro seu chefe ou para você mesmo. Tem muitos operadores que eles têm as próprias máquinas deles, eles mesmos operam o seu equipamento. Então é uma importância.
0: Entendi. E importante também frisar, né, Leandro, que para fazer o curso não é necessário, não é exigido, né, para esse tipo de categoria, a CNH, né?
1: Exatamente. CNH é critério de emprego. Uhum. Tá? Muita gente tem essa dúvida, mas para você fazer o curso não é necessário. É curso profissionalizante. Uhum. Tá? Então você não precisa se preocupar com escolaridade, não precisa de escolaridade também, e nem a CNH, tá? Você pode fazer o curso, é para quem nunca teve contato com máquina mesmo.
0: Entendi, inclusive, conta para a gente, quem pode fazer esse curso, quem está apto para poder fazer o curso? Simplesmente as pessoas que, na verdade, estão vindo a programação, muita gente tem dúvida, né? Será que eu posso, será que eu não posso? O público feminino, masculino?
1: Enfim. Todos os públicos, pode vir, tá? A partir de 18 anos, você homem, você mulher, olha só que interessante. Mais de 30% dos operadores do Brasil são compostos por mulheres. Você sabia disso?
0: Nossa, não sabia.
1: E exatamente a nossa turma também, né? 30% da nossa turma é composto por mulheres. Né? A mulherada aí tá vindo com tudo. Qualquer área do Brasil, né? Elas estão se qualificando cada vez mais. Então você mulher, você homem, pode vir fazer o curso conosco. É para você que nunca teve contato com máquina. Claro, tem aquela pessoa também que já tem uma máquina, já tem um equipamento, já opera. Não tem a sua qualificação. Aproveite essa oportunidade para vir fazer o curso com a gente, que vai estar apto, né, qualificado aí com o certificado e a CNO ao final do curso.
0: Não, bacana demais. Ô, Leandro, conta para a gente que o local das inscrições que serão feitas essa semana, né?
1: Isso, a gente já começa hoje, daqui a pouco. Nossa tenda vai estar montada aqui na Praça da Igreja Matriz, né, aqui no centro aqui de Pará de Minas. Então, hoje até quinta-feira, das 8 às 18, sem parada para almoço, vamos estar lá recebendo todo mundo, vamos explicar tudo direitinho como é que funciona o nosso curso, tá? E o curso já começa essa semana também, na quinta-feira. Então, o curso é só essa semana, começa quinta e finaliza domingo. Então, é só essa semana, não terá outra oportunidade. A MVB Cursos não veio firmar sede aqui em Pará de Minas. Então, a oportunidade é agora, tá, João? Então, a partir de hoje, daqui a pouco, 8 horas, a gente já vai começar as inscrições, lembrando que são vagas limitadas, tá?
0: Vagas limitadas. Leandro, conta pra gente o seguinte: a pessoa, né, que tiver interesse em fazer o curso aqui em Pará de Minas, se ela tiver oportunidade de trabalhar em outro estado, em outra cidade, ela pode operar em outra cidade?
1: Com certeza, com certeza. É, o CNO, ele é válido em todo o território nacional, tá? E a gente não coloca data de vencimento, tá, João? Isso é muito importante, tá? Na nossa CNO, isso aí vai ser critério da empresa. De um exemplo, né, Rodrigo, você fez o curso com a gente essa semana aqui e a gente não colocou a data de vencimento na sua CNO, aí você vai ficar a critério da empresa. Daqui 2 anos você tem uma oportunidade, quando você chegar numa empresa, a empresa vai ver ou não, se é necessário, né, uma reciclagem, tá, João? Então, assim, a gente está tudo regulamentado dentro da lei, né, decreto lá de 2002, quando Fernando Henrique Cardoso autorizou, né, esses cursos profissionalizantes. Então, essa é a oportunidade, tá, que a gente está trazendo. E também acontece de muitas pessoas já conseguirem emprego na nossa aula prática. Como a gente tem que trazer muita máquina, né, a gente contrata muita máquina aqui da cidade, né, os empresários automaticamente eles vão para a nossa aula prática, para ele dar uma olhada, ver se tem alguém, né, que tem o dom ali do equipamento, para poder estar já contratando de imediato. Então, assim, a aula prática é um network muito grande. Então, pode ser que uma pessoa já tenha essa oportunidade aqui mesmo em Pará de Minas.
0: É, Leandro, é importante a gente frisar o seguinte, né? Porque, na verdade, às vezes a pessoa ela tem até, ela até trabalha, tem a prática, né, a experiência de trabalhar com uma máquina pesada, né? Que não é fácil, né? Não é fácil. Tanto é que tem curso para isso, como você vem cá apresentar para a gente. Mas é importante demais frisar, é importante demais a pessoa ter esse registro, o CNO. É muito importante.
1: É muito importante, é muito importante. Porque se a pessoa não tiver a CNO, ela não está apta, né? Claro que tem muita gente que começa a ser operador de máquinas pesadas de pequeno, isso é de hierarquia, né? Começa ali com o avô, passa pro pai, passa pro neto, e a pessoa esquece dessa parte teórica, né? Nessa parte de qualificação. Então, isso é normal. Mas é muito importante, porque em qualquer momento você pode, né, ter essa surpresinha do Ministério do Trabalho e Emprego da cidade, né? E tomar essa multinha aí de 10 mil reais aí, que não é um pouco barata, né?
0: Nossa, muito salgado. Ô, Leandro, conta pra gente uma coisa, que é uma curiosidade. É, quando o pessoal vai procurar a MVB, pela sua experiência, né, que está no Brasil afora, tem aquela máquina que o pessoal escolhe mais, tem aquela preferida dos operadores?
1: Tem, sempre tem. Mas depende muito da região, né? O pessoal foca muito também na questão do salarial, né?
0: Sei.
1: As máquinas pesadas ali, o salário em média de 2 a 8 mil reais, tem máquina que você consegue ganhar até 12. Se você trabalhar em mineradora, fazer hora extra. Né? Mas aqui tem umas queridinhas, né? O pessoal escolhe, gosta muito da reta escavadeira. Ou maquinazinha que o pessoal gosta.
0: É, que bom.
1: Mas a reta é uma máquina que ela é muito versátil, né? Também, porém, tem locais que ela não é muito boa de remuneração salarial, né? A melhorzinha que tem ali é a pra carregadeira, em relação ao salário. Tem a escavadeira hidráulica, tem a Patrol, que é a moto niveladora. Então, assim, mas as máquinas, elas são muito amplas, então você tem o direito aí de estar escolhendo qual que você quiser, claro, né? E uma máquina, você tem direito a fazer o curso 100% gratuito. Trator Retro Pá.
0: Isso, muito bem. Então, gente, assim, então não perca essa oportunidade. Até quinta-feira, faça a inscrição. A tenda da MVB vai estar na Praça da Matriz. Daqui a pouquinho, a partir das 8 da manhã até às 18 horas. Vagas limitadas, Leandro. Vamos reforçar o pessoal lá, poder conhecer, para poder aproveitar essa oportunidade.
1: É isso aí, vamos sim. Então, hoje, daqui a pouco a gente já começa. Você que está no seu horário de serviço, você não consegue ir, pode mandar um terceiro, tá, para estar fazendo a sua inscrição. A gente só vai precisar do nome completo, CPF e o telefone de contato, para a gente manter contato com o aluno até o final do nosso curso. Tá? Então a gente vai estar ali na Igreja Matriz, corre lá, faça sua inscrição de hoje até quinta-feira, as vagas são limitadas, não perca essa oportunidade, tá, joia? Se você não tiver condições de ir hoje, né, pode mandar outra pessoa, ou então até quinta-feira estaremos lá recebendo todo mundo, beleza?
0: Leandro, muito obrigado pela sua participação, sucesso! E realmente eu vou ter que dar uma passadinha lá para poder conhecer mais sobre o MVB. Viu? Muito obrigado. Pessoal, 7 horas e 20 minutos. É o Viola Brasil para você. Até às 10 para as 8. Eu tô por aqui contigo. Ao som das melhores.

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1: Então, atenção, Para de Minas, né? Nosso amigo Leandro esteve aqui falando da MVB e vamos falar novamente para você, é claro, não perder essa oportunidade, né? Para você ser um operador de máquinas pesadas. É o seguinte, hein? A MVB diretamente de Brasília, por meio aí do projeto Educação Gratuita para Todos, oferecendo cursos 100% gratuitos para o operador de máquinas pesadas. Então você vai escolher a máquina entre pá carregadeira, retroescavadeira ou trator agrícola, com aulas teóricas e práticas, hein? Certificado de carteira nacional de operador, válido em todo o território nacional. É 100% gratuito mesmo, gente, não é pegadinha, viu? É o seguinte aqui, ó, não é preciso CNH nem escolaridade. Inscrições já estão acontecendo, né? De hoje à quinta-feira, na tenda MVB, na Praça da Igreja Matriz. Até às 18 horas. Não corra, vagas limitadas. Grande oportunidade para você.
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1: Em Para de Minas, marcando para você então nesse momento, meu amigo, minha amiga, 15 graus, umidade 77%, céu aberto, ensolarado, máxima 26 graus hoje.
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1: 7:31.
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1: 7:32.
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1: Muito bem, de volta pra você. Chamando abraço pra Magra em Antunes, tá ligadinha? Vamos que vamos. A Angela Maria tá lá curtindo a nossa programação também. A Pen Jaguara também tá ligadinha.
13: Bom dia, Rodrigo. Bom dia. Bom dia pra todos os ouvintes. Bom dia pra Dona Carmen, Pedita, Janile, Jussara, Angela Maria, Celezinho, Joninho, Pimenta, esposa, Ronaldão do Gampará, Magrelo, Cowboy, da Colônia, toda a família, o Fofo de Pitangui, para todos vocês, né, especial, família Rocha, família Cantiliano. Bom dia, bom dia, bom dia, Espacial FM, sucesso é aqui. Mandar um alô pro Tuquinho aí, pra Andréia, Aí sim, Rodrigo, aí você tocou minha música. Aí machuca, Rodrigo, aí machucou, viu? Aparecida, todas essas pelejinhas, volantinho, volante grande, João do Torres, todos os colegas, bom dia, bom dia, bom dia.

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1: 7:58.
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1: 7:50.
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1: Pessoal, tô ficando por aqui agradecendo a sua companhia, sua audiência e sua paciência. Amanhã mais viola para você a partir das 5 da manhã. Ótima segunda, ótima semana. Na sequência, Jornal da Cidade, você muito bem informado. Bora, gente. Obrigado. Bora, Beni, vazina por aqui.

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1: 7 horas mais 55 minutos na Espacial FM.
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1: Homem morre após passar mal durante feirinha na Praça da Matriz, em Pará de Minas.
3: Bombeiros combatem incêndio que destruiu o veículo no bairro Novo Horizonte, também em Pará de Minas.
1: Polícia Civil indicia 2 médicos após morte de recém-nascida em hospital de Itaúna.
3: Jovem é executado com 11 tiros. Dívida com agiotas é uma das hipóteses investigadas.
1: E você confere ainda hoje aqui no Jornal da Cidade. Jovens de 15 a 19 anos podem se vacinar contra HPV até dezembro.
3: Crédito consignado em clima de Copa com condições especiais é destaque em nova campanha do Sicoob Sicred.
1: E veja ainda, a clínica integrada da Unimed amplia estrutura e quase dobra a capacidade de atendimento aqui em Pará de Minas.
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3: Agora são 7 horas 56 minutos. 15 graus é a temperatura de momento aqui em Pará de Minas. Está no ar a edição desta segunda-feira. Hoje é dia 20 de julho de 2026. E na companhia da Júlia Mendonça
1: e do Hugo Lacerda, você fica por dentro do que é notícia aqui no nosso
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1: Agora são 7 horas 57 minutos. Um bom dia para você que acompanha a gente aqui na Espacial FM. Bom dia, Júlia Mendonça.
3: Bom dia, Hugo. Bom dia a todos os ouvintes. Uma ótima semana para todos nós.
1: 7 horas 57 minutos. A gente abre o jornal falando do falecimento neste domingo do Levino da Costa de Jesus, conhecido como Seu Levino, considerado o morador mais velho de Pará de Minas. Ele completou 119 anos em maio e era conhecido pela força, alegria e fé que marcaram sua trajetória.
3: O Seu Levino vivia na cidade Osanã desde os 100 anos de idade. Nascido no povoado de Ascensão, passou boa parte da vida na comunidade da Gameleira, em Florestal. Trabalhou na roça e, anos depois, se tornou andarilho, até ser acolhido pela instituição, onde viveu por quase 2 décadas e conquistou o carinho de funcionários, voluntários e demais moradores.
1: Em maio deste ano, a cidade Osanã promoveu a ele uma celebração especial pelos seus 119 anos.
3: A causa da morte não foi divulgada e o velório foi realizado no Salão Social da Gameleira, em Florestal. E o sepultamento de Seu Levino foi no Cemitério Municipal de Gameleira.
1: Fico sentimentos aos familiares do senhor Levino e também a todos da cidade Osanã, que o tratavam com muito carinho e respeito. 7 horas 58 minutos, vamos falar de vacinação, porque a vacinação contra papilomavírus humano HPV para adolescentes entre 15 a 19 anos foi prorrogada até 31 de dezembro. A iniciativa busca alcançar pessoas que não foram imunizadas na faixa etária recomendada ou que não possuem registro vacinal, ampliando assim a proteção individual e coletiva e reforçando a prevenção de doenças associadas ao vírus.
3: E a vacinação contra o HPV é a principal forma de prevenção, completada e complementada pelo uso de preservativos internos ou externos, que reduzem o risco de transmissão. As doses da vacina estão disponíveis nas unidades básicas de saúde e demais pontos de vacinação do SUS.
1: Olha, o esquema previsto no calendário nacional de vacinação é indicado para meninas e meninos de 9 a 14 anos na estratégia de resgate de adolescentes e jovens também de 15 a 19 anos. Eles poderão todos se vacinar até 31 de dezembro. Como eu disse, a medida reforça a importância de garantir a imunização daqueles que não receberam o imunizante no período recomendado.
3: O Juarez Cunha, que é diretor da Sociedade Brasileira de Imunização, ressalta a importância e a eficácia da vacina.
4: Cada vez mais a gente tem dados de vida real da utilização da vacina, mostrando uma proteção muito importante, tanto que a meta da Organização Mundial de Saúde é eliminar os casos de câncer de colo de útero. Isso, sim, a gente vai ser possível com a utilização ampla da vacina. É uma vacina que tem se mostrado muito eficaz. Então, os países que utilizam há mais tempo observaram uma diminuição muito importante.
1: O HPV é uma infecção sexualmente transmissível que afeta pele e mucosas e está entre as mais comuns do mundo. Há mais de 200 tipos de vírus, como explicou o Juarez Cunha.
4: Os oncogênicos é que causam câncer e são os principais causadores, por exemplo, de câncer de colo de útero, mas também causam câncer de vulva, de vagina, de ânus, de pênis. Então, causador de vários tipos de câncer em várias localizações, mas em especial da área genital. E os não oncogênicos causam as verrugas genitais chamadas condilomas.
3: A infecção por HPV requer avaliação de um profissional de saúde para definição da melhor conduta, garantindo segurança e eficácia no cuidado. O tratamento também é ofertado pelo SUS.
1: A vacina também está disponível para grupos específicos, como pessoas que vivem com HIV, transplantados, pacientes oncológicos, usuários do PRRF e também pessoas com papilomatose respiratória recorrente, conforme recomendações técnicas vigentes.
3: 8:01, intervalo chegando aqui na programação e a seguir a gente fala do crédito consignado do Sicoob Sicred, previsão do tempo, destaques e muito mais.
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3: Agora são 8:04 e chegou o momento de conferir as condições do tempo aqui para Pará de Minas, nossa região centro-oeste e a capital Belo Horizonte. Tempo firme e seco, sem possibilidade de chuva e com ventos fortes, superiores a 20 km por hora, isso no período da noite. Vamos conferir a variação da temperatura. Em Pará de Minas, mínima de 13 com máxima de 25 graus. Em Pequi, a mínima é de 12 e a máxima chega aos 26 graus. Na cidade de Garatinga, os termômetros registram mínima de 11, máxima de 24 graus. Máxima também na capital mineira, que tem mínima de 14 graus para hoje.
1: Destaques. Agora são 8:05, é momento de conferir as manchetes dos principais jornais em circulação pelo nosso país. Jornal O Globo, alimentação e saúde pesam mais no bolso dos idosos. Folha de São Paulo, uso do FGTS para pagar dívida pelo desenrola fica abaixo de 1%. O Estado de São Paulo, vendas do Brasil para a União Europeia crescem 2 bilhões. Estado de Minas, eleições 2026, convenções definem a partir de hoje nomes para disputa. E Jornal O Tempo, avanço do crime organizado em Minas desafia a justiça eleitoral.
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3: 8:06 e o Cine de Pará de Minas está com vagas abertas nesta segunda-feira. Tem para ajudante de motorista, auxiliar de cozinha, auxiliar de limpeza, auxiliar de linha de produção, carpinteiro, consultor de vendas e cortador de carnes em matadouro. Essas oportunidades você encontra na agência do Cine. Ela está na rua Capitão Teixeira, número 39, bem no centro aqui de Pará de Minas, no local onde funcionava o antigo Colégio Técnico São Francisco. E o telefone de contato é o 3233-5691.
1: Agora são 8:06. Olha, quem está pensando em reorganizar as finanças, quitar dívidas ou até tirar um plano do papel terá uma nova oportunidade. O Sicoob Assicred lançou mais uma campanha de crédito consignado, oferecendo condições especiais para aposentados, pensionistas do INSS e servidores públicos federais e municipais de Pará de Minas, Antunes e Garatinga.
3: E a campanha começou hoje, segunda-feira, dia 20 de julho, e segue até o dia 31, com redução de 10% nas taxas de juros, que partem de 1,53% ao mês, variando conforme o perfil do cliente e o prazo da operação.
1: Olha, na modalidade de crédito consignado, as parcelas são fixas e descontadas diretamente na folha de pagamento ou benefício, garantindo mais praticidade e previsibilidade no orçamento. A contratação pode ser feita inclusive por quem ainda não é cooperado, como explicou a analista de negócios da cooperativa, a Cíntia Franco.
9: A hora de realizar o sonho, né? A gente já passou aí da metade do ano, né? Não vamos deixar para o final do ano, não. Vamos fazer agora, né? Os planos do início do ano aí, colocar as contas em dia, comprar aquele carro, fazer uma viagem, fazer uma reforma, porque não precisa de comprovação de crédito. O crédito cai na conta da pessoa, ela faz o que ela quiser. Não precisa ter conta na Sicred. O crédito consignado, ele é descontado direto da folha, né? Então não precisa ter a conta para poder efetivar o crédito. Porém, né, se a pessoa quiser ser uma cooperada aqui da 434, será um prazer. A documentação, tanto para o crédito consignado quanto para a abertura de conta, é praticamente a mesma, que é o documento de identificação pessoal, comprovante de endereço e comprovante de renda. Não tem aquela burocracia, inclusive para quem tem, né, alguma pendência no nome, pode vir fazer porque não faz consulta ao Serasa. Então, assim, não perca a oportunidade, venham fazer o crédito consignado, chegou a hora de realizar aquele sonho, né, de se livrar das dívidas, porque o ano está acabando, então não vamos deixar para depois, a oportunidade é agora. 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
3: E os interessados podem obter mais informações ou contratar o crédito em qualquer uma das agências do Sicoob Assicred, em Pará de Minas, localizadas no centro, nas ruas Melo Cansado e Presidente Vargas, além das unidades de Antunes e Garatinga, de segunda a sexta-feira, das 11 da manhã às 4 da tarde. 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
1: Agora são 8:09. A gente vai falar daqui a pouco sobre a clínica integrada da Unimed, que vai ampliar a estrutura e dobrar a capacidade de atendimento aqui em Pará de Minas. É depois do intervalo, o Jornal da Cidade faz uma pausa bem rapidinha e volta já já.
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3: Estamos de volta, agora são 8 horas 12 minutos e cada vez mais a área da saúde mostra que um tratamento eficiente vai além de uma única consulta. O acompanhamento integrado entre diferentes profissionais tem feito a diferença na recuperação e na qualidade de vida de pacientes de todas as idades, especialmente daqueles que necessitam de cuidados contínuos. Pensando nisso, a Unimed Centro-Oeste reinaugurou a Clínica Integrada aqui em Pará de Minas, com uma estrutura ampliada e preparada para oferecer um atendimento ainda mais completo.
1: Localizada na rua Tenente Coronel Roberto, número 187, no centro da cidade, a clínica começou a funcionar em 2022 para atender inicialmente crianças diagnosticadas com transtorno do espectro autista. Com o aumento da demanda, o espaço passou por uma reformulação e hoje atende um público muito mais amplo, reunindo diversas especialidades em um único local, como explicou a Caroline Cortes, que é coordenadora e responsável técnica da unidade.
14: Quando a gente inaugurou em 2022, logo que a gente inaugurou, a gente já viu a necessidade de uma nova ampliação. Pelas demandas que vêm aparecendo, pelas listas de espera, então a gente viu a necessidade logo já bem no início da ampliação. Então, isso aí foi um projeto que a gente foi construindo ao longo dos 2 anos e a gente viu essa necessidade com as listas de espera e os objetivos de cada família que trazia para a gente. Né? Cada diagnóstico, diagnóstico apresentado, cada terapias especiais que a gente tinha que desenvolver. Então, a gente foi levando para a diretoria e a gente foi fazendo um projeto em conjunto. E saiu essa clínica, que hoje eu estou muito feliz de estar vindo aqui inaugurando com vocês.
3: E segundo o presidente da Unimed Centro-Oeste, o Everton Marinho, a ampliação quase dobrou a capacidade de atendimento da unidade. O número de profissionais também aumentou, passando de 12 para 25, entre terapeutas ocupacionais, nutricionistas, adulto e infantil, fisioterapeuta nas áreas pélvica, neurológica e ortopédica, além de fonoaudiólogo e psicólogos.
15: Começamos pequeno, né? Começamos com atendimento em torno de 200 e poucos pacientes por mês. E hoje nós estamos atendendo, né, com a estrutura anterior, em torno de 1.200 pacientes. Né, e agora com a ampliação nós temos a expectativa de aumentar em torno de 50% a 60% do atendimento. Isso gerando um atendimento em torno de 1.800 a 2.000 atendimentos por mês. Né, e hoje a gente tem o orgulho de estar abrindo essa nova estrutura e não tenho dúvida, né, que é uma estrutura que na região é difícil a gente encontrar uma estrutura tão, bem equipada e com profissionais tão capacitados, que a gente tem, né, o cuidado de escolher os nossos profissionais e capacitá-los, né, sempre que possível, a gente ter essa estrutura. Isso reflete, né, o respeito que a gente tem com os nossos clientes, com os nossos mais de 25 mil clientes, mais 10 mil clientes que são intercâmbios, que vêm atender com a gente aqui. E o respeito que a gente tem com as mensalidades, né, com que eles pagam, que a gente sabe que não é barato, mas uma parte desse dinheiro que vem, a gente dá assistência, mas uma parte a gente sempre guarda para poder estruturar e capacitar nossa cooperativa e estar sempre na frente, estar trazendo boas novidades.
1: É isso, além destas oportunidades que foram faladas, o diretor administrativo Márcio Moraes ressaltou que a iniciativa beneficia não apenas os moradores de Pará de Minas, mas também os pacientes das cidades vizinhas. Segundo ele, a clínica passa a oferecer um atendimento mais completo, reduzindo a necessidade de deslocamento para centros maiores.
16: Depois da Covid de 2021, a gente vê que o pessoal, eles preferem fazer o tratamento na sua cidade de origem do que num grande centro. Né? E a gente observou, depois que fizemos a clínica integrada, o número grande de crianças, né, que tinham os seus problemas e não tinham um tratamento adequado, porque não tinha essa clínica. Então, depois que a clínica foi feita, fizemos a nossa equipe, que a gente vê de fato a melhora.
3: Já o diretor financeiro Rair Xavier destacou a importância da clínica também sob uma perspectiva pessoal. Pai de uma criança com necessidades especiais e usuário dos serviços oferecidos pela instituição, ele ressaltou o impacto que um atendimento multidisciplinar e humanizado pode ter na vida das famílias.
17: O objetivo da Unimed, né, é prestar o melhor serviço, a melhor qualidade de assistência aos nossos clientes. Para que isso aconteça, a gente tem que fazer um planejamento. Esse planejamento, obviamente, inclui questões financeiras, mas também inclui o principal, que é dimensionamento de rede, adequabilidade dos serviços próprios, focado na qualidade e na assistência para os nossos clientes, né? Para que a gente possa dar uma assistência agora melhor, mais rápida, mais tempestiva para os nossos clientes, mas seguindo um protocolo, onde a gente possa acolher não só o paciente, a criança, o foco, né, o idoso, a pessoa que está precisando do atendimento, mas também a família. Né? Eu sou pai de uma criança especial, ela é atendida aqui, eu posso falar das duas partes, de quem está de um lado e quem está do outro, e eu fico muito satisfeito de saber a qualidade do trabalho que está sendo feito com o meu filho aqui.
1: É isso, durante a reinauguração, a cooperativa também adiantou os próximos passos de expansão e entre os projetos está a construção do Hospital Unimed, iniciativa que busca ampliar ainda mais a oferta de serviços e proporcionar mais agilidade e qualidade no atendimento aos beneficiários de toda a nossa região.
3: 8 horas 18 minutos, mais um intervalo rapidinho chegando aqui na programação. E a Copa do Mundo acabou e deu Espanha. Foi porque eu torci para a Argentina, eu sabia, certeza, que se eu torcesse para eles ia dar o contrário.
1: Vamos saber mais detalhes então depois do intervalo, né, Júlia?
3: É isso aí.
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1: Tá aí o nosso último boletim da Copa do Mundo, porque infelizmente acabou. E a Espanha é a campeã de 2026. Acho que o país inteiro parou ontem para poder ver essa partida. Muita gente torcendo para a seleção espanhola, muita gente torcendo para a seleção argentina, mas com um gol no segundo tempo dos acréscimos, assim como foi no título de 2010, Ferran Torres colocou a Espanha pela segunda vez no topo do mundo e tirou de vez o sonho da Argentina de ser bicampeã consecutiva, tetracampeã. E a Argentina que não chutou a gol, né? Na verdade, no finalzinho da partida ali tentaram um chute, um cruzamento do Messi, a FIFA colocou como chute a gol. A Argentina foi engolida pela seleção espanhola, não viu a cor da bola e a Espanha merecia ainda no tempo normal ter vencido. No segundo, no finalzinho do jogo ainda, o Enzo Fernandes foi expulso com uma entrada fortíssima no jogador espanhol, reclamou, falou que não fez nada, mas quase arrancou a perna do rapaz. E aí facilitou ainda mais a vida da seleção espanhola, que já dominava o jogo, tinha mais de 20 finalizações contra nenhuma da seleção argentina. Tá aí então, Ferran Torres foi o autor do gol da Copa do Mundo de 2026. E aí fica com Messi o vice-lugar, a segunda colocação e talvez a partida de despedida dele da seleção argentina. Seria bonito para os argentinos despedirem talvez do maior jogador de futebol da sua história, tendo dois títulos direto, mas isso não aconteceu. A boa geração espanhola conquistou mais um título da Copa do Mundo. Lembrando que no sábado talvez nós tivemos um dos jogos mais animados da Copa, né? Jogo de 10 gols, França e Inglaterra, terminou 6-4 para a Inglaterra, que ficou com o terceiro lugar. A Inglaterra abriu 4-0 no primeiro tempo, a França quase encostou, chegou a fazer 4-3. A Inglaterra ainda conseguiu abrir um pouquinho de espaço, mas a França não diminuiu. Um jogo muito bom, um jogo muito legal de se assistir, as duas seleções sem muito compromisso, mas quando a Inglaterra abriu os 4 gols, a França assustou, diminuiu para 3, aí o jogo ficou até mais legal. Então é isso, nosso boletim da Copa do Mundo acompanhou desde o início todo o caminho, né? Claro, da seleção brasileira, com a gente com muita expectativa de hoje estar aqui falando do Hexa, mas mesmo com a eliminação da seleção brasileira, nós seguimos com a programação aqui na Espacial, trazendo informações, curiosidades e momentos que marcaram essa Copa do Mundo de 2026. Assim foi aqui no nosso Jornal da Cidade e também em todos os programas, no Super Sucesso, no Revista, no Sertanejo Bom Demais, no Conexão e também no Viola, a gente trazendo informações sobre o mundo esportivo. Tá aí, Copa do Mundo finalizou, a Espanha é campeã e pela última vez a gente traz o boletim da Copa do Mundo.
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1: Ó, mas a notícia não para por agora não. O Elbert Moreira já tá ansioso na porta aqui do estúdio para querer entrar, para poder falar daqui a pouquinho. O assunto é importante, hein? É sobre coleta de lixo, questão de descarte de materiais aqui na cidade. Mas antes eu preciso trazer só uma informação, viu, Elbert? Segura aí, ó. Campeonato Rural 2026. Ele tá lá fora do estúdio balançando o braço, falou que tá ok. Campeonato Rural 2026 teve jogo importante nesse final de semana. No Grupo A, o Guardas venceu em 4-0 o Cova Dantas e o Tavares também goleou 4-0 Limas. Já no grupo B, Meireles goleou por 3-0 a Matinha e Trindade e Córrego do Barro empataram em 0-0. Com isso, o grupo A já tem Tavares classificado com 6 pontos, Guardas com 3, Cova Dantas com 3 e Limas eliminado com 0 pontos. No grupo B, Meireles tem 4 pontos, Córrego do Barro tem 4, Trindade 2 e a Matinha eliminada com 0 pontos. Durante a semana eu falo mais sobre os outros jogos, trago mais informações e amanhã, claro, falando sobre Atlético e Cruzeiro, que a bola volta a rolar no Brasileirão. Agora são 8 horas e 25 minutos, intervalo, depois dele tem Elbert Moreira falando sobre as reclamações a respeito da coleta de lixo na cidade. A gente vai entender melhor o que está acontecendo. Todos os detalhes depois do intervalo.
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1: Agora são 8 horas e 29 minutos, até pedir a liberdade ao Elbert aqui, antes da gente falar sobre as notícias do comentário, faltou eu fazer uma homenagem especial ao Heitor Toque Bike, que faleceu ontem. O Heitor era um dos multiplicadores do Downhill Rider, mountain bike Downhill Rider, muito, um esporte muito ativo aqui em Pará de Minas, principalmente para quem desce ali da Serra, desce da Serra do Cristo. Ele veio a falecer ontem, muito jovem, aos 30, ele é de 92, né, aos 34 anos de idade. Heitor Henrique Moreira Gonçalves, ele era tricampeão mineiro de DH, né, que é Downhill, faleceu ontem daqui de Pará de Minas, conhecido como Heitor Toque Bike. Então fica a homenagem aqui do Noticiário Esportivo, do Jornal da Cidade, a ele e a toda a família. Agora vamos às informações.
2: É isso aí, Hugo, agora são 8 horas 30 minutos e a gente dá sequência aqui na nossa programação para o comentário com Elbert Moreira, e o assunto de hoje é sobre a coleta de lixo na cidade.
1: É isso mesmo, as reclamações ainda são as mesmas. Elbert Moreira é quem vai falar sobre esse tema. Bom dia novamente, Elvis.
3: Obrigado, Hugo. Bom dia a você, a Júlia, aos amigos que estão acompanhando, né, o JC Notícias. Uma ótima semana a todos, 8h30. Gente, vamos falar de lixo? A gestão de resíduos, né, em pequenas cidades e relativamente Pará de Minas, tá ali no porte, né, entre pequena, média cidade, né, cidades aqui que tem mais habitantes, a gente consideraria Divinópolis, né, mais do que o dobro, talvez. Pois bem, mas cidades de pequeno porte enfrentam realmente essas barreiras estruturais. E isso não seria diferente aqui na nossa cidade, exatamente sobre isso que a gente vai tratar. Porque esses trabalhos de coleta de lixo geralmente são terceirizados a empresas privadas que lidam com o chamado primeiro lixo comum, ou seja, aquele que vai para o aterro, e o outro meio de coleta é um material reciclável, que é aquele que é reaproveitável. E para as coisas funcionarem, tanto de um jeito quanto de outro, precisa de quê, gente? De dinheiro, de apoio, de parcerias. E há algum tempo, eu acho que pelo menos pro lado da Ascamp aqui, isso não está acontecendo não, né? Se os contratos são escassos ou as associações não têm o apoio das prefeituras, a gente sabe que a coisa não anda. E aí não tem muito o que inventar, né? Na Ascamp, por exemplo, a Ascamp foi inaugurada em 2002, se eu não estiver enganado. Me parece que 2002. E eu me lembro bem, porque tinha pouco tempo que eu tinha saído de Pará de Minas, no início até as coisas andavam muito bem por aqui, né? Foi perdendo ali um pouquinho da força ao longo dos anos, a mão de obra foi ficando mais escassa e, se eu não estiver exagerando agora, na raça, na força e na coragem, eles seguem até hoje. Tem muita gente que considera, que bobagem esse assunto, falar de lixo. Lixo é uma coisa só, é tudo igual, é lixo, lixo é lixo. Não é não, gente. Quando nós fazemos essa separação correta dos resíduos, o material reciclável, como o papel, o plástico, o vidro, o metal, esses materiais são encaminhados para centros de triagem, onde passam por um processo de classificação e, em seguida, existe a transformação em matéria-prima de novo para os produtos, né? Então, assim, a gente sabe como é que é. E, por outro lado, aquele lixo que não é separado, o famoso lixo comum, esse tem um destino realmente bem diferente, né? Ele é enviado aos aterros sanitários. E qual que é o nosso papel nessa cadeia do que eu venho falando até agora? O mais simples de tudo, o mais simples e o mais fácil possível, né? Que é separar um lixo do outro, colocar lá na porta da casa, do condomínio, no local de trabalho, no dia certo. Apenas isso. Parece muito fácil, né? Mas falando assim, parece mesmo. Mas na hora de fazer, meu amigo, tem reclamação demais da conta. E aí nós estamos indo para outro lado agora, que é exatamente a questão da coleta, né? E sem ter saída e sem ter deixar o lixo, porque ali tem o dia de coleta, o que as pessoas fazem? Literalmente, junto e misturado para o caminhão da Ingesp levar. O que não deveria acontecer, né? Tá errado. Bom, nós vamos ouvir agora a Denise Alves, que é coordenadora dos serviços de limpeza urbana.
4: Atualmente, mesmo sem um programa de reciclagem oficial do município, a Ingesp, que é responsável pela coleta do lixo domiciliar, faz a coleta do material quando ele está acondicionado. Quando a população descarta o material reciclável dentro de sacos plásticos, nós não conseguimos identificar e jogamos o material para dentro do caminhão onde é levado para o aterro sanitário. Quando os meninos identificam o material reciclável, eles deixam as caixas de papelão que não estão acondicionadas, e aí a gente deixa para outras empresas que fazem reciclagem, para que elas possam retirar esse material das ruas.
3: 8h33, geralmente o lixo orgânico e aquilo de rejeitos deve ficar acondicionados, ou devem ficar acondicionados, de forma que o catador ali perceba claramente, né? Geralmente são as sacolinhas, né? Umas mais transparentes, mais claras, outras escuras, enfim, existem diversos meios para essa identificação. E claro, tendo a certeza que aquele lixo é o lixo do caminhão ali, né? Vai para aquele triturador imediatamente, né? Um outro problema que a empresa enfrenta é essa mistura do lixo, né, com resíduos perigosos. Gente, pelo amor de Deus, lixo ali tem que ser separado mesmo, caco de vidro, aquele lixo, né, que geralmente tem seringa, remédios, não pode colocar tudo num balaio de gato só e jogar lá pro pessoal que tá trabalhando, não, sabe? E o coletor não vai adivinhar o que tá ali dentro, então realmente é preciso fazer essa separação. Agora, quais são esses produtos que geralmente são encontrados? Vamos ouvir a Denise novamente.
4: Pilhas, lâmpadas, medicamentos. Esse lixo não pode ser encaminhado para o lixo comum, mas também não pode ser encaminhado para uma cooperativa. Ele tem que ir para uma coleta específica na cidade. E, como falei, respeitar os dias e os horários da coleta. O dia da coleta domiciliar, colocar o lixo domiciliar nas calçadas ou nas lixeiras às 7 horas da manhã. E nos dias alternados, colocar o material reciclado para que não tenha acúmulo de material na rua e também que não faça, né, para que faça a diferenciação dos dois materiais.
3: 8h35, recadinho chegando para você. 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Já aproveito também, 8h36, já virou. 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Ó, falando de lixo aqui hoje, separação, lixo reciclável, o comum, né? Como é que é você que está me ouvindo dentro de casa em relação ao lixo? É o exemplo também aos filhos, né? A quem está ao lado? Você é uma daquelas pessoas que realmente dão um exemplo? Aliás, bons exemplos incentivam os mais novos que vão acompanhando as atitudes e ações ali no dia a dia. E esses gestos, né, se repetem positivamente. A Sandra Mendonça é moradora do bairro Providência e ela afirma que faz tudo certinho, certinho. Porém, esbarra em uma outra situação. Vamos saber qual é?
5: Eu tenho uma grande preocupação com o meio ambiente. E aqui em casa eu tento conscientizar minha filha e meu marido da importância do descarte certo do lixo. Então eu faço, né, a separação no decorrer da semana. Eu vou guardando o que pode ser reciclado, lavo as embalagens que precisam ser lavadas, dobro as caixas para dar um volume menor. É tudo organizado, limpo e seco. O problema é que a coleta, que deveria ser feita todas as quintas-feiras, não acontece. E mesmo eu colocando bem cedo, tentando garantir que o lixo seja levado, muitas das vezes a empresa não passa. E outros, quando passam, escolhem o que querem levar e o restante fica jogado na calçada. Aí eu vou, recolho de volta, volto com esse material, guardo e na semana seguinte é a mesma coisa. Eu fico incomodada muito em ver aquele lixo, né, que foi separado, não foi recolhido, ele ir para a coleta do lixo comum no dia seguinte, por isso eu guardo. Acredito que, como cidadã fazendo a minha parte, a empresa coletora fazendo a parte dela e os órgãos públicos buscando alternativas para melhorar esse serviço, todos nós seremos beneficiados. E essa questão do lixo, ela deve ter destaque quando falamos no cuidado com o meio ambiente e na nossa contribuição para a qualidade de vida das próximas gerações.
3: 8h38, mais um recadinho, gente amiga. 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Mais praticidade, economia e mais liberdade para sua rotina. 8h40. Bom, eu acho que todos sabem, né, que a Ascamp é responsável pela coleta na cidade, a coleta seletiva, mas por que que a associação não dá conta da demanda? Isso também é uma outra... todos sabem, né? É uma máxima que todos sabem. Primeiro, houve nos últimos anos redução no quadro de associados, portanto, falta mão de obra, ou seja, não tem gente para trabalhar com reciclado, não quer, a pessoa não quer ir trabalhar com isso, né? Outro ponto importante, a prefeitura não ajuda a associação. Minha pergunta, por que que não apoia? Por que que não busca uma parceria? Caminhos para viabilizar, sabe, o orçamento para a associação? Afinal, pelo menos na minha opinião, o interesse é de todos, né? Nós vamos ouvir agora a presidente da Ascamp, Maria da Glória.
6: A gente já tem muitos anos, né, que já fez a redução dos bairros aí. Uma que a gente

0: São Cristóvão, né, Jardim América e Padre Libério, que o caminhão faz a coleta. E tem a menina que faz no bag no bairro Nossa Senhora de Fátima. E Covadanta e Bom Jesus do Pará a gente faz de 15 em 15 dias. Na terça-feira a gente faz o bairro São José, né? Eu falo bairro São José 1, São José 2, Dona Flor, Belvedere 1 e Belvedere 2, na terça-feira. E no bairro Raquel tem a menina que faz no bag.
1: E quais são os outros dias ou não tem? É segunda e terça?
0: Quarta-feira o caminhão faz bairro São Luís, Santo Antônio, Vila Maria, Jardim das Piteiras e Dom Bosco tem a menina que faz no bag também. E a gente vai lá para Chevrolet. Sexta-feira a gente faz Santa de Virgem, né? Tem a quinta-feira que a gente faz Providência. A gente faz Providência e faz alguns lugares que a gente recolhe, né? Que é na Unimed, na AME, na Oficina, na Vage e vários outros lugares que a Ascamp recolhe. Mas esses são os bairros que a Ascamp faz. Na quinta-feira também faz o bairro Castelo Branco. A menina faz também no bag. Na sexta-feira a gente faz Santa de Virgem, né, que é o bairro Santa de Virgem. A menina faz o bairro no Sábado das Graças, no Caça.
2: 8h42, o rádio é uma magia boa demais, né? No ao vivo aqui, acabei de receber uma mensagem da Roselita, que é ali da Matinha, e ela disse o seguinte, que a coleta não passa por lá, então a forma dela de contribuir e ajudar é separando o lixo, colocando o reciclável ali no saquinho, o lixo, né? O saco de lixo azul e o outro orgânico no preto. Mas falta ainda a coleta pro lado da Matinha também, como em outros locais. Para finalizar, obrigado, viu, pela participação, Roselita, e os amigos que sempre mandam uma mensagem, é isso. A gente gosta da participação e fazer isso ao vivo ao lado do amigo ouvinte. O assunto lixo, então, portanto, é vital, porque esse descarte inadequado polui meio ambiente, ameaça a saúde pública. A gestão correta, né, através dos recicláveis, a separação de resíduos é uma máxima que o poder público tem que ter, né? A gente sabe disso. E claro, né, quando a gente também faz, nós estamos fazendo a nossa parte, nós evitamos desastres urbanos, porque daqui a pouco já está vindo o período de chuva também. O lixo na rua, a gente sabe qual que é a consequência, né? O lixo acumula, é enchente, é enxurrada, é bueiro entupido e por aí vai. E proliferação de doenças. Bom, espero que, com toda a sinceridade, o nosso poder público olhe, hoje, né, possa olhar um pouquinho mais para as câmeras. Já tem tanto tempo, só que no rádio aqui já tem 3 anos e meio que eu tô aqui na espacial. Todo ano eu venho falando a mesma coisa, assim, várias vezes. Não muda o resultado, tem que mudar, gente. Último recadinho de hoje, 8h44. 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Um abraço a todos, até amanhã. Na sequência tem o policial. A sirene vai alta. Com meu amigo Igor Araújo. Segue daí, campeão.
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4: São 8 horas 46 minutos, manhã de segunda-feira, início de semana, você acompanhando o Jornal da Cidade e a partir de agora, a informação policial.

Homem morre após passar mal durante feirinha na Praça da Matriz aqui na cidade de Pará de Minas. Bombeiros combatem incêndio que destruiu veículo no bairro Novo Horizonte, também em Pará de Minas. Polícia Civil indicia 2 médicos após morte de recém-nascido em hospital de Itaúna. Jovem é executado com 11 tiros. Dívida com agiotas é uma das hipóteses investigadas. São 8 horas 47 minutos. Você está acompanhando o noticiário policial do Jornal da Cidade. Edição de segunda-feira, 20 de julho de 2026. 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Obrigado a você, amigo internauta, no nosso canal do YouTube, acompanhando a informação policial no Jornal da Cidade. E daqui a pouco, Polícia Civil indicia 2 médicos após morte de recém-nascido em um hospital de Itaúna, hein? São 8 horas e 48 minutos. Morreu neste sábado em Divinópolis Matheus Augusto Azevedo, de 30 anos. Ele enfrentava um tratamento contra a leucemia e não resistiu às complicações da doença. Matheus era o irmão mais novo do senador Cleitinho Azevedo, do deputado estadual Eduardo Azevedo e do ex-prefeito de Divinópolis, Gleidson Azevedo. Formado em engenharia de produção, Matheus também cursava gestão pública. Ele trabalhava no varejão da família em Divinópolis e era conhecido pela atuação ao lado dos familiares nos negócios e também em ações comunitárias. Casado e sem filhos, Matheus recebeu diversas homenagens após a confirmação de sua morte. A Prefeitura de Divinópolis decretou luto oficial de 3 dias e, assim como a Câmara Municipal, divulgou nota de pesar, lamentando a perda e prestando solidariedade aos familiares e amigos. O velório foi realizado neste domingo em Divinópolis, reunindo familiares, amigos, autoridades e moradores da cidade para o último adeus. São 8 horas e 49 minutos também em Divinópolis. A comunidade católica de Divinópolis está de luto pela morte da irmã Maria Beatriz, religiosa do Carmelo Imaculado Conceição. O falecimento ocorreu na última sexta-feira e foi comunicado pela Diocese de Divinópolis, que destacou a trajetória de fé, oração e dedicação da religiosa à vida contemplativa. Reconhecida pelo testemunho de simplicidade, humildade e profunda espiritualidade, irmã Maria Beatriz dedicou toda a sua vida à vocação carmelita. Em regime de clausura, viveu voltada à oração e à intercessão pela igreja e pela sociedade, tornando-se uma referência para os fiéis que encontravam no Carmelo um espaço de silêncio, acolhimento e fortalecimento da fé. Em nota de pesar, a Diocese de Divinópolis afirmou que a religiosa foi chamada à casa do Pai após uma vida inteiramente consagrada a Deus e convidou também a comunidade a se unir em oração por sua alma e pelas irmãs carmelitas neste momento de despedida. O velório foi realizado no sábado na Capela do Carmelo Imaculado Conceição, reunindo religiosas, familiares, sacerdotes e fiéis para as últimas homenagens e momentos de oração. As monjas do Carmelo Imaculado Conceição também prestaram uma emocionante homenagem à religiosa. Em mensagem,
destacaram sua fidelidade, a vocação e a esperança na vida eterna, citando o versículo do Salmo 42 que diz: "Minha alma tem sede de Deus e deseja o Deus vivo." Ao final, escreveram também: "Descanse em paz, irmã Maria Beatriz, que Nossa Senhora do Carmo a conduza a um encontro definitivo com Cristo." Fundado há décadas em Divinópolis, o Carmelo Imaculado da Conceição é uma das mais tradicionais comunidades religiosas da diocese e exerce importante papel na vida espiritual da cidade por meio da oração contínua e da intercessão. A causa da morte não foi divulgada. O legado de irmã Maria Beatriz permanece marcado pela fé, pela humildade e pelo testemunho de uma vida inteiramente dedicada a Deus, sendo lembrado com carinho e gratidão pela comunidade católica. Aos familiares da irmã Maria Beatriz, amigos também e familiares de Mateus Augusto Azevedo, nossos sentimentos. São 8 horas e 53 minutos. 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E atenção, daqui a pouco, jovem é executado com 11 tiros em Ibirité, hein? Dívida com agiotas é uma das hipóteses investigadas, porque agora... A Polícia Civil concluiu um inquérito que investiga a morte de um recém-nascido no Hospital Manuel Gonçalves, na cidade de Itaúna. Indiciou 2 médicos obstetras que atenderam a gestante durante o plantão. De acordo com as investigações, a mulher apresentava uma gravidez de alto risco e permaneceu em trabalho de parto induzido por mais de 12 horas. A apuração aponta que durante este período houve pedidos para a realização de uma cesariana, além do registro de sinais de sofrimento fetal agudo e da presença de mecônio esverdeado no líquido amniótico. Segundo a polícia, a perícia e os depoimentos colhidos indicam que teriam então ocorrido atraso injustificado na realização da cesariana de urgência. Ainda conforme o inquérito, o bebê nasceu em parada cardiorrespiratória em decorrência de asfixia perinatal e morreu poucas horas após o parto. As investigações também apontaram que houve o extravio e o descarte inadequado da placenta da paciente nas dependências do bloco cirúrgico, o que impossibilitou a realização do exame anatomopatológico. É isso mesmo, anatomopatológico oficial, considerado importante para a apuração dos fatos. Durante o inquérito foram ouvidos então familiares, profissionais da área da saúde e testemunhas, além da análise de prontuários médicos, documentos e registros de atendimento. Com base nas provas reunidas, a Polícia Civil então indiciou os 2 médicos pelo crime de homicídio culposo, quando não há intenção de matar. Segundo a corporação, o indiciamento ocorreu em tese por inobservância de regra técnica da profissão mediante conduta considerada negligente e imperita. O caso foi encaminhado ao Poder Judiciário e ao Ministério Público, que irão analisar então o caso
e decidir sobre os próximos desdobramentos. Até o momento, não houve manifestação pública da defesa dos médicos investigados. Que situação, meus amigos. São 8 horas e 57 minutos. Em instantes, caminhoneiro bateu em duas viaturas da PM durante fuga no anel rodoviário. Porque agora deu polícia, deu notícia.

0: um jovem de 22 anos foi morto a tiros na noite deste sábado no bairro Jardim das Rosas, em Ibirité, na região metropolitana de Belo Horizonte. A vítima foi atingida por 11 disparos enquanto estava na garagem da casa onde consumia bebidas com um amigo e o pai dele. Segundo a polícia militar, o crime ocorreu por volta das 18 horas e 45 minutos. O pai do amigo da vítima relatou que havia subido até o segundo andar da residência para trocar de roupa quando ouviu diversos disparos. Já o amigo também afirmou que entrou na casa por alguns instantes para arrumar a blusa que vestia e logo em seguida escutou os tiros. Ao retornarem à garagem, os dois encontraram o jovem já baleado. O serviço de atendimento móvel de urgência, o SAMU, foi acionado, mas a vítima não resistiu aos ferimentos. Nenhuma das testemunhas conseguiu identificar os autores do crime. No entanto, uma caminhonete Fiat Toro de cor prata foi vista deixando o local logo após os disparos. Durante os levantamentos, uma pessoa que preferiu não se identificar informou aos militares que o jovem teria dívidas com agiotas, hipótese que passou a ser considerada nas investigações. A motivação do crime, entretanto, ainda não foi confirmada oficialmente. A perícia da Polícia Civil constatou que a vítima foi atingida por 11 disparos de arma de fogo calibre 9mm. O telefone celular do jovem foi apreendido para auxiliar nas investigações. O caso segue em investigação pela Polícia Civil, que trabalha para identificar os autores e esclarecer a motivação do homicídio. 8 horas e 59 minutos, deixa eu falar da Farmácia Cruzeiro. 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E atenção! Um caminhoneiro de 41 anos provocou uma sequência de acidentes na madrugada deste sábado no anel rodoviário em Contagem, na região metropolitana de Belo Horizonte. Durante a fuga, ele bateu em duas viaturas da Polícia Militar e acabou baleado pelos policiais. De acordo com a Polícia Rodoviária Federal, o motorista conduzia um cavalo mecânico e desacoplou a carreta ainda na BR-040, nas proximidades do posto Bonanza. Em seguida, desceu o anel rodoviário em alta velocidade no sentido Vitória e atingiu pelo menos 7 veículos. Mesmo após as primeiras colisões, o motorista então continuou dirigindo. A Polícia Militar foi acionada e iniciou então uma perseguição que seguiu até a Avenida Cardeal Eugênio Pacelli, em Contagem. Foi na altura da trincheira da avenida, nas proximidades do shopping Somarcas Outlet, que o caminhoneiro bateu em duas viaturas da PM e, na sequência, então, ele foi baleado pelos militares e encaminhado ao hospital de pronto-socorro João 23. A motivação será investigada. 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E atenção, hein? O Corpo de Bombeiros Militar foi acionado para combater um incêndio em um veículo na tarde deste sábado, no bairro Novo Horizonte, aqui na cidade paraminense. Quando a equipe chegou ao local, o automóvel já estava completamente tomado pelas chamas. De acordo com o proprietário do veículo, ele havia retirado o veículo da garagem e estacionado em frente à sua residência. Pouco depois, percebeu um incêndio no compartimento do motor. Ele ainda tentou conter as chamas, mas o fogo se espalhou rapidamente, consumindo todo o veículo. Os bombeiros realizaram então o combate ao incêndio e, em seguida, o trabalho de rescaldo, eliminando focos remanescentes e evitando que o fogo atingisse imóveis e outros bens próximos. Apesar dos danos materiais, ninguém ficou ferido. As causas do incêndio não puderam ser identificadas no local e deverão ser apuradas. E um homem morreu na manhã deste sábado após passar mal na Praça Padre José Pereira Coelho, no centro da cidade paraminense, enquanto acontecia a tradicional feirinha realizada aos fins de semana. De acordo com as informações apuradas, a vítima sofreu um mal súbito e caiu próximo a algumas barracas. Equipes do Serviço de Atendimento Móvel de Urgência foram acionadas e realizaram então os primeiros socorros com o auxílio de pessoas que estavam na praça. Apesar das tentativas de reanimação, o homem infelizmente não resistiu e morreu no local. Imagens que circularam nas redes sociais mostram a vítima caída no chão enquanto recebia atendimento. A causa da morte ainda não havia sido divulgada até a publicação desta informação. Mais informações devem ser divulgadas nas próximas horas pela equipe do SAMU. São 9h04 e com esta termina aqui o nosso noticiário policial desta segunda-feira, 20 de julho de 2026, no oferecimento de SAMI Materiais Hidráulicos e de Acabamento e Farmácia Cruzeiro, a sua rede de vantagens. Obrigado a você, amigo internauta, no nosso canal do YouTube, que acompanhou o Jornal da Cidade, também as ocorrências policiais. Eu vou ficando por aqui, mas volto hoje ainda, a partir das 16 horas, trazendo o programa Sertanejo Bom Demais. Um grande abraço e um ótimo dia para você!
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9:11. Bom dia para de Minas e toda a região. É mais um campeão de audiência na programação. A partir de agora tá entrando super sucesso. A partir de agora é mais um campeão de audiência. A partir de agora é você junto comigo até o meio-dia. Que alegria! Mais uma vez podendo contar com a sua agradável companhia. A partir de agora é você dando um tapa no volume para a direita e deixando essa energia acontecer mais uma vez. Ah, tô muito feliz. Segunda-feira, que de preguiçosa não tem nada. E eu podendo contar, né? Contar com a sua audiência, contar com o seu carinho. Olha, eu quero contar com a sua energia, com a sua vibração até o meio-dia. Você me chamando de Titoi e eu te chamando de amigo, amiga. Então não perca tempo não, bora pra cá. Vamos fazer mais uma vez acontecer nessa segunda-feira, tá? São 9:12. Daqui a pouquinho nós vamos assuntar. Sobre o que você quer falar. A catraca é livre. Daqui a pouquinho a gente vai, claro. Vamos colocar o papo em dia, né? Daqui a pouquinho nós vamos assuntar qualquer tipo de assunto, qualquer tipo de tiradinha. É você que vai fazer acontecer mais uma vez. E desde já, eu só tenho que agradecer. Já falei hoje que tinha... Ó, semaninha que não acaba, hein, Cleo? Vocês vai... Bom dia! São 9:12. Dá um tapa no volume pra direita. E deixa essa energia acontecer mais uma vez. Para a alegria do meu casquinha. Ô, Girinho. Para você, meu queridão. Você que é fã de carteirinha do Cristiano Araújo e quem não é, né, meu irmão? São 9:13. 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

0: tá aí os barbas lindas, Zanetta e Christian.
1: Com essa cadeira cativa.
2: Quem gostou faz barulho aí.
0: E a turma mandando áudio, a turma mandando mensagem de texto. Ó, só pra você ter ideia, daqui a pouquinho nós vamos colocar o áudio todo mundo lá. O Baby também tá na área, o grande Romilton. Um abraço pra você, meu irmão. Um bom dia, obrigado pela agradável companhia. O Geraldo Caixa também tá na área. O Hélio Lima tá lá em Torneiros. A Clonice Soares, Arthur, Manu e Léo e todos na Vila Maria. O Zé Carlos também tá na área. Jaqueline Gomes no Espitangui. Raimundo Miranda em Divinópolis. E a toda essa galera linda e maravilhosa. Manda seu áudio também, 37 ao código diário 999-740-105. Manda áudio. Olha, paradinha, daqui a pouquinho eu já volto com muito mais. Então não sai daí não. O que tá entrando no ar, você já sabe, é o Super Sucesso, que na verdade já está desde as 9 da manhã. Então é o seguinte, vamos fazer acontecer. Dá um tapa no volume pra direita mais uma vez. 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E daqui a pouquinho eu conto o que tem de mais gostoso desse programa, além da sua agradável companhia, da sua participação, da sua alegria, do seu alto astral. Eu vou ali e já volto. Não sai daí não.

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2: 9:28.

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2: Tempo
3: e
2: temperatura, eu vou te informar. Tempo e temperatura no Pará, nesse exato momento, 19 graus. E a máxima pra hoje é 25. Opa, já vai estar mais quente do que ontem, tá?
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2: 9h33.
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2: 9h35.
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2: 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Uhul! Essa manhã... Esse maninho que não acaba! 9h36, segunda-feira, mais uma vez, graças a Deus. Já agradeceu a Deus? por mais uma oportunidade de estar vivo, de estar fazendo o que você gosta, ou então simplesmente de você ter o seu honrado trabalho. Graças a Deus. Nome de Jesus. 9h36, bora pra cá. Ó, é o Super Sucesso que tá no ar mais uma vez. Ô, gente, assunto do dia, pra gente bater um papo, que eu já tô afim de prosear. Eu quero bater papo com vocês. Assunto do dia. O que é mais difícil pra você na segunda-feira? Segunda-feira igual hoje, segundona, dia 20. Hoje é praticamente final de mês, né? É, lá em casa é assim, depois do dia 10 é final de mês. A partir do dia 20 é só mês que vem. Mês que vem nós acertamos, só mês que vem. É que, o que é mais difícil pra você? Pra você encarar? O que mais complica pra você numa segunda-feira? Hein? Você tem que encontrar com o patrão. Você tem que pegar aqui transporte. Você não tem um pix a seu favor. Como diz a minha mãe, não tem um ponto no bolso. E por aí vai. Então fala pra mim que eu tô querendo saber. Segunda-feira, o que que mais te pega? O que que é mais difícil pra romper? Você fica na segunda-feira assim, essa semaninha que não acaba. Pois é, mas o que que é? É a ressaca? Hein? Tem um dificultador aí, não tem? E o que é? O que seria? O que é mais difícil pra você na segunda-feira? Conta pra mim que eu tô querendo saber.
8: Existe uma teoria que se chama 90-10, onde uma pessoa tem 90% daquilo que você procura em alguém, só que você foca naqueles 10% que falta. Aí você sai pra rua, se aventura, e realmente você encontra aqueles 10%, mas não se deu conta que perdeu os 90%.

0: Ai, meu Deus do céu, conta pra mim aí o que é mais difícil, meu irmão? Numa segunda-feira, romper a segunda-feira, o que é mais difícil pra você?
1: Antitonha, segunda

0: tá gostosinho demais. Olha, bom dia! Uma segunda-feira como essa, o que é difícil pra você, meu irmão? Titão, em segunda-feira, o que eu tenho mais dificuldade na segunda-feira é o quê? Conta pra mim que eu tô querendo saber.
1: Fala comigo, Titão.
0: Bom dia!
1: Titão do céu. Tô achando que eu renasci de novo, Titão.
0: Por quê? O que aconteceu, rapaz?
1: Sexta-feira eu não bebi não, né, Titão?
0: Certo.
1: Aí eu resolvi beber no sábado e no domingo.
0: Ah.
1: Entendeu? Sábado ou domingo.
0: Aí eu tô imaginando como é que tá hoje.
1: Ó, quebrou meme, pingaiada, cerveja, torresmo.
0: Tem essa coisa boa.
1: Titão,
0: ah.
1: Hoje não é eu que tô aqui, não.
0: Não é não, né?
1: Você tá doido, Titão. Tô com a cara igualzinha do...
0: Ah.
1: Bob Esponja. Todo inchado. Você tá doido, Titão.
0: Bom grande dia, baby! Bom dia. Bom dia! Olha, então o que é mais difícil pro baby hoje na segunda-feira braba é encarar a ressaca. O Hélio Lima tá curtindo a gente em Torneiros, é aquele Luiz Soares, o Adu, Manu e Léo e todos na Vila Maria. Bom dia!
2: Ô, Titões, Zé Carlos Sando Moura.
0: Bom dia, Zé Carlos!
2: Bom dia pros todos os ouvintes aí.
0: Bom dia!
2: Manda um abraço
0: pro LNGC aí pra lá no fundo.
2: Olha
0: lá.
2: Manda um abraço pro LNGC, prosa ruim, Zé Carlos.
0: O Belinho tá do fundo lá do Zé Carlos, ó.
2: Sobe aqui pro Nicolas, viu? Manda um abraço aqui pro Luquinha. Tamo aqui, tamo junto aí. Tudo de bom aí, Titão.
0: Bom dia, dia.
2: Bom dia. Boa semana pra todos aí. Tchau, obrigado. Vai espalhar.
0: Se espalhar.
2: Yeah.
0: Ô, Zé Carlos. E não é que o LGC tá aí atrás de você? Ah, eu ouvi, hein? A Jaqueline Gomes, o Anspitangui, Raimundo Miranda em Divinópolis e toda essa galerinha de maravilhosa.
3: Fala, Titão, aqui o Copa Palmeiras, o Cal Vinícius Júnior.
0: Fala, Cal.
3: Aqui pro amigo Eric.
0: Bom dia.
3: O Jefim.
0: Certo.
3: O Rogério, o Thiago, o Nova Pecou Bombeiro.
0: Certo.
3: E um abraço na Rádio Oficial CM.
0: Valeu, valeu, valeu, valeu.
3: Um abraço pra Milena em Garatinga.
0: Boa, garoto.
3: Um abraço Gustavo Lima. Opa. Fala comigo, bebê.
0: Fala tô comigo, bebê.
3: Aqui, firme, o sucesso aqui.
0: Onde você estiver.
3: Titone.
0: Valeu.
3: Precisa espalhar.
0: Valeu, valeu. Esse é o Vinícius Júnior, rapaz. Rapaz, precisa espalhar. É o Vini Júnior de Garatinga e o Geraldo Caixa.
4: Bom dia, Titão.
0: Bom dia.
4: Fala comigo,
0: Caixa. E aí, meu irmão, bom dia.
4: Olha, agora não vai passar assistindo o jogo de seleção mais não, viu?
0: Ah, é? Agora é o quê?
4: Agora não vai assistir o Cruzeirão.
0: Ai, meu Deus.
4: É, garoto.
0: Ai, meu
4: semana
0: Deus.
4: Semana já começa de novo, né?
0: Ah, não, Geraldo, nem me lembra, Geraldo. Geraldo Caixa, nem me lembra, rapaz. Olha, tinha 30 dias que o meu time não perdia, rapaz. Foi fazer uns amistosos aí. Ah, não, pelo amor de Deus. Não me lembro isso não, Geraldo Caixa. Tava até gostosinho, rapaz. Torcer pro time dos outros é bom demais. O duro é quando a gente vai torcer pro nosso. Aí volta aquela peleja, aquela luta. Ô, Geraldo Caixa, volta aquele sofrimento de fazer os danados 45 pontos. Quantos pontos nós temos? 20 pontos? Quantos que nós temos? Olha aí na tabela que eu já até esqueci. Nós tá em que posição da tabela? Hein? Tem 20 e quantos pontos? Tem 20 pontos? Quanto que tem? Ainda falta quanto? Ainda falta 25? Ah, não, pelo amor de Deus. Eu não aguento não, Geraldo Caixa. Aí começa a fazer matemática, fazer continha. Tem que ganhar quantas partidas que resta? Hein? Quanto? Entendeu? Pra fazer 45 pontos de pressa? Não, Geraldo Caixa. Não me lembro isso não, rapaz. Eu não tô empolgado coisíssima nenhuma. Tava até bom, só durante a Copa do Mundo, né? A gente torcendo pro Cabo Verde, pro Curaçao. Não é verdade? Olha, eu fui nessa Copa do Mundo, eu fui Cabo Verde, eu fui Egito, eu fui Espanha. Deu certo no final. O importante, Geraldo Caixa, não é como começa, é como termina. E no final eu fui Espanha, rapaz. Pra quem não sabe, ó, pra quem é ouvinte meu das antigas, já sabe dessa história que eu já contei milhares de vezes. Que o meu avô era espanhol, Cristóvão Flores. Era espanhol. No entanto, a família Flores se reuniu em São José da Varginha esse final de semana. Um abraço para toda a família Flores. Fui convidado, infelizmente não pude ir. A minha mãe foi lá me representar. A minha mãe foi. Então, os Flores todos se encontraram num sítio, na capital mineira do Tomate, com a bandeira da Espanha, aquele negócio todo, para assistir a final da Copa, né? Porque o meu avô era espanhol, por isso que eu tenho o sobrenome Flores. É por isso. Eu tenho o sobrenome Flores porque meu avô era espanhol. Então, assim, eu ainda tinha motivo para torcer para a Espanha. Ainda tinha motivo. Porque a minha origem é de lá. Você tá entendendo? Meu avô era espanhol. Mudou. O meu avô mudou para o Brasil na década de 40. Então, assim,

Entendeu? Ainda tinha motivo. Né? Querendo ou não, tinha um monte de parente meu lá. Preciso pagar! Eu já tinha esse motivo. Aí a final foi contra a Argentina. Vai, parentela, parentada, tigregadiga, etc e tal. É, os parentes, né? Vai. É, como diz a minha mãe, as parentela. Minha mãe fala assim. Vai, as parentela. Aquele negócio todo. Ah, vou falar com você o negócio. Vamos que vamos. Se espalhar. Muito bem. Agora eu volto ao Campeonato Brasileiro. Volto o sofrimento tudo de novo. Aí é pra chorar, viu? Ai, meu pai. Nossa, mãe do céu, fazer 45 pão de pressa. Sônia Silveira, Giovana, Carla, Rodrigão, Valéria e toda a família aí no São José. Obrigado pela agradável companhia sempre. Olha, daqui a pouquinho eu vou colocar áudios no ar. Chegaram mensagens pra chorar. Ó, só pra você ter ideia, daqui a pouquinho eu vou colocar no ar o áudio do José Reinaldo Vila Maria, do Paulo Ricardo, lá dos Gorduras, a Velha Lúcia de Juatuba, o Fofo Original de Pitangui, o Ronaldo, lá de Itaúna, Wilson da Cruz, da Vila Ferreira, Luiz e Daiane, do Padre Libério, Paulo Ricardo, dos Gorduras, Ednei, do Serra Verde, o Flávio, do Bairro Dom Bosco, ou seja, daqui a pouquinho eu vou colocar o áudio de toda essa galera que gostou. Mas antes, eu vou trazer César Menotti e Fabiano, cantando Chico Rei Paraná. Aí é flashback sertanejo, né, xará? Dá um tapa no volume pra direita, tá? E me fala, o que é mais complicado numa segunda-feira pra você, meu xará? O que te pega nessa segunda, hein? Segunda-feira, o que é mais difícil pra você? Conta pra mim que eu tô querendo saber.

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2: 5 para as 10. 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
1: 9:55.
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2: 10:01.
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2: Diga, diga, raga, diga. Nem parece que é segunda-feira, né, xará? E é o assunto do dia, né? A turma tá mandando áudio aqui, mandando mensagem de texto. O que é mais complicado pra você numa segunda-feira? O que é mais brabo na segunda?
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2: Manda áudio que eu tô querendo saber. Quais são os tubarões dessa segunda-feira, meu rei?
5: Saber de mim.

0: E aí, José Antônio Cortella, nosso filósofo, fala pra mim. Qual é a dificuldade pra essa segunda-feira, meu xará?
1: Ah, pra mim não pesa nada.
0: Por quê?
1: Semana já tá acabando, depois de amanhã já é quarta-feira.
0: Tá vendo, gente? A diferença de nós, pobres mortais, e de um sábio é essa. É saber olhar fora da caixinha. Eu não é? É o diferencial, meu irmão. Aí, ó, já pensa fora da caixa. Se espalhar. Um abraço para vocês, Antônio Cortella. E errado ele não está.
2: Oi, Ti, bom dia.
0: Bom dia, segundo.
2: Ti, com certeza, né? Tem que levantar de manhã nesse friozinho.
0: Não
2: saber
0: é?
2: Saber que você tem que tirar a meia grossa. Enfrentar esse frio, entendeu?
0: Sim.
2: Manda beijo para todas as poderosas, para a Cláudia, minha amiga, parceira de forró.
0: Certo.
2: Do grupo Inimigos do Fim. E beijinho para você, Ti. Espalhar. Ter um sucesso aqui onde você estiver.
0: Muito bem, tirar danada meia grossa pra ir trabalhar, que é complicado, né, Clarice Soares? Ainda mais nesse frio. Um abraço pra você, a turma Manu e Léo e toda a galera da Vila Maria. Obrigado pela agradável companhia.
3: Bom dia,
0: Tio. Bom dia, Bael.
3: Bom dia a todos os ouvintes da Espacial.
0: Bom dia, meu irmão.
3: É, respondendo essa pergunta,
0: Segunda-feira
3: até pra gente que não bebe é difícil.
0: Não é?
3: Mas vamos mexer o doce.
0: Bora.
3: Ô, Titonho, passando aqui pra... pedir você mandar um abraço para minha filha, Ada Yasmin.
0: Opa, parabéns para ela.
3: Que tá fazendo aniversário hoje.
0: Felicidades.
3: Que Deus continue abençoando a vida dela.
0: Amém, amém.
3: E cada dia mais para ela estar cuidando da filhinha dela.
0: Deus abençoe muito, viu?
3: Um abraço aí todo mundo.
0: Outro.
3: Aí, o Bael Silva.
0: Valeu, valeu. Grande Bael. Um abraço, obrigado pela agradável companhia sempre.
4: Bom dia, tia.
0: Bom dia.
4: Tia, de verdade difícil para mim. É quando tu pega meu celular e vejo que não caiu o Pix, Ti.
0: Ah.
4: Aí é pra chorar,
0: né? É, com certeza.
4: Ô, Ti, manda um abração lá pra turma de torneio.
0: Claro.
4: A Patrícia lá na cerâmica.
0: Certo.
4: A Stephanie.
0: Um beijo pra ela.
4: E a Giovana, que é minha neta.
0: Toda essa galera.
4: Minha filha.
0: Só gente boa.
4: E Zaltina e Olinda.
0: Valeu, valeu.
4: Passei, tivemos essa equipe.
0: E onde vocês estiverem. Beijo, Marilda! Já falei hoje que te amo! Beijo pra você, querida! Papai do Céu protegendo, abençoando você cada vez mais. Super sucesso sempre, essa galera linda e maravilhosa, tá? Quem mais? Quem mais?
5: Bom dia, Titonho.
0: Bom dia! Dinei. Fala, Dinei.
5: Na segunda-feira, quem nos anima, na verdade, é tudo.
0: Tudo!
5: Principalmente pra levantar cedo pra trabalhar. Parece que o meu espírito vai e meu corpo fica. Mas eu vou trabalhar porque quem fala que não vai trabalhar na segunda, porque encheu o... Você sabe o quê, né?
0: É carcaça. Verdade, é verdade.
5: Aí eu vou lá bater um cachorrozinho quando eu dormir lá do almoço, aí fuminha. Aí eu não perco o dia também, ninguém
0: tá
5: fica
0: vendo,
5: triste.
0: É verdade,
5: Especial
0: verdade,
5: FM, verdade. Sucesso é aqui.
0: E olha vocês, Edinei, um abraço pra você, meu irmão. Um abraço pra você, Maria de Lourdes, Marli. Lívia, Tainara e toda a família do Serra Verde também. O Henrique, a Valéria, a Mel, o Miguel, toda a galera aí. Um abraço pra Carol. Jefferson, meu amigo Didi. Tá lá no São Pedro curtindo a gente mais uma vez. Quem mais?
6: Bom dia, Titã.
0: Bom dia!
6: Deus abençoe
0: bom
6: o seu dia.
0: Amém, amém nós todos. Amém.
6: De todos os ouvintes da melhor forma.
0: Valeu, valeu.
6: Manda um abraço pro meu filho Bernardo Júnior,
0: claro.
6: Pra minha sobrinha Maria Júlia, pro João e pra Pérola Vitória.
0: Tá certo.
6: Estão aqui em casa já fazendo bagunça, correndo atrás dos cachorros, das galinhas.
0: Oh, coisa boa.
6: Aquela coisa e tal.
0: Segunda animada, hein?
6: Toca Luan Santana.
0: Tá.
6: Pra alegrar essa manhã desses meninos aqui.
0: Deixa comigo.
6: Por favor.
0: Deixa comigo.
6: Bernardo Júnior vai mandar um áudio que tá doido pra te conhecer, Titã.
0: Ah.
6: Qualquer dia eu vou passar aí na rádio, vou levar essas crianças tudo aí, viu,
0: Titã? Vai ser um prazer, pode
6: pra
0: trazer.
6: Te conhecer, tá?
0: Pode trazer, vai ser um prazer.
6: Um abraço, meu amigo. A maior dificuldade que eu tenho na segunda-feira é só de acordar cedo.
0: Não
6: é? Quando tem que trabalhar,
0: quando
6: tem que lavar roupa.
0: Fala
6: nesse caso, hoje é lavar roupa. Eu acordei agora, por exemplo.
0: Sério?
6: Lembrei do seu, falei, gente, peraí, eu tenho que acordar.
0: Olha.
6: Tem que escutar o Titã, hein?
0: Ah, muito obrigado,
6: mas é
0: querida.
6: Isso, Titã, um abraço.
0: Beijo, valeu, Jéssica.
7: Titã, bom dia.
0: Bom dia.
7: Como é que você tá? Manda um abraço pra Pedro Vitória, pra minha mãe Jéssica, pra Maria, Júlia e pro João Miguel. E tá com aquela música dando castela pra minha irmãzinha.
0: Pera. Tá bom. Valeu, Bernardo. Um abraço, querido.
8: Oi, Titão.
0: Oi.
8: Bom dia.
0: Bom dia.
8: Seja muito abençoado.
0: Amém.
8: Manda um beijo, um abraço bem apertado pro Bernardo Júnior.
0: Certo.
8: Pra minha tia Jéssica, pro meu irmãozinho João e pra minha priminha Pérola.
0: Gracinha.
8: Toca a música Peão, todo tatuado.
6: Pião. Ô, Ti, tem uma amiga minha que mora lá no Escafundel de Judas, bem longe de Divinópolis. Eu esqueci o nome da cidadezinha lá. Sei. Ela chama Julie.
0: A Julie.
6: Eu mandei o link da Espacial FM pra ela baixar.
0: Oh, coisa
6: boa. Tô recomendando a Espacial FM pra todo mundo lá de Divinópolis.
0: Obrigado,
6: meus
0: querida.
6: Amigos.
0: Amém.
6: Quem não conhece.
0: Coisa boa.
6: Fala que você toca música pra gente.
0: Verdade.
6: Conversa, interage com a gente.
0: Também, viu? Também. Que legal.
6: Manda um abraço pra ela, chama Julie.
0: Ô, Julie.
6: Dela, o Henrique.
0: Julie e Henrique, casal apaixonado, depois de Divinópolis, curtindo a gente numa boa, estão ouvindo a gente lá pelo aplicativo da Espacial. Julie, um abraço pra você, pro maridão. Deus abençoe vocês cada vez mais, super sucesso sempre. Sejam muito bem-vindos. É um prazer receber vocês aqui também. Se são amigos da Jéssica, se são amigos aí do Paulo Ricardo, da Pérola Vitória, do Bernardo, olha, com certeza são nossos amigos também. Sem sombra de dúvida, tá? Papai do Céu protegendo, abençoando cada vez mais, super sucesso sempre. Que gostoso! Já falei hoje que te amo.
9: Fala, Ti!
0: E aí? Bom dia!
9: Ô, Ti!
0: Oi!
9: Deus abençoa.
0: Amém, amém,
9: nós todos. Talibera.
0: Valeu, valeu.
9: Manda um abraço pra minha esposa lá, tá trabalhando lá, Dayane, trabalhadora, graças a Deus. Ô, Ti, você manda também um abraço e um beijo pro Messi.
6: Ai, Argentina!
9: Manda um abraço pro meu primo lá, o Douglas Ticracatica, o Otávio Trombeta,
0: Serrapo.
9: O Charles Nariz Tucano, Paulinho Tamacheiro.
0: Só gente boa. Um abraço, valeu, Luiz!
10: E aí, Titão?
0: E aí?
10: Bom dia!
0: Ronaldo!
10: Pra você, sua equipe e pra todos os ouvintes.
0: Valeu, valeu, meu irmão!
10: Sabe, Titão? O que é mais difícil...
0: Na segunda-feira, o que é?
10: Na segunda-feira?
0: O que é?
10: É que tem que começar tudo outra vez.
0: É verdade, a rotina, a rotina! É
10: fazer tudo de novo.
0: A doce rotina, Ronaldão! Um abraço pra você e pra todos em Itaúna. O Fofo Original de Pitangui também tá na área. A velha Lúcia, galera de Juatuba.
11: Bom dia,
0: Bom dia, Juatuba.
11: Que bom poder falar com você.
0: Ah, o prazer é todo meu.
11: Olha, pra mim essa segunda-feira teria que ser muito festiva se o Brasil tivesse passado pra final e fosse campeão, né?
0: Verdade, verdade.
11: Mas como não posso comemorar do Brasil, comemoro da Espanha, que graças a Deus a Argentina perdeu. Tô feliz demais da conta.
0: Somos dois. Princípios, vai lá. Somos dois. Ai, meu pai, que tá gostosinho demais. Uma segunda-feira muito feliz. Vera Lúcia,

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2: 10:15.
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2: 10h23.
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2: Gratidão. Para a alegria da Cleone Soares, que adora essa música, né, Cleo? Rony Natanael, esse eu gosto dele, daqui até no céu.

0: Agora são 10 horas e 30 minutos. 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
0: 10 e 30.

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6: Ô, gente, tempo e temperatura, eu vou te informar. Tempo e temperatura. Nesse exato momento, 21 graus. E a máxima para hoje é 25, meu irmão.

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2: Tá aí o Panda, rapaz, gosta demais, gosta pra chorar.
3: Oi, Titão, bom dia.
2: Bom dia.
3: Tá com o Ezequiel.
2: Opa.
3: Ezequiel Miranda do Santo. Eu nunca liguei pra vocês. Hoje é a primeira vez.
2: Seja bem-vindo.
3: Hoje é a primeira vez, mas tem 8 anos que eu assisto essa rádio e eu amo ela demais.
2: Ah, coisa boa, Ezequiel. Um abraço pra você, meu irmão. Obrigado.
3: Moro em Pitanguis, Chitonho. Moro em Pitanguis, Ezequiel. Moro em Pitangui.
2: Um abraço, Ezequiel de Pitangui. Obrigado pela agradável companhia. Papai do céu protegendo, abençoando você cada vez mais. Um abraço pra Rosa Silva, pra você, Ezequiel, e pra toda a galera de Pitangui. Seja muito bem-vindo, meu irmão. A Leonilda também tá curtindo a gente. Tonho, olha, eu fico chateada com a segunda-feira. É porque a segunda-feira é minha folga. É porque eu trabalho em restaurante. Então, trabalho todos os dias, né? Sábado, domingo. Aí que acontece, segunda-feira é a folga. Aí, Tonho, fica a dica aí pro patrão. Ele tá ouvindo? Fala pra ele que eu não gosto de folga na segunda-feira, não. Ô, Leonilda, preciso espalhar? Um beijo pra você, querida. Ó, o patrão vai te atender, tá? Vai te atender. Yeah. A Adriana e também o Arthur, tá no Santo Antônio acompanhando a gente. Um abraço. Obrigado pela agradável companhia sempre. Ô, então, um abraço, Titon. Essa música do Embaixador é um hino, Titon. É verdade. Frank Caldeiras, não. Esse é o Frank Ferreira, não é o Frank Caldeiras, não. O Frank Caldeiras é outro. Mas esse aqui também é talentoso. Esse é o Frank Ferreira. Ah, grande Frank, o maior empresário da música sertaneja. Rapaz, o casting de artistas do Frank Ferreira deixa até o Sorocaba com inveja. Sônia Silveira tá no São José. Um abraço para você, Sônia Silveira, Giovana, Carla, Rodrigão e Valéria. E toda a família curtindo a gente aí. Obrigado.
4: Ei, Titão, aí sim,
2: gostou,
4: moço.
2: Né?
4: Aí você falou minha língua mesmo.
2: Gostou,
4: viu?
2: Né? Gostou, né?
4: Oh, eu tava vendo até um vídeo aqui no Kawai, moço.
2: Lá vai.
4: Assim que o Gustavo começou a tocar, eu tive que parar o vídeo no meio.
2: Se espalhar, Rony da

0: da Rosinete, tá?
1: Bom dia, Alice.
0: Eu queria mandar um beijo pra minha mãe, pra minha família, todos que estão na minha família.
1: Tá bom.
0: Eu também quero mandar um beijo pra todo mundo aí na espacial. Tchau.
1: Coisa chique.
0: Beijo.
1: Ai, que gracinha. Alice, já falei hoje que te amo. Um beijo pra você, querida. E pra toda a sua família aí, essa é a netinha da Rosinete. A base vem forte, a base vem forte.
2: Ô, Ditor, bom dia.
1: Oi, Isaías.
2: É, apareci, né?
1: Apareceu, meu querido.
2: Hoje, agora 9 horas, cara. Tonho, fala pro direito, mexeu o doce, né?
1: Bora.
2: Campeão, é nóis. Ô, falar pra você.
1: Me fala.
2: Mandou os cafuzão do Judas que essa mulher falou aí. Tá ficando doida. E hoje, Tonho? Tá falando aí de Tonho.
1: É, Isaías. Pois daí, eu ficaria o dia inteiro ouvindo seus áudios, conversando com você, porque eu sou apaixonado por esse sotaque nordestino. Não só eu, a minha esposa. A Preta também. Eu fico assistindo vários vídeos, né? Na rede social de nordestino, sigo vários. Aí, rapaz, eu amo esse sotaque. Aí ontem a Preta tava deitada no meu ombro, ontem à noite, a gente assistindo e tal. Aí ela falou assim: esse sotaque é gostoso, não é? Eu falei, demais, eu amo o sotaque nordestino. Eu sigo vários, né, influenciadores e tal, nordestinos, que eu sou apaixonado com esse sotaque maravilhoso, com a garra que vocês têm, a força de vontade que vocês têm, a alegria de viver. Eu sou apaixonado pelo Nordeste. Eu amo o Nordeste. Ano que vem, Isaías, eu vou na sua terrinha amada, viu? Ano já tá até marcado, ano que vem. Eu vou pra Paraíba, tá aqui meu cartão. Um abraço pra vocês, Isaías. Obrigado pela agradável companhia, tudo de bom. A toda essa galerinha maravilhosa. Eu amo a Paraíba.
3: Bom dia, Titonho.
1: Bom dia.
3: É o Reinaldo que tá falando.
1: E aí, meu irmão?
3: Titonho, o bom da segunda-feira, que a outra é só semana que vem.
1: É verdade, Zé Reinaldo. A gente, né, não pensa por esse lado, mas é verdade.
3: É, Titonho. Bom dia.
1: Bom dia.
3: Paulo Ricardo.
1: Fala, meu queridão.
3: Chama.
1: E aí,
3: Paulo Ricardo? Deixa eu falar com você,
1: Titonho.
3: Pra mim, a coisa mais difícil na segunda-feira...
1: O que que é?
3: É lembrar que eu tenho que voltar pra enxada, tipo...
1: Aí é pra chorar.
3: Dá agonia.
1: É pra chorar, Paulo Ricardo. Vai fazer o quê, né? É a doce rotina. Ainda tem que agradecer a Deus. Bora que bora. Um abraço pra você e obrigado pela agradável companhia sempre. Estou mandando abraço pessoal da Construção Civil. Aqui tá eu, Lucas Gabriel, Lucas Gordim, pros meus dois irmãos, Vozinho Pedreiro e o Rafael Pedreiro. Manda um abraço e manda aí o Panda de novo, Tito. Mas agora com aquela calcinha de renda junto com o Gustavo Lima. Precisa esperar. Para a alegria do Fernando Antônio, né? Fernando Fabiano, Fabiano Antônio. Ele tem três nomes próprios, a gente pode chamar de Fabiano Antônio, Fabiano Fernando, Fernando Fabiano. É, rapaz, motorista de app, motorista de aplicativo, tem três nomes próprios, só não sei se tem três CPF. O nome dele é Fabiano, é Fernando Fabiano, Fernando Fabiano, Fernando Fabiano Antônio, Fabiano Antônio, você tá doido? Ele gosta da calcinha de renda também. Ha!

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2: 12 para as 11 horas.
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2: 9 para as 11.
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2: 6 para as 11.
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2: E Matheus e Cauã, faltando apenas 5 minutos para as 11 horas.
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0: Agora são 11 horas no prego.
1: 11 horas em ponto. Vou te falar, vamos trazer informação? Você sabe que é prioridade aqui na nossa espacial. Informação a partir de agora, direto da redação. Dá um tapa no volume para a direita, então, para você ficar muito bem informado a partir de agora, meu chegado.
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3: Nenhuma aposta acertou as 6 dezenas da Mega Sena sorteadas neste domingo. Com isso, o prêmio da faixa principal passa a ser R$ 42 milhões de reais para o próximo sorteio, que será realizado nesta terça-feira. A Quina teve 34 apostas ganhadoras e cada uma vai receber cerca de R$ 59 mil reais. Já a quadra registrou 2.901 apostas vencedoras e cada ganhador receberá um prêmio de quase R$ 1.200. O assunto agora é esportes e a Espanha foi a grande vencedora da Copa do Mundo de 2026, em uma partida contra a Argentina neste último domingo. A vitória por 1 a 0 na prorrogação colocou a seleção europeia no grupo seleto de bicampeões mundiais. Inclusive, muitos dos ídolos da conquista de 2010 na África do Sul estiveram em campo nesta partida. Foram mais de 15 anos de espera até que uma nova e talentosa geração recolocasse a Espanha no topo do futebol. Direto da redação com a repórter Sara Faria.
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0: Tá aí, galera. Israel e Rodolfo. Tá no play. Gente, agora são 11 horas e 4 minutos. Entramos na última hora do Super Sucesso mais uma vez. Adriana Clemente, a Mamãe Odé no Santos Dumont. O Pica-Pau também tá na área. A Lenilda Faria, curtindo Walter Martins, junto com o Edicardo Cipó. Titoi, tô doidinho pra chegar hoje às 14 horas pra eu ir embora e tomar uma caipirinha e uma porção de torres com mandioca em plena segunda-feira sem leite, Titoi. Do jeito que nós gosta. Eu quero enforcar essa segunda. Rapaz, ainda tô na comemoração do título da Espanha, disse a Leonilda Faria. Um beijo pra você, querida. Que alegria! Obrigado pela agradável companhia.
1: Bom dia, bom dia.
0: Bom dia.
1: Bom dia a todos aí.
0: Bom dia, Giovanni.
1: Então, Titão.
0: Me fala.
1: Eu sou assistente social e trabalho com violação de direitos.
0: Certo.
1: Então, a minha dificuldade na segunda-feira, né, tem duas colocações. A primeira é saber que eu posso fazer a diferença na vida de muitas pessoas,
0: verdade,
1: para o meu trabalho.
0: Certo.
1: E a segunda, infelizmente, é que ainda existem várias violações, principalmente com crianças, adolescentes e idosos.
0: Entendo.
1: Então, assim, é complicado, né?
0: Com certeza.
1: Mas é um trabalho, é a minha profissão, amo o que eu faço. E estamos aí, nessa luta, né? Quanto menos violação de direito existir, mais o Brasil, né, o país, dá um passo à frente.
0: Com certeza.
1: Mas, Titão, eu gostaria de mandar um abraço a todos aí de Pará de Minas, né? Quero mandar um abraço em especial aí, né, pro André, da biscoiteria
0: Volta. Um abraço pra todos aí!
1: Mandar um abraço pra Dona Vera, o Licinho lá do Vila Maria, a filha deles, a Rejane. Quero mandar um abraço também pra Tonha do Cacute e pra toda a minha família. E um alô especial pra galera aí do bairro Recanto da Lagoa.
0: Boa, garoto!
1: Giovana, estou falando do Paraná, Antonina, Litoral. Ô, Titão, esqueci. É, aqui quem tá mandando esse alô especial pra galera aí é o Giovanni Duarte.
0: Giovanni Duarte Paulino, de Antonina, no Paraná. Ouvindo a gente pelo aplicativo da Espação e mandando abraço pra todos os paraminenses. Um abraço pra você, mamãe. Parabéns pelo seu trabalho. A Marilda, Tainara, Bianca, Pedro Henrique e toda a família no Seringueiras. A Maria Vitória em Garatinga. A Rosa Silva em Pitangui. Quem mais? Quem mais? Ana Carolina, Gleison. Filhos Gael, Isaac, toda a família de torneiros. Um abraço, obrigado pela agradável companhia sempre.
2: Bom dia, Titão.
0: Bom dia.
2: Quem fala é a Carolina de Torneiros.
0: Tudo bem, né, Carolina?
2: Manda um abraço aí pra essa galera. E deixa eu te falar, na segunda-feira, o que é mais difícil pra mim é ter que acordar cedo, viu? Pra voltar pra tão grande rotina, né?
0: É verdade.
2: Mas estamos indo, graças a Deus.
0: Em nome de Jesus.
2: Ai, outra, esse sotaque gostoso, nordestino, infelizmente eu perdi.
0: Ai, não tô acreditando, você é parente do nosso amigo, o nosso amigo nordestino?
2: Manda um abraço aí pro meu tio Isaías.
0: Ah, o Isaías é seu tio!
2: Acabou de mandar um áudio aí pro Espacial FM. É, um abraço pra todos os nordestinos, né, pra nossas origens. E manda pra gente aí, Bruno Rosa, Murilo Rufi.
0: Beleza, onde é, Carolina? E por que que você perdeu o seu sotaque nordestino?
2: Com o decorrer do tempo, já faz 21 anos que eu moro aqui em Minas Gerais, então esse sotaque aí eu deixei pra trás, infelizmente.
0: É, mas ainda tem um pouquinho, né? Não é muito igual o Isaías, tá aqui meu cartão, mas ainda tem um pouquinho, ainda resta... Olha, pode falar, trocou o sotaque pelo pão de queijo. Já tá falando trem e uai, sem sombra de dúvida, né, Carolina? Um beijo pra você, Gleição, os filhos Gael e Isaac. E claro, pro seu tio e pra toda a família linda e maravilhosa. Obrigado pela agradável companhia sempre. A Flaviana também acompanhando a gente.
3: Oi, Titi.
0: E
3: bom
0: aí,
3: dia,
0: tudo bem, bem, querida? Bom dia.
3: Eu acho que é mais difícil na segunda-feira, pra mim.
0: O que que é?
3: Não tem nada difícil, mas não.
0: É.
3: Eu acho que essa luta depois da pandemia, durante a pandemia, né?
0: É verdade, é verdade.
3: Pra gente estar vivo, pra gente sobreviver.
0: Sem sombra de dúvida, Flaviana, disse tudo, né? Essa luta diária, né? E a gente tem que ser muito grato a Deus, né? Mais uma oportunidade pra gente poder abrir os olhos e poder correr atrás. É mais uma chance. Nosso Senhor Jesus Cristo tá dando pra cada um de nós, pra que a gente possa fazer diferente, né? É, o meu querido amigo, o pai Misael, ele sempre fala assim, ó, José Misael de Almeida. O pai Misael fala assim, a cama só é gostosa quando a gente consegue levantar dela. E é verdade. Ô Flaviano, um abraço pra você, querida. Um abraço também pra toda essa família linda e maravilhosa. Todo mundo curtindo a Espacial e você junto comigo. E bora ser grato a Deus por mais um dia. São 11h09, paradinha, já volto com muito mais. Última hora do Super Sucesso, tá? Não sai daí não, vai lá.
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0: 11:10.
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0: Rádio Tonho, beleza? Bom dia.
1: Bom dia.
0: Beto Pintor.
1: Fala, Beto.
0: A segunda-feira é. Começa a pegar, não passa, não.
1: Cumpre não,
0: demais,
1: né?
0: Igual a Carolina de Santo Dumont.
1: Ah.
0: Eu mostro Santo Dumont, sabe? A Carolina de Santo Dumont com pena, tem fim, não.
1: Segunda-feira
0: é a minha coisa, não passa nem a pau.
1: Ai, Beto, um abraço pra você. Aproveitar, mandar um beijão, já que você mora aí no Santos Dumont. Mandar um beijão pro vô e pra vó Gavião. Seu Milton e a vó Judite. E com certeza você conhece aí na Avenida Nossa da Piedade, na Avenida Santos Dumont. Um abraço e obrigado. Grande Beto Pintor. A Neuza Maria, o netinho Caio e toda a família no Belvedere também. Obrigado pela agradável companhia sempre. Paradinha chegando por aqui, aquele pit stop. Bora garantir o Faça-me Rir para a alegria do meu patrão. E eu já volto com muito mais. No próximo bloco, você já sabe, tem Cleiton Romário, tem Michel Teló, Gustavo Lima, com aquela calcinha de renda para a alegria do Fabiano Antônio. A gente já volta com muito mais.
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1: 11:30.
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1: Gente, tempo e temperatura, eu vou te informar. Tempo e temperatura no Pará, nesse exato momento em Pará de Minas, eu vou te informar. 22 graus e a máxima é 25, tá?
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1: 11:33.
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1: 11:36.
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vamos só. Tá aí, ó, Michel Teló. Pra você que tá na roça, né? Pra você que mora na zona rural assim como eu. Bacana demais. Muito legal. Dá um tapa no volume, que agora tá chegando o Gustavo Lima. Para a alegria do Rony Natanael, Fabiano Antônio, toda essa galera aqui que quer ouvir essa calcinha de renda.

valera. Para a alegria da Cleonice Soares, a Beatriz Rodrigues do São Francisco e todos que amam de paixão, Gustavo Lima, o bebê, a Márcia do Quinzinho lá em Antunes, o Rony Natanael do Ricão da Lagoa. Gente, faltando apenas o quê? 15 minutos para o meio-dia, reta final de programa. Bora trazer mais um encontro. Bruno Rosa, sabe com quem? Sabe com quem? Com os próprios, vai!

0: Valeu demais, obrigado. Rosa.
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3: 13 para o meio-dia.
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3: 10 minutos para o meio-dia.
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3: 7 minutos para o meio-dia.
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3: Ah, não tô acreditando que acabou. Sério? Agora é hora de ir embora? Então, a partir de agora, você vai ficar com o programa Revista, com o nosso queridíssimo amigo Wilson Barreto, WB, que vai trazer com muita alegria para cada um de vocês, para a alegria da Adriana Silva, que está no São Cristóvão, também acompanhando a gente. Hoje, então, fica com Deus. Muito obrigado. Segunda-feira maravilhosa. Uma semana muito produtiva e abençoada para cada um de vocês. Ah, e amanhã a gente se encontra, se Deus quiser. A partir das 9 horas da manhã, mais uma vez, com mais um super sucesso, mais um campeão de audiência. Agora é o Wilson Barreto, é o WB. Agora é programa Revista. A gente se encontra amanhã. Pode ser? Valeu!

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4: Acerte aí o reloginho, 12:03.
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0: O Barretinho chegou.
1: Já comigo.
0: Pode aumentar.
1: Aumenta, aumenta.
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1: Meio-dia. 4 minutos, papai. Olha nós aqui outra vez. Fala comigo que eu falo contigo. Bora pro nosso Revista Show. Vamos lá.
4: Você e eu e você.
1: Juntinho. Segunda-feira tá aí, segunda-feira chegou, vai começar tudo de novo. É, lugarzinho bafadinho esse Pará de Minas, viu? É, tem gente reclamando da friaca, tem gente reclamando do calor.
5: Barretinho, tudo bem?
1: Boa tarde.
5: Wilson Barreto.
6: Boa tarde, Barreto.
1: Fala comigo, Jé.
7: Boa tarde, Barreto.
8: Barretoro, boa tarde, tudo bem?
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1: Muito boa tarde pra você que é de boa tarde, Pará de Minas. Todas as cidades que interligam Centro-Oeste Mineiro. Aqui, deixa eu falar com você. Com as graças de Deus, o nosso regente maior. Segunda-feira tá aí. Vamos começar mais uma semana aqui nas tardes do Revista Show. Sempre com as graças de Deus, o nosso regente maior, não é verdade? É, como sempre, você já sabe, né? Eu já tô aqui, ó, sentadinho na minha cadeirinha. Porque o papai...
10: O papai chegou.
3: Papai. 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
1: Dá licença. Eu tô chegando.
7: Oscar!
1: Tamo entrando aí na sua casa, hein? No seu lar, doce lá. Tamo chegando no seu ambiente de trabalho. Pra você que tá no trânsito indo ouvindo. Olha que coisa maravilhosa.
11: Alô, carona!
1: Brigadinho, brigadão pela carona sempre, hein? Alô, motor, alô, motora! Vamos botar pressão na produção, meu povo! Que papai do céu abençoe e proteja todos vocês aí. Que vocês tenham uma semana produtiva, uma segunda-feira rentável. É, eu quero din-din, Barretinho, pra pagar os boletins. É, pois é, por isso que eu falo, né? Os boletos não tiram férias, né, gente? Vamos pra cima!

0: Eu quero saber como é que tá o clima aí onde você mora. Conte-me tudo, não me esconda nada.
1: Aí, gostei.
0: Você vai mandar um zap pra cá, vamos trocar a figurinha do tempo? Vamos lá? Manda um videozinho aí. Isso, aquele vídeo curtinho, aquela mensagem com a selfie, falando pra gente se o tempo aí tá chuvoso, tá ensolarado. Se tiver muitas nuvens, você já sabe, né? Você tem que falar que o tempo tá nuviadinho, nuviadinho.
2: Aqui tá ensolarado, viu? É? Tem nada nuviado aqui não.
0: Não tem não.
2: Tá ensolarado.
0: Que é isso, aí? Você mora onde? Aqui em Pará de Minas, clima de sol, cobertura máxima, hein, minha gente? Umidade relativa do ar agora ocupando a casa dos 47%, termômetros apontando 22 graus nesse minuto, hein? 22 com o sol mais intenso, né? Temperatura mais intensa. E bastante nuvens, não é isso? Bastante nuvens aí, ó. Tá nuviado, nuviado, nuviado, nuviado.
3: Tá chovendo aí, aqui tá chovendo.
4: Tá chovendo, só fora. Dentro de casa tá tudo seco ainda, por enquanto.
3: Graças tá chovendo, a Deus. Choveu a noite inteira e tá chovendo.
5: Ei. Aqui choveu e relampagou.
0: Nossa senhora.
5: Aqui tá chovendo e repangalejando.
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0: Vamos começar cantando com Henrique Diego, Bruno e Marrone. Aí eu dou valor, doutor. Meu coração não aguenta desse jeito não, hein, produção? Esqueci você.
8: Ô, turminha, brother.
9: É, Barretinho, você não presta mesmo, hein?

0: Tom e Romário. Aproveita! Oi, Leandro, quando a Lili Davi fofoca do Ana na Castela Minha Herança e Henrique Diego com Bruno Marrone, esqueci você.
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0: Na Espacial, meio-dia e 20.

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2: Olho lá fora, olho no clima, minha gente. Olha aí, a nossa tarde tá abafadinha em Pará de Minas, né? Venta fraco aqui na Major Manuel Antônio. 22 graus agora, 22.
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1: Vamos lá, tá na hora de fazer aquele chamadão geral aqui na nossa Espacial FM. Vamos começar com o nosso tema, nossa pergunta do dia. O nosso assunto. Posso perguntar, produção?
2: Posso perguntar?
1: É agora, hein? Posso perguntar? Ok?
2: Posso perguntar?
1: Já vamos começar aqui perguntando para você interagir, para você brincar, participar com a gente. Coloca seu nome.
3: Quero saber onde você mora.
1: Brinca aqui com Barretola. Não enrola. Eu quero saber. Conte-me tudo, não me esconda nada. 9974-0105. Tá começando agora o nosso Posso Perguntar da Cuca Maluca. Apresentamos sempre aqui uma perguntinha e você interage com a gente. Não é mesmo? É, de um lado um tanto quanto triste, né? Me deparei com essa informação chegando aqui na rádio, rapaz. Mãe associa morte do filho às apostas online e promete transformar dor em luta contra o vício para ajudar outras pessoas. E ela enfatizou: silêncio é perturbador. Moradora de Jundiaí, São Paulo, gente, ela perdeu o filho de 25 anos há menos de um mês e diz que quer alertar outras famílias sobre os sinais do vício em apostas online. É triste isso, né? Eu diria até um tanto quanto sofrido demais, né? Se tratando de uma mãe, não é mesmo? Ei, meu Deus do céu. Quantos influenciadores tem por aí? É que a gente fala influenciador digital, né, gente? Não podemos generalizar. Tem uma galera do bem enorme, né? Enorme. Ensinando coisas boas, né? Trazendo dicas que vão ajudar a pessoa ali a conquistar, digamos, uma nova profissão, né? Pessoas a prosperarem, a, de fato, evoluírem na sua vida, qualquer que seja ali aquele propósito ou a finalidade. Na contramão, tem muita gente influenciando para o caminho errado, né? Ou seja, quanto mais você quebrar a cara, quanto mais você se der mal, mais eu ganho dinheiro em cima do seu azar. Não é isso? Sabe aquela máxima, rir da desgraça alheia, da desgraça dos outros? Pois é, tem muita gente por aí que ri da desgraça dos outros. Ela depende da desgraça dos outros acontecer para que ela sim, enriqueça, né, melhore de vida. Ou seja, vamos botar na balança, né? Dois pesos, duas medidas. Não é assim? Mas, em contrapartida, do outro lado, tem o ser humano adulto, né, que pode ter as suas próprias ações, atitudes, responder por si, em juízo, né, maior de idade. Não estou falando especificamente do caso do rapaz, né? Estou falando, pensando em nós, num contexto geral. Então, quando a gente vai lá e faz algo, a gente sabe o risco que tem aquilo ali, né? Mas e aí, a gente quer saber também se no seu consentimento, na sua opinião, se você gosta de fazer apostas em jogos online, você vai dizer se você gosta ou não. Eu gosto, eu não gosto. E se você acha que a pessoa que não acessa informações a respeito, ela pode arruinar a própria vida, se tornar um viciado, uma viciada em jogatinas online. E pode ser todo tipo de jogo, viu, gente? Online é só por causa da matéria aqui, mas pode ser os jogos tradicionais, né? Da loteria. Barreto, eu, por exemplo, gosto de fazer uma fezinha lá uma vez ou outra. Passa ali numa loteria que faço uma fezinha, mas na maioria das vezes eu faço ela online, no próprio aplicativo do banco, né? Do banco, nesse caso aqui é a Caixa, né? Que toma conta desses jogos aí. Ou então, por exemplo, a Telecena, né? Lá do Silvinho. Lá uma vez ou outra, eu compro a Telecenazinha, tudo online, na maioria das vezes. Mas você não pode pensar que aquilo tudo vai mudar a sua vida, né? Você vai lá, tenta uma fezinha, opa, tive sorte, ganhei X aqui, ó, já me ajudou. Tem gente que vai ganhar aí, né, dezenas e dezenas de milhares de reais. Tem gente que vai ganhar uma mixariazinha, tem gente que vai ganhar um dinheirinho que já dá pra fazer uma gracinha, né? Dá pra comprar um carro popular, vamos dizer assim, você ganha um dinheiro que equivale a um carro popular. Tem gente que compra dinheiro que vai dar para comprar, ganha dinheiro que vai dar para comprar imóveis, né? Ficou rico, milionário, igual a gente acompanha por aí. Mas e aí? Você acredita nesses jogos online, as bets, as apostas que o pessoal faz? Você vai dar aí para a gente a sua opinião, o seu consentimento de sim ou não, se você é favorável ou não, né? Muitos influenciadores por aí também ganhando dinheiro, fazendo a vida em cima da, digamos, até mesmo da tragédia dos outros, né? Tem gente que perde carro, perde moto, perde mulher. Você acredita nisso? Tem gente que aposta mulher, meu filho. Aposta o marido. Meu Deus do céu. É bolão. Aí tem uns bolão da empresa, quando chega lá a mega da virada, a gente não faz os bolãozinhos? Na firma, na família, não é assim? Aí, às vezes ali, ô Barreto, tá pra você ver, você falou uma coisa aí. Eu só gosto assim, no finalzinho de ano, que a gente tá naquele entusiasmo todo ali, de Réveillon, né, Natal, não é isso? Aí eu gosto de fazer uma fezinha, mas ô Barreto, eu não tenho hábito de ficar jogando, não. E jogo online, então, eu detesto, viu? Eu corro disso, eu passo longe, eu não confio, eu não acredito, eu não acho grato, pronto, aí beleza. Você é aquela pessoa que talvez não gosta, mas uma vezinha ou outra, né, você vai lá e faz a sua fezinha nos jogos da loteria, vamos dizer assim. Agora tem aquela pessoa que fala, ô Barreto, eu gosto, só que eu tenho o controle, eu consigo me controlar. Eu não tiro um dinheiro, por exemplo, do meu sustento de dentro de casa, né? Da minha comida, um dinheiro de eu pagar um aluguel, um dinheiro de eu pagar a água e a luz, o dinheiro do leitinho das crianças. Eu tenho juízo. Sobrou uma merrequinha, eu vou lá e faço uma fezinha. Tem muita gente assim, né? Que tem um autocontrole, não é mesmo? Agora tem pessoas que falam, ô Barreto, eu tô viciado nessa praga, viu? Ô Barreto, eu vou falar com você. Eu só tá faltando eu colocar a cueca agora. Só apostar as cuequinhas. Ei, Barreto, eu vou te contar, viu? Eu já ganhei uma buchinha boa aí de nota, hein? Ganhei um rolinho bom de nota. Rolinho bom, uma paçoquinha de nota. Só que lá na frente eu quebrei a cara, aí, ó.
0: Ah, de acho!
1: Aí eu quebrei a cara lá na frente. Aí a gente acha que vai passar por cima e as forras depois, né? Assim? Aí você vai lá, agora na outra eu cerco ela lá na curva, eu pego e pá, recupero. Aí é que atola a carroça. Ai, meu Deus do céu. Quando você pensar que não, já foi.
0: Mas isso não é justo.
1: Já foi. É mais ou menos assim.
0: Deixa eu contar uma potoca pra você.
1: Pra você que tá chegando agora na nossa audiência aí, ó. Vou enfatizar aqui, ó. A manchete: mãe associa a morte do filho às apostas online e promete transformar dor em luta contra o vício para ajudar outras pessoas. E ela falou que o silêncio é perturbador, ou seja, ela precisa de muita ajuda de pessoas propagarem isso, né? Que é uma coisa, é um infortúnio. Né? É uma coisa nefasta para a vida das pessoas, as pessoas que se viciam. Aí vai agora de cada uma aí, né? O que você pensa a respeito disso? Vamos lá. 99740105. Antes de tudo, da irreverência que nós trazemos aqui no programa, do lado bem-humorado, da gente abordar os assuntos da Cuca Maluca, a gente quer, antes de tudo, também conscientizar de que você tem que ter juízo acima de tudo, né? Buscar informações, não cair nessas balelas de ter vida fácil, né? Apostando isso, apostando aquilo, que você fuja desse negócio das jogatinas aí, né? Nós não vem todos os dias bater cartãozinho na empresa, bater ponto? Pois é, meu filho, a vida a gente pensa assim, viu? Os outros caminhos lá é roia, furada, viu? Então, abre os olhos, até no branco. Regala os olhos até no branco, assim, ó. Conte-me tudo, não me esconda nada.
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6: Existe uma teoria que se chama 90-10. Onde uma pessoa tem 90% daquilo que você procura em alguém, só que você foca naqueles 10% que falta. Aí você sai pra rua, se aventura, e realmente você encontra aqueles 10%, mas não se deu conta que perdeu os 90%.

0: aí, Maraísa. 90, 10.
1: Catoque 90 só por
0: 10%. 90 por 10% aí. É?
2: Os 10% a gente deixa pro garçom, né, não?
0: Mais uma DR aqui na programação da sua Espacial FM 105,5. Hoje tem kit da Espacial, hein? Vamos ferver lá no nosso aplicativo aquele chaveirinho lindo, lindinho, aquele copão lindo, lindão. Mais a camisa da Espacial FM.
3: É, maluco!
0: É, maluco! Essa camisa aí eu vou te contar. Essa aí, eu costumo brincar que é uma farda, né? As pessoas desfilam por aí, é uma farda, é uma farda. Não é a camisa da Espacial FM. É, a pessoa vira autoridade, hein? Vira autoridade. Todo mundo fica apontando o dedo. Olha lá, a camisa da rádio. Olha lá, a camisa. Eu quero daquela ali, ó. Eu quero uma igualzinha àquela ali. A pessoa começa a ficar com inveja.
4: Não escreve, que coisa feia, Barreto.
0: As pessoas começam a crescer o zóio, ô Bia. Cresce o zóio na camisa do ouvinte. Isso. A pessoa fica desejando a camisa alheia. Camisa...
5: Ah,
0: tira a camisa. Tira a camisa. Joga pra cima. Eu tô te falando. Tem gente que fica doidinho. Fica querendo ganhar a camisa. Mas aí, o que você tem que fazer? Entra na fila. Vai lá, entra na fila do nosso app.
6: Cadê você?
0: Tô te esperando. Todo mundo concorrendo aí, hein, gente? Boa sorte, viu? Aí, ó, posso perguntar hoje, você gosta de fazer apostas em jogos online? Você acha que a pessoa que não acessa informações a respeito, ela pode cair numa cilada, numa arapuca, numa esparrela? É fria? Pode arruinar a própria vida? Ou não? Pode jogar numa boa? Você acredita? Você confia? É, os influenciadores aí que divulgam muitas plataformas. O que você fala para mim a respeito? A mãe associa a morte do filho às apostas online e promete transformar a dor em luta contra o vício para ajudar outras pessoas. Aconteceu lá em Jundiaí, né? São Paulo, né? Aí a mãe relata tanto que o filho era viciado nos joguinhos online. Meu Deus do céu. Um dia eu tava conversando na rodinha de amigos, aí pintou o assunto do Tigrinho. Eu falei assim, gente, eu abro meu celular aqui na frente de vocês. Vocês acreditam que eu nunca tive nem a curiosidade de baixar, de ver, né? A gente vê quando você tá entrando, por exemplo, num site, ou quando você baixa qualquer outro aplicativo, tem um anúncio, né? Aí aparece aquilo lá em festa de propagandas abrindo aquelas janelinhas, né? Mas eu já sei que é fria, é roia. É roia, não vou não. Nem de curiosidade. Eu baixo. Baixei não. Eu não vou. Agora tem gente que já se sente atraído, né? Já, a pessoa é instigada. Né? Você gosta? Você curte? Não curte? O que você me fala a respeito disso aí, hein?
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0: choradeira. Começou a choradeira. Começou. Cerveja, sal e limão. Jota Quest, só hoje. Maiara e Maraíza, 90 por 10. Oh, meu Deus do céu, manda zap pra cá. Daqui a pouquinho tem você aqui comigo na nossa Cuca Maluca. Gente, todo mundo brincando, participando do nosso Posso Perguntar. Você gosta de fazer aposta em jogos online? Você acredita nas plataformas aí, nas bets? Hã? Faz fezinha nas loterias também, passando na casa lotérica? Você viu lá a mãe lá em Jundiaí que perdeu o filho, né? O filho ficou viciado demais, ele não parava em emprego nenhum, pegava as rescisão do trabalho para poder fazer aposta, já tirava do próprio dinheiro, né? Depois foi acabando, pedia dinheiro emprestado para todo mundo da família, pedia até para quem ele estava acabando de conhecer no ambiente de trabalho, gente, na empresa. Você imagina só que vício, hein? Que vício, hein? Oh, meu Deus do céu. Você acha que se a pessoa não tiver informação à altura pode arruinar uma vida? Ou para você, cada um é cada um, hein? Tendo juízo, fazendo as coisas certinhas, beleza, você pode brincar uma vez aqui, postar dali. Manda pra mim aí a sua opinião.
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0: Espacial, meio-dia, 47.
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1: Espacial 11 para 1.
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4: Conferindo, 9 para 1.
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4: Daqui a pouquinho tem pensamento positivo. E eu vou estar trazendo aqui a sua participação, pedindo pensamento. Copie, cola, Barreto. Eu vou estar copiando, vou estar colando, vou estar enviando para você com muito carinho. A gente faz isso aqui com capricho, viu? A gente faz isso aqui com apreço. Aí você já manda aí, hein? Ô, Barretola, copie e cola. Mas se identifica pra gente, né? Coloca seu nome, coloca a localização. Tem gente que passa pelo programa, eu brinco muito. Ô, gente, não passa em vão pelo programa, não. Às vezes a pessoa copia e cola a mesma frase toda a vida, né? Escreva aquilo que tá acontecendo na sua rotina, nesse dia, nesse momento. Brinca com a gente aqui na Cuca, dê a sua opinião, sua resposta. Não é mesmo? Manda um alô, um oi, alguém que está aniversariando, para não passar em vão a sua participação. Senão todo dia você manda a mesma frase, aí você passa em vão pelo programa. Viu? É uma maneira de você interagir com a gente, né? Da gente saber como é que a gente entra na sua rotina, qual que é o seu perfil de audiência. Se você tá aí no trabalho, você fala que você tá no trabalho. Se tá dentro do carro, você fala que você tá dentro do carro, né? Tá dentro do banheiro, você fala que você tá dentro do banheiro. Ó, Barreto, eu estou, sabe aonde? Tô na casinha de força. Estou agora num lugarzinho todinho meu. Ei, ai, ai. Manda pra mim. Mas não manda selfie não, hein? Não quero. Não. Eu não quero foto, não. Não quero foto de onde você tá. Não quero. Você só fala pra mim aí que você tá ouvindo a nossa programação. Se aproveita e manda pra mim aí aquele alôzinho arrumado pra essa semana aí. Pra gente colocar segunda-feira pra cima, né? 7 minutos para 1 agora. A Daniela tá lá no bairro São Luís. Ela tá dizendo aqui, ó, que quanto aos jogos online, diz ela que não gosta. De cara, eu converso com as pessoas e os meus familiares para ajudar a todos, que é uma furada, Barreto. Tudo que é vício, a gente já sabe que leva para uma perdição. E eu acredito, sim, que se a pessoa não tiver informações, pode arruinar a própria vida. Aí, ó, bacana. Obrigado pela audiência aí. O Carlos Henrique tá ligadinho com a gente aqui no Centrão, diz ele que gosta de fazer umas fezinhas na lotérica, de vez em quando. Mas ele não gosta de apostar constantemente. Mais um aqui. Tem aqui o Fabrício, que está lá no bairro Serra Verde. O Fabrício falou assim que ele joga, que já acha que está viciado. Está viciado, mas diz ele que está lá sempre com precaução, né? Para não estar fazendo nenhum tipo de gastança indevida. Porque senão no final é só prejuízo. E quem é que vai nos ajudar, Barreto? Lá na frente ninguém vai ressarcir, não, viu? Não, ninguém vai ressarcir, não. Vai não, viu? Aí, ó. Ele colocou um detalhe aqui também. Tem muitos influenciadores que a gente percebe que são do bem. Que às vezes vende um produto, vende uma mercadoria e a pessoa compra se quiser. Agora, muitos influenciam para o mau caminho, para as pessoas terem que acabar fazendo apostas e perder o que tem. Beleza. Ai, meu Deus do céu. O negócio é feio, viu, gente? O negócio é feio, hein? 5 para 1 agora.
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1: Crujumar, pô, tamo
0: essa
1: junto,
0: aqui é pra nós fazer.
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0: Victor e Léo. Senhorita, fala comigo que eu falo contigo. Eu quero a sua opinião aqui no nosso Posso Perguntar.
1: Barreto, boa tarde.
0: Boa tarde.
1: Tangui.
0: Fala comigo.
1: Eu tô aqui na roça.
0: Aô,
1: tô aqui
0: trem.
1: Pintando um desdobro pra mansão aqui na roça. Aqui.
0: Aô, aí sim.
1: Mas tô aqui no meio do mato aqui. Tô curtindo aqui a natureza também aqui.
0: Fiscalizando a natureza.
1: Eu detesto. Eu detesto esses jogos online.
0: Sério?
1: Eu falo a verdade. Às vezes eu vou assistir algum filme no YouTube, aí toda hora que entra propaganda dessas porcarias, que isso pra mim é uma porcaria. Eu tenho que ter raiva dos caras que chegam perto de mim falando que gostam de mexer com esses trem. Então eu já corto uma vez, que eu não gosto.
0: Pronto, aí ó, deixou a opinião.
1: Copia e cola, vamos. Copiar e colar todo dia, nós tá aqui na audiência aqui.
0: Daqui a pouquinho nós vamos copiar e vamos colar pra você, pensamento positivo, sua opinião aí a respeito dos jogos online. A gente tá trazendo a notícia aqui da mãe, né? É, sofrida, desesperada, falando que perdeu o filho nos vícios, nos jogos online, né? Arruinou a vida dele toda. Já estava apostando tudo, né? Perdendo tudo, não parando em nenhum emprego, pedindo dinheiro emprestado na família, já não participava mais dos encontros, dos momentos familiares, passou Natal, passou Réveillon, sem estar na reunião de família, já estava se isolando. Oh, meu Deus do céu, o que você fala a respeito disso aí? Você gosta, não gosta, joga, não joga? Né? Concorda que se a pessoa não tiver informações ali à altura, ela pode arruinar a própria vida? Ou depende de cada um?
2: Fala comigo, pai.
0: Ô, Raimundo.
2: Tudo bem, Paetola?
0: Ué, meu filho, você tá quase sem voz, ué.
2: Bebi 10 litros de pinga, ué.
0: Não percebe, você viu? Suspeitei desde o princípio.
2: Não, opa, tô mansudo.
0: Nossa senhora.
2: Aqui é um fazendeiro de Vinópolis.
0: Ô, fazendeiro.
2: Ô, Paetola.
0: Ô, meu Deus.
2: Vou morrer, Paetola.
0: Não, vai não.
2: Você tá doido.
0: Vai não. Vai não.
2: Você é FM, se você é aqui.
0: Onde você estiver, meu Deus.
2: Tô com uma música boa pra mim aí, Ana Castela.
0: Ô, meu amigo, vamos tocar Ana Castela. Você tá com a voz do Murrado Thundercats?
2: Antigos espíritos do mal, transforme essa forma decadente em murra.
0: Parecendo o Murrado Thundercats.
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6: Começa nesta segunda-feira o prazo para os partidos políticos fazerem suas convenções. Essa é uma das etapas mais importantes do período eleitoral, pois é nas convenções que os partidos definem seus candidatos aos cargos em disputa. Os partidos terão até o dia 5 de agosto para enviarem as informações dos candidatos e seus respectivos números para o Tribunal Superior Eleitoral. O assunto agora é esportes e o atacante Kylian Mbappé terminou a Copa do Mundo de 2026 como artilheiro. O francês marcou 10 gols e se tornou o primeiro jogador a terminar duas Copas seguidas como goleador. Além disso, desde 1970, o artilheiro da Copa não marcava pelo menos 10 gols, o que torna seu feito histórico. Vale lembrar que a disputa do terceiro lugar no sábado foi crucial para que ele superasse o Messi na artilharia. Direto da redação com a repórter Sara Faria.
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0: Aqui comigo, 1 e 11.
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2: 1h15.
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2: Por você, pra você, do jeitinho que você gosta de ouvir sempre. Vamos nós pra mais um pensamento positivo aqui do nosso Revista Show. E é claro, você que já tá pedindo aí, ô Barretola, copia e cola. Já vamos aqui daqui a pouquinho marcando as participações pra gente fazer o envio, né? Tem muita gente que passa o programa todo, às vezes esquece de pedir. É interessante você nos lembrar também pra eu saber que você gosta, que você curte, que você tá querendo refletir e compartilhar com a nossa mensagem, né? Hoje, o pensamento positivo que chega naquele momento que eu tenho certeza absoluta que vai ajudar a melhorar cada vez mais a sua vida. Nossas vidas, né? Hoje, o título não é o hábito que nos mantém de pé. É, minha gente. A gente se engana fácil, né? Pensa que continua porque é rotina, porque o sol nasce sozinho, porque o coração bate sem pedir permissão, porque viver virou costume, igual escovar os dentes. Mas existe uma verdade simples. Amamos a vida, não porque estamos acostumados a viver, mas porque estamos acostumados a amar. O que te faz seguir quando a vida perde a graça? Não é o costume de existir. É o costume de se importar com alguma coisa. É amar o barulho da chuva no telhado. Amar o plano que deu errado, mas te ensinou a fazer melhor. Amar a pessoa que te liga só para saber se você comeu. Amar a chance de tentar de novo amanhã, mesmo que hoje tenha sido um dia pesado. Viver por viver cansa, não é mesmo? Viver por hábito entedia. A gente larga. Mas amar dá barulho, trabalho, dá medo, dá esperança. E é a esperança que empurra a gente. Você não levanta porque é segunda-feira. Você levanta porque tem um pra quem ou um pra quê te esperando do outro lado da cama. O costume de viver enferruja. O costume de amar renova. Por isso tem gente que tem tudo e desiste. E tem gente que não tem nada e insiste. A diferença é o que cada um de nós amamos na vida. Moral da história: a gente não está aqui por costume de viver, meu povo. A gente está aqui porque se acostumou a amar. E é esse amor, escolhido todo dia, que faz a vida valer a pena, de verdade. Você já parou para pensar nisso?
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Você lembra dela? Canadense Alanis Morissette, Ironic. Um dos álbuns mais vendidos no planeta de todos os tempos. Meu Deus do céu. Mais de 33 milhões de cópias em todo o planeta. Vendeu esse álbum aí da Alanis Morissette com o hit Ironic, hein? 1h27 agora.

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0: Na Espacial 1:30.

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3: Pará de Minas agora com 24 graus, hein, gente? É, o tempinho segue naquela oscilação, né? Um solzinho durante a tarde, o dia, de noite vem uma friacazinha. 24

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0: 1h32.
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0: Conferindo, 1h34.
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0: Tá chegando mais um desafio! Eu adoro! Eu não sei, mas hoje o negócio vai travar aqui, viu?
15: É, mano!
0: Hoje vai travar! Hoje vai travar aqui no programa!

0: Vamos jogar, meu amigo, minha amiga, cara ou coroa? Nós temos aqui dois cantores, você vai escolher aí qual que é a sua preferida. Você vai escolher a musiquinha mais antiguinha ou você vai escolher a novinha? Só que hoje vai travar mais, você sabe por quê? Porque cada música tá atrelada a uma trilha sonora de uma novela. Olha pra você ver. Olha pra você ver, a primeira novela, a primeira trilha, é a coroa, é a coroa. Hoje eu acho que todas são novinhas, mas, né? Mas vamos lá, vamos pegar uma mais antiguinha aí, vamos pegar mais antiguinha. Nossa senhora, novela cabocla, hein, rapaz? Quem assistiu novela de rancho, lá no meio do mato, novela cabocla. Zezé de Camargo e Luciana interpretando a trilha sonora Nosso Amor é Ouro. Será que você vai escolher a cabocla?
1: É? E, gente?
0: Sim, ai, ai. Cara ou coroa? Vamos trazer a outra? Já vamos? Vamos deixar mais um trechinho, mais um trechinho, mais um trechinho. Isso. A música tá no ar. Dois em nosso ninho, entregues ao sabor de amar. Canta, Mira! Vá!

Meu Deus do céu, meu Deus do céu. Novinha, novinha, novinha. A novela Chocolate com Pimenta. Débora Blando cantando. Vai, Débora, vai. Solta a voz, menina. Isso.

0: não sei se é mais difícil a pessoa pensar na novela ou pensar no intérprete. Isso.
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0: Você vai escolher qual? Cabocla ou a novela?
2: Chocolate com pimenta.
3: Quem é o cantor?
0: Essa afinadinha de voz em mim não ficou boa, não. Essa final.
3: Quem é o cantor?
0: Eu não faço isso nunca mais aqui, não faço nunca mais aqui na rádio. Não, nunca mais.
4: Garoto! Garoto, meu amigo, vamos jogar.
0: Vamos jogar, meu amigo, minha amiga!
5: Problema!
0: Nossa senhora! Você escolhe a coroa! Zezé de Camargo e Luciano, Nosso Amor é Ouro, da novela Cabocla. Ou a novinha, Chocolate com Pimenta, Débora Blando.
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da Recaída, tá ligado? Pode ser o Zé da Recaída do outro lado da linha, ou a Maria também da Recaída, né? É, pode ser a Maria da Recaída, ué. Aê, atende aí, mozinho. Por que será que não quer atender? Hã? Por que será que não quer atender? É B.O.? É B.O., né? É roia? É roia, é roia. Aê! Insiste, insiste que vai atender. Uma hora atende, senhor. Uma hora atende. 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

0: Gustavo Lima.
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0: Ótima segundona, 10 para as 2.
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5: Informando, 8:08.
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5: Aqui, 6:02.
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5: Só no pagode essa, como é?
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5: Olha que coisa boa, rapaz. Quantos famosos aí, hein? Fazendo aniversário hoje. Nossa, tanta gente, né? É, tanta gente. Inclusive, um dos maiores guitarristas do planeta. Ele faz a guitarrinha chorar. Olha aí, Carlos Santana, o mexicano. Toca, toca, toca, Carlos Santana. Olha nos vocais aí a Michelle Branch. Carlos Santana hoje, 79 anos de idade, rapaz. Eu vou te falar, hein? Isso aí é pra poucos, né? A Gisele Bündchen, 45 anos, top model brasileira, nascida em Horizontina, em 1980. A Gisele hoje tá trocando de idade também? É? Completando mais uma primavera, né? Você lembra da Suzana Werner? Isso. Peraí, a Suzana Werner, ela é ex-Ronaldinho? É? 49 anos hoje. Ó, atriz, modelo brasileira, né? Suzana Werner. Eu tô tentando lembrar aqui, eu acho que é isso, gente. É, se eu tiver errado aí, vocês me corrigem. Me corrige aí, viu? É, ex-Ronaldo? Sério?
15: Ronaldo.
5: Não, para, faz isso não. Você viu o final da Copa lá, né? O Ronaldo mais o bruxo, né? E a Madonna. Isso, a Peladona. Não, Peladona, a Madonna. A Madonna, rapaz.
15: É isso?
5: A Madonna aí, ó. E a vovozinha do pop. Tô te falando. Daqui a pouquinho nós falamos mais aniversariantes do mundo dos famosos aqui, né? Deixa eu mandar um abraço aqui no Capricho. Ela trabalha no Panelão Supermercados, lá da Presidente Vargas, na rotatória. Toda vez que eu passo lá, ela fala assim, ó, Barretinho, manda meu alôzinho lá, hein? Manda meu alô. Ei, ela mandou aqui, ó. Oi, Barretinho, aqui é a Rose Mota, do Panelão, da Presidente Vargas. Estou de folga da escola, né? Panelão mais tarde aí, ó. Aí dá pra curtir seu programa, Barretinho. É a nossa amiga Rose. Ô, Rose, muito obrigado pela sua audiência aí, viu, minha amiga? E ela falou assim, ó, quando eu estiver lá ouvindo, eu vou mandar mensagem, hein? E ela mandou mesmo, rapaz. Gente finíssima, viu? Todas as meninas, né? Os nossos colegas lá no Panelão Supermercados, a Presidente Vargas, meu amigo Luiz. O Luiz é o gerente, é o comandante da tropa. Um abração pra vocês aí. O Pedrinho, é o Pedrinho encarregado, né? O Pedrinho. Um abraço pra vocês. Toda a equipe, né? Fala comigo que eu falo contigo. Boa tarde.
16: O Barretinho aqui, quem tá falando é Marcelão do Recanto da Lagoa. Queria mandar um abraço pra Nair, pra Valentina e pra toda a turminha do Recanto. Eu não tenho visto nenhum de jogo não, viu, Barretinho? Mas quem se envolve com essas porcarias aí, eu vou falar pra vocês, só anda pra trás, viu? Isso é terrível, mesma coisa que bebida e droga.
5: Nossa senhora.
16: Isso é horrível.
5: Pesado, né?
16: Eu fico com a coroa, viu, Barretinho?
5: Vai ficar com a coroa.
16: Marcelão do Recanto da Lagoa. Tchau, opa. Obrigado, boa tarde.
5: Valeu aí, Marcelão. Aqui no nosso Posso Perguntar, estamos falando da triste situação da mãe que perdeu o filho pros vícios, né? É, da jogatina, dos joguinhos online. Você gosta de fazer apostas em jogos online? Você acha que a pessoa, quando não acessa informações ao respeito, pode arruinar a própria vida? Ou não? Ô, Barreto, é maior de idade, cada um é cada um, né? A pessoa sabe o que tá fazendo. Aí tem gente que vai, mas vai com tudo, né? Aí que mora o perigo. É o nosso alerta aqui hoje, do nosso Posso Perguntar, viu? A Vera Lúcia e o Leonardo estão lá na cidade de Joatuba. Ela tá dizendo que a Suzana Werner é do ex-goleiro Júlio César. Eu troquei esse de jogador. Eu sabia que no fundinho, eu estava erradinho. Valeu aí, Vera Lúcia. Os nossos amigos ouvintes. Eu falei, oh, gente, vocês me corregem aí, viu? Ela falou, a Suzana Werner é ex do goleiro Júlio César. Oh, aqui, aquele que tem um mãozão. Mãozão. Isso. Mãozão. Nem. Sai pra lá, Júlio César. 1h59 agora. Aí. Tem mais que tá aqui comigo, hein? Vamos dar play aqui na turma, vamos lá.
17: Boa tarde, Barretinho. Manda um abração pro bombonzão da Red Gostoso, Reinaldão. Ah, Barretinho, eu não gosto de jogo tipo nenhum. Eu gosto só de um jogo. Um jogo de 12 latão da bitela da cerveja.
5: Que susto! Fofo, eu achei que eu tinha que bloquear seu áudio aqui, fofo. Nossa senhora, meu coração até disparou aqui. Mas ainda bem que não falou. Não falou coisas proibidas. Fofinho, fofinho. 2 horas em ponto agora.
18: Aqui é o Cal do Paribério. Paribério. Manda pra todo mundo na obra aí. O Jefinho, pro Eric. Estamos te ouvindo aí pro Rogério, pro Thiago. Pra nós na outra obra aqui. Eu vou ficar com coroa.
5: Vai ficar com a coroa?
18: Beleza? Manda moça no Zé Camar Luciano. Tá te ouvindo aqui. E viu só quem é essa aqui? Eita, nós! Ué, então, fala a hora.
5: 2 horas no prego agora, hein? 2 horas no prego, hein, Cal? Hoje o negócio ficou meio truncado aqui, vocês perceberam? Por quê? As novelas, elas são praticamente da mesma época, 2003 para 2004. Mas vamos considerar em termos de experiência, né? O Zezé nós vamos colocar como a coroa, né? É isso, Zezé de Camargo e Luciano, Cabocla, Nosso Amor é Ouro, é a novela e a música que você tem que decidir. E nós vamos deixar novinha como chocolate com pimenta. A Débora Blando, né? É. Se bem que a Débora Blando deve ser mais novinha do que o Zezé, né, gente? Deve ser mais novinha, né? É, então vamos guiar por essa situação. Pior se ela for mais... Hã? Não sei. Agora não. Ei. Não, não vou nem bater nesse contexto, não. Vou não. 2:01 agora. Guilherme Benuto.

0: Boa tarde. Como é que vai, lindeza? Tudo bem? Barretinho, olha, eu não mexo com jogo. Odeio jogo, ainda mais virtual. E sobe a música, eu fico com a velha, viu, Barretinho? Manda um alô pra mim aqui, pra toda a minha família, amiga nos Penhas, Paz Poderosas, pra todos vocês aí no espacial. Beijo, Barretinho.
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Olha o Luan Santana cantando pra gente, acordando o prédio. YouTube, New Year's Day e Guilherme Benuto, filho da mãe. Aí, compondo mais um bloco de sucessos aqui do Revista.

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0: Na Espacial 2 e 11.
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2: Na Espacial 12h15.
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2: Informando, agora 2h28. 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
2: Gente, gente, vamos dar uma cubada lá fora, bora? Olha aí, ó, 24 graus agora, registrando nossos termômetros. Umidade relativa do ar, 35%, período de sol, hein?
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6: 2:34.
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0: Alta ferro, só às vezes a gente sonha em comprar uma bicicleta, uma motuquinha, um carrinho, né? Uma charrete. Os cantores lá vão voando, literalmente. Lá vão voando, é, lá vão. Pois é, rapaz. Zé Felipe! O Zé Felipe comprou um brinquedinho esses dias, nós falamos do Neymar, né? Com aquele barquinho humilde. Aí o Zé Felipe comprou um jatinho agora, rapaz. E ele tá celebrando essa conquista, né?
1: De avião.
0: É, ele tem medo do negócio, ele sofre uns trem aí, o Zé Felipe. Você viu lá no palco ele passando mal uma vez, né? Eu acho que o medo de avião ele já superou, né? Segundo informações divulgadas, o novo avião de Zé Felipe é um Bombardier Learjet 45, modelo executivo bimotor de médio porte, registrado com o prefixo PSJFV. Aí, ó, segundo informações, a aeronave tem valor estimado entre 11 e 22 milhões de reais.
2: Ah, de acho!
0: Aê. Ele anunciou lá, ó. Só tenho a agradecer a Deus, a minha família e a todos vocês que estão comigo nessa caminhada desde sempre. Sei que é só o começo. Voando cada dia mais alto. Toda honra e glória a Deus. Ao Zé Felipe aí. Bacana, né? Você ter reconhecimento também, né? Agradecendo os fãs, agradecendo a Deus. Não é isso? Falou toda honra e toda glória, né?
3: Aí, eita glória! Eita glória! Glória,
0: Mazinha! Ei, Mazinha, você quer pegar carona no aviãozinho do Zé, né? Tá querendo voar com o Zé também, né? Daqui a pouco o Sadona manda mensagem pra cá que ele vai dar o primeiro passeio no jatinho do Zé Felipe, hein?
3: Queima ele, Jesus!
0: Sadona é apaixonada com o Zé. Vai ficar nas alturas, com o Zé.
4: Tá tirando onda,
0: Zé. Tá tirando onda, hein? É bom, né, senhor? Você conquistar as coisas, né? Com a sua luta ali.
3: Turminha, prosa ruim!
0: Olha, nós temos hoje aqui o nosso Posso Perguntar. Você gosta de fazer aposta em jogos online? Você acha que a pessoa que não acessa informações a respeito, ela pode arruinar a própria vida? Ou seja, ela não está inteirada dos riscos, né? Muita gente fala que deveria ter as advertências mais contundentes, igual na carteira de cigarro, no rótulo das garrafas de bebida, né? Beba com moderação. Pois é. Você lembra das carteiras de cigarro, né?
5: Ah, é?
0: É, você virava lá a carteira de cigarro, lá tinha uns ratos mortos, uns bichos lá, e aí mostrava que tinha uns venenos na nicotina, junto com todos aqueles tipos de substâncias, né, que são colocadas lá no cigarro, que chegava a matar os ratos, né? É, por isso que o pessoal fala, vou pegar um mata-rato, eu comprei um mata-rato, fumar um mata-rato. É por isso. Né? Tem gente que fala assim, ô Barreto, esses jogos tinham que ter esses alertas pesados, mas pesado mesmo, né? Fazer uma novelinha ilustrando ali, né? Que a pessoa tá perdendo casa, perdendo a vida também, né? Às vezes assassinada, né? Mas não podemos generalizar tudo também, né? Vamos aqui, ó. Pegar mais um ouvinte nessa rodada. Fala comigo que eu falo contigo.
6: Boa tarde, Barreto, tudo bem? Cristiane do Novo Horizonte.
0: E aí, Cristiane?
6: Eu detesto esses tipos de jogo, Barreto. Não gosto de entrar nem pra testar. Tá igual, né? Porque então muita gente já fala o nome, que é jogo de azar. Pronto. Se é de azar,
0: que
6: logo
0: vamos fazer
6: boa coisa não pode se esperar, né, Barreto? Infelizmente, o caso desse moço aí que morreu não é o primeiro.
0: É.
6: E, infelizmente, provavelmente não vai ser o último, né, Barreto? Às vezes a pessoa entra só pra brincar, pra ver como que é, e depois vai pegando gosto ali, vai perdendo a cabeça, né? Quando vê, já tá lá no fundo do poço, né? É muito triste.
0: Fala não. Valeu pela sua opinião aí, viu, Cristiane? É, tem pessoas que gostam, tem gente que tem mais juízo, tem gente que, né, se inteira com as informações... Tem gente que divulga para a família inteira, né, as precauções, toma cuidado, isso aí é armadilha. A nossa amiga Cristiane mandou aqui, ó, ô Barretola, copia e cola, tá pedindo pensamento positivo, vamos colar para você aí, viu, minha amiga? Hoje eu vou ficar com a música Coroa, viu, Barreto? Mas as duas são ótimas. Ela escolheu aqui Zezé de Camargo e Luciano, da novela Cabocla. Nosso amor é ouro. Ah, novelão, hein, Cristiane?

0: Olha, Barretinho, essas pessoas que é viciado em jogos eletrônicos tá gastando dinheiro à toa. Eu não faço isso, não. Eu não gosto de jogo. Então, eu peço essas pessoas parar de fazer jogo, soco. Isso aí não dá nada, não. Isso aí no meio de mil, só um que ganha. E quem ganha não é a gente, é os outros. Se você é filho, isso aqui sempre. É a Naí do Recanto.
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Boa tarde, Wilson Barreto. Pra você, sua equipe e pra todos os ouvintes. Sabe, Wilson? No telefone, é o Rai. Eu não acredito nessas coisas não, viu? Vai fora. E jogo, pra mim, é muito pouco. É Centro-Oeste, uma mega-sena de vez em quando.

João Bosco e Vinícius e o embaixador. 25 horas. Um abração aí pra todos os nossos amigos das Distriba. É, um abração pra vocês aí. Todo mundo na audiência da 105,5. Carinho.

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2: 10 para as 3.
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2: Aqui comigo, 9 para as 3.
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2: 12h58.
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0: Essa é mais uma do Calvin Harris. Certified. Jay-Z. Na programação aqui das baladinhas do Revista Show. A Marisa tá na audiência comigo. Renato, Sérgio, Gui. O Raimundo Miranda, em Divinópolis. Muito obrigado pelo carinho de vocês aí, viu, gente? Ó, quem tá na audiência. É, a Beatriz lá do São Francisco, a Leonilde Antunes está pedindo aqui, copia e cola barretola, a gente vai mandando pensamento positivo para vocês aí, viu? Agora 3:07.
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0: povo tá brabo, hein? Danilo e Davi. Aí, ele viu outro com a ex dele, né? Ex é ex, mas ficou com ciúme. Quem é que tá mandando mensagem aqui? 997-40105. Fala comigo que eu falo contigo. Boa tarde.
1: Oi, isso, Barreto, sou eu, Cleide, aqui do bar JK. Oh, queria mandar um abraço pra você aí.
0: Oh, obrigado.
1: E pra todos aí da Espacial aí, que hoje é dia do amigo.
0: Ah, oh, que
1: e
0: gracinha.
1: E mandar um abraço aí pra todos meus amigos aí que estiver escutando aí a Espacial FM também.
0: Muito obrigado aí pelo dia do amigo, pelo abraço, viu, Cleide? Amigos para sempre.
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10: Acerte o seu pelo meu, 3:12.
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0: amigo, você tá sabendo aí, né, que a nossa cara ou coroa de hoje tá pegando muita gente de surpresa, né? É, rapaz. Você vai deixar sua opinião, quem é o cantor que você escolhe? E cada cantor hoje tá atrelado a uma novela, trilha sonora de novela. É. Zezé de Camargo e Luciano, a novela Cabocla. Ê, caboclinha boa! Essa caboclinha fez sucesso e tá até hoje na memória, no imaginário de todos os espectadores, não é mesmo?
1: Nosso amor é ouro, joia.
0: Todas são da mesma época, 2003 para 2004, mas colocamos o Zezé, mas o Luciano aí como a coroa, hein?
2: É isso?
0: Isso. E tem a novinha, novinha, novinha. Débora Brando, chocolate com pimenta. Essa é a novinha. Você já escolheu já?
1: É? Um frio queimando e um calor de chuveiro.
0: Ai, ai, ai.
1: O amor da raiva.
0: Será que vai ganhar hoje chocolate com pimenta?
3: Hã? Débora Orlando, 1969, ela tinha 14 anos.
0: Você tá brincando?
3: Foi o primeiro namorado dela.
0: Ah, mentiroso.
3: E nós dois vimos o homem pisar na lua.
0: Esse é o Zé Antônio, mais louco que o Batman e o padre do balão aí.
3: Exato. É lógico que a cabocla vai ganhar.
0: Quem falou?
3: Porque a maioria dos seus ouvintes, uma hora dessa, é tudo mulher.
0: Ah, respeito.
3: Vai ficar aí puxando o saco do...
0: É, você tá achando que eu sou Zezé Silvio
3: Babão
0: Santos?
3: Aí, que é a vozinha dele, o Galilei Angalo.
0: Respeita o Zezé, respeita o Zezé, respeita o meu público feminino. É, o seu público é só tem mulher ouvindo. Aí, você me ouvindo agora. É, Zé. É o Zé Antônio. Zé Antônio de Saia. Pra despistar que tá no público feminino. Quem é que eu vou chamar? Quem é que eu vou chamar?
4: Aê, tarô!
0: 3 horas mais 15 minutos agora, 3:15. A Cris Fonseca já chegou com tudo aqui no Dia do Amigo. Gostei, gostei aqui da mensagem, viu, ô Cris? Dia do Amigo, um abraço apertado para todos os meus amigos que, mesmo distante, moram no meu coração. Feliz Dia do Amigo, ô Cris! Feliz Dia do Amigo para você também, viu, minha amiga? Fala comigo que eu falo contigo, Cris.
5: Marretinho, boa tarde aqui, se vocês são os vídeos. Passando aqui pra te mandar um abraço do amigo, um abraço apertado de urso, sou Barreto. Barreto, respondendo a pergunta aí, eu não gosto desse negócio desses joguinhos assim online, não. Eu prefiro ir na casa lotérica fazer meu jogo da Mega Sena, da Quina, entendeu? Porque é mais confiável.
0: Uhum.
5: E também esse negócio desses jogos assim, eu acho que as pessoas viciam e acaba que... Tá muita coisa ruim, então não acho legal não, tá?
0: É.
5: Então, Marretinho, está se afirmando, se é que beijo para vocês.
0: Não acelera poderosa, fala não, não acelera
5: tá?
0: Não. Mas
5: pela
0: não.
5: Está se afirmando, está se afirmando, você estiver, Marretinho.
0: O pessoal tá mandando mensagem para cá, falando que você no final da sua mensagem, você começa bem e depois você fica acelerando aí. Parecendo narrador de futebol, hein? Parecendo, cuidado, hein? A Espanha ganhou, né? Hã? Toro, olé! E a Argentina? Jogou muito? Jogou? E o Brasil? Jogou também, né?
6: É?
0: Jogou, velho.

0: barriga porque fica com inveja da minha acelerada.
1: Oh.
0: Adorei a vitória da Espanha.
1: Não, não pode, não pode vibrar, não. Vibra, não. Você viu lá na Argentina, o presidente Milei lá, né? É, o Milei falou que vai decretar feriado nacional. Todo ano vai ter uma data. É porque os Los Hermanos foram bravos. É, deram sangue. Tá certo.
2: Ô, Barreto.
1: Oi.
2: Feliz dia dos amigos pra você, meu.
1: Obrigado.
2: Amigo.
1: Pra você tudo também, Alessandro.
2: Sua vida. Tudo de bom sua vida, sua família. Tudo de bom.
1: Amém. A sua também, seu Alessandro. Muito obrigado pela amizade, viu?

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0: Cristiano! Cadeira de aço! Essa é bruta, hein?
1: Ah, de aço!
0: Olha quem tá na audiência comigo, a dona Sônia Silveira, o Hélio Lima lá em Torneiros, o Jorge Arruda em Nova Serrana, tem o Cowboy Chonado lá nos Caldas, o Wallace Leia em Garatinga. Fala comigo que eu falo contigo.
2: Positivo, hein? Nós tá aqui, hein? Só no puxo do sul da Mimosa, hein?
0: Aí sim, papai.
2: Apontado e direcionado no negócio de Cibele para as meninas. Manda um abraço pra dona Leia, lá no bar da Poeira e Garatinga, minha esposa.
0: Ô, dona Leia, tamo junto. Um abração aí, seu Wallace, e também a Leia. A Leia é a patroa, né? Boa tarde, Barreto. Tudo bem? Eu escolho chocolate com pimenta, porque eu amo essa novela, hein? É a Jéssica Cristina Marques Ribeiro, lá do bairro Jardim das Piteiras. É filha do Eduardo do Presépio. Olha que bacana. Seja bem-vinda aí, viu, Jéssica? É, daqui a pouco já sai o resultado, né? Cara ou coroa?
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6: O ministro Alexandre de Moraes proibiu o ex-presidente Jair Bolsonaro de receber visitas pelo prazo de 30 dias. A medida foi tomada após o senador Flávio Bolsonaro publicar nas redes sociais uma carta escrita pelo ex-presidente. No mesmo despacho, Moraes também decidiu manter sua decisão anterior que proibia Flávio de visitar o pai por 90 dias. O ministro também ampliou as restrições a quais Bolsonaro está sujeito por estar em prisão domiciliar, proibindo-o de receber visitas com finalidade político-eleitoral até o término das eleições de outubro. O assunto agora é economia. O dólar fechou em leve alta frente ao real e o petróleo disparou quase 5% no início desta semana, em um dia marcado pela escalada do conflito no Oriente Médio. Vale lembrar que o avanço das cotações do petróleo amenizou as perdas da moeda brasileira e sustentou as ações da Petrobras, mas foi insuficiente para impedir a queda da Bolsa Brasileira, que teve os ganhos de 3 semanas interrompidos. Direto da redação com a repórter Sara Faria.
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0: Ótima semana, 3:27.

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5: Pois bem, minha gente, Pará de Minas, com solzinho, cobertura máxima de sol, hein, no nosso segundou. Agora 25 graus na Moleira, 25.
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5: 3h29.
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3: 3h32.
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3: Vamos decolar suave na nave. Vamos lá, aqui nós balança, balança, mas não cai, hein? Não. Aqui é pra riba. Riba. Vamos lá, muchacha. Todos os ombros. Aí, ó. Começar a baladinha aqui da nossa discoteca do Revista Show. Vamos dar uma esquenta.

0: molejão aí.
1: Assim tá bom demais.
0: Samba diferente. Tecnotronic, Fat Family. E a baladinha de 2006. Mais uma daquela série Planeta DJ. Aquelas coletâneas inesquecíveis da Dance Music, né? Amanhã tem mais. Muito mais.
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0: Aqui comigo, 15 para as 4.
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12: Agora 12 para as 4.
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13: Ai, ai, ai.
14: Garoto!
12: O cantor que você escolheu, cada cantor atrelado a uma novela, trilha sonora de novela, e a vencedora hoje foi Novela Cabocla, interpretando Zezé de Camargo e Luciano, Nosso Amor é Ouro.
13: Aí, gostei.
12: 90% das intenções dos votos. Brasil, garoto.

0: 90%. Hã? Matou a pau, né?
1: Morri.
0: Nossa senhora.
2: Caroco! Caroco!
0: Fica triste não, meu amigo, minha amiga, você que votou na Débora Blando, chocolate com pimenta. Ai, ai, ai, essa é boazinha também, ué. Por que não? Não é mesmo?
1: Puxa.
0: É, mas um dia um perde, outro dia o outro ganha.
1: Puxa.
0: É, mas é assim mesmo.
3: Palmas para ele, bicho.
0: Ah, bicho. Olha o Michel Teló aí. Exagerado.

0: as últimas aqui do nosso Revista Show. Michel Teló, exagerado. Quem é que tá ganhando o kit da Espacial FM? Chaveirinho, copão, mais a camisa desejadíssima da Espacial. Saindo pro nosso ouvinte, o Wellington Rodrigo de Jesus. Final do telefone 7174. Ele reside no Walter Martins, aqui em Pará de Minas. O Wellington Rodrigo de Jesus se deu bem. Tá chegando na sequência mais um campeão de audiência. Sigo Araújo e o Sozé, hein? Bateu o sino, bateu o sino.
1: 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Me dá uma dor no peito, tem que ir embora.
0: Chora não, neném. Amanhã tem mais Revista Show, meu bem. Amanhã, com as graças de Deus, o nosso regente maior.
1: Graças a Deus.
0: Some não, hein? Falou.
1: Você nunca...

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4: 3h59.
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7: 4 e 4.
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0: tarde! Mais um programa iniciando! Mais uma semana gostorda, gostosa, né? Tardezinha maravilhosa! E a partir de agora, você já sabe, o nosso sertanejo bom demais!
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0: Vambora! Com Deus e Nossa Senhora! A partir de agora, mais um programa iniciando na nossa Espacial FM. É segundona, segundou! E no ar, o sertanejo bom demais!
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0: Já por aqui, hein? Responsável pela máquina sonora. Ele

0: UFM.
1: Tarde pra vocês, gente.
2: Vambora, seu Zé! É mais uma semana do Sertanejo Bom Demais na nossa Espacial FM. Vamos chegando, moçada. Sejam todos bem-vindos. Muita coisa bacana hoje aqui na nossa programação. E pra começar, seu Zé, pra começar... Daniel, Comocoque Paraíso. Oh, moda bonita, sua. É saudade, hein? Porta do Mundo. Primeira, do sertanejo bom demais.

Modão, hein, São? Daniel e Mocoque Paraíso. É a porta do mundo. Eita, nós, hein, São Zé? Essa, essa é boa demais, hein, sou? Que moda bonita! É saudade, hein? É sertanejo bom demais, é tarde de segunda-feira, é início de semana e é você bacana acompanhando o nosso programa. 4:10 e nós vamos trazer a partir de agora perguntinha no nosso programa. Atenção, moçada! É mais uma rodada, mais uma semana de pergunta no programa. Semana passada nós perdemos nessa semana, mas não, é essa semana que está começando agora. Nós vamos faturar, Sozé. Essa semana eu tenho a confiança, eu tenho a fé, Sozé, que nós vamos vencer essa semana, viu? Essa semana com toda certeza será nossa, hein? E a brincadeira de hoje, atenção, moçada! Hoje

Nome, iniciando. Que letra é essa aqui, Zaza? Que eu não sei o que você escreveu aqui. F. Nossa, já apareceu um Y. Muito bem, hoje na capanga, iniciando com a letra F. Rapaz, a letra do sozinho é uma cor horrorosa. O F dele tá parecendo um Y, mas é F, viu? Iniciando com a letra F, o que tem na capanga do Sonoplasta? Então, a partir de agora, você, claro, participando com a gente, enviando a sua mensagem de texto, enviando a sua mensagem de áudio, seu sinal de fumaça, no nosso zap, no 99974-0105. Mais uma! André e Andrade. Pássaro sem ninho, oh, saudade só, que modão só, Zé, essa é boa demais!

0: certos e errados. Errados e certos, certos e errados, hein? Gente, agora são 4 horas, 19 minutos desta tarde de segunda-feira, início de semana. Oh, coisa boa, hein, som? E você marcando presença na nossa Espacial FM, do nosso sertanejo bom demais. Hoje é na capanga dele, hein? É na capanga do sonoplasta do nosso programa. Iniciando com a letra F. A letra que ele escreveu aqui parece um Y, mas ele falou que é F. Ô, letrinha horrorosa, hein, José? Nossa Senhora. A letra F. O que tem na capanga do sonoplasta? Iniciando com a letra F, hein? E nós vamos trazendo participações, Sozé, olha aí. Olha aí, Sozé, o pessoal marcando presença com a gente aqui, hein? É gente de todo tipo, todo jeito, todo lado, toda banda. Deixa eu mandar um abraço. Tá marcando presença no bairro São Francisco. Ô, Beatriz! Como é que você tá, Beatriz? E ela mandou a seguinte mensagem. Igor, o seu Zé tá levando na capanga? É figo, Igor. É aquele docinho de figo. Ô, oh, Beatriz, será que é figo? Será que é figo? O delegado das antigas, também marcando presença. Eu chamei de delegado das antigas, né, Zé? Porque ele tem o perfil, né? O rosto, o bigode. Daquele delegado das antigas, né, Zé? O José Adão. Ô, oh, Zé Adão. Um abração pra você, homem do bigode. Obrigado pela participação, pela audiência. E o Zé Adão tá falando que é flanela, viu, Zé? Que só ela vai levando a capanga é flanela. Já o Matozinho Cirino, lá da Barra Funda, o irmão do Calango, né, Zé? É o irmão do Calango? É isso mesmo, é irmão do Calango, né? O Matozinho tá falando que é farinha, Zé. Deixa eu colocar na comidinha. Comer um papazinho com farinha de mandioca. Será que é farinha? Ah, será que é, hein? Ah, será que é farinha, hein, gente? Minha amiga Sônia Silveira, no bairro São José, dona Sônia! Como é que você tá, dona Sônia? Feliz semana pra você também, viu, minha amiga? Obrigado pela participação aqui na nossa programação, dona Sônia! Agora em Antunes, quem é que tá chegando em Antunes? Manda um alô pra nós aqui na lotação do Bico. O Bico é o motorista, sou eu, a máquina. Estamos acompanhando o sertanejo bom demais e voltando para casa depois de um longo dia de trabalho. Ô, Magna! Um abração pra você e Antunes, Magna! Obrigado pela participação, pela audiência. Vai brotando, gente, viu, Zé? Vai chegando, gente, ó. O Edmar Laurentino, cantor de forró, também na escuta aqui do sertanejo bom demais. Ô, oh, Edmarzão, tá lá no recanto, tá acompanhando a programação, tá abraçando aqui o irmão Rony. Abraça também todos os ouvintes e dizendo que é farofa, Sozé. Farofa que o senhor lá vai levando. E segundo ele aqui, é pra poder servir lá no botequim do senhor. Olha aí, Sozé. Chamou a mercearia de botequim, Sozé.
1: Que homem chato, senhor.
0: Oh, ele é chato, Sozé. Demarzão, Demarzão. Um abração, Demarzão. O homem chamou você de chato. Tô achando que no final de semana você não vai entrar na mercearia, não, viu? O que tem na capanga do seu Zé, iniciando com a letra F, é a nossa pergunta de hoje.

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0: Gente, nesse exato momento em Pará de Minas, o tempo aberto, com a temperatura marcando 24 graus, a umidade relativa do ar 34%.

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1: Moçada, é o nosso programa Sertanejo Bom Demais, é a nossa Espacial FM. É você marcando presença nesta tarde de segunda-feira, neste início de semana. Onde quer que esteja sintonizado, se tá ligado, tá legal. Oh, coisa boa só. E as mensagens já que tá cortando alta aqui no programa, né, Zé? Oh, é mensagem atrás de mensagem. O sertanejo bom demais. Hoje, o que tem na capanga do seu Zé Sonoplasta? Hoje, iniciando com a letra F. O que será? Será o quê? É com a letra F. Vambora, São Zé. Vamos trazer abraço, vamos trazer participação. Quem é que tá chegando na programação? Pode trazer, São Zé. Vamos lá.
2: Fala comigo, Igraújo. O São Zé tá levando a capanga um facão pra cortar o fiado.
1: Olha aí, São Zé. Será que é facão? Será que é um facão que São Zé ela vai levando a capanga?
3: Boa tarde, Igor Araújo. Tudo bem? Edivide, Nova Serrana. Deixa eu te falar. O São Zé tá levando hoje na capanga é fígado, para fazer aquele fígado acebolado e vender lá na com uma cachaçinha lá na venda. Ah, tô sabendo. É fígado mesmo. Manda uma música bem bonita aí para mim, para minha mãe. Minha mãe chama Maria de Lourdes.
1: Edivide de Nova Serrana, um abraço pra você, um abraço pra Dona Maria de Lourdes, a senhora, sua mãe. Será que é fígado pra fazer a cebolada na mercearia, hein? Ai, ai, ai, Sozé. Hoje é segunda-feira, viu, Sozé? Início de semana, mais uma semana, Sozé, não pode ser. Rapaz, se for fígado, nós vamos perder, Sozé. Não pode ser fígado, não, viu? Nós temos que faturar, viu? É, porque semana passada nós levamos uma lambada. Agora essa semana é possível, né, Zé? Pelo amor de Deus! Nós temos que faturar, Zé!
4: Boa tarde, Igor. Boa tarde, Zé. Boa tarde para todos os ouvintes da Espacial FM. O Zé tá levando na capanga é focinho de porco para fazer aquela feijoada top para nós.
1: Júlia Cristina! Ô, Júlia! Tá sempre marcando presença em Ripas! Focinho pra fazer feijoada, é isso mesmo, Sozé? Olha aí, hein? Ai, ai, Sozé. Hã? Ah, ele tá falando aqui, ó. Mas aí não, Sozé. Aí você vai complicar a situação, vai liberar a dica. Você vai falar a dica, aí nós vamos perder, Sozé. Não começa com gracinha, não, Sozé. Semana passada, você liberou dica aí, nós perdemos. Ah, para com isso. Não tem nada de liberar a dica, não, Sozé. De jeito fica fácil demais. Aí não, é. Ah, até com dicas é ruim, as erra? Ah, Sozé, não é assim não, viu? Negócio tá... Pra confiar no senhor? Não, então beleza. Tudo bem, hein? Vou confiar então no senhor. Então daqui a pouquinho nós vamos trazer dica. Ele agora vai vir com essa presepada de dica. Não, vamos tomar uma lambada, Sozé. No final do programa eu vou falar com o senhor. Tá vendo? Quis liberar a dica aí, ó. Daqui a pouquinho. Tá bom, vou confiar no senhor. Não posso confiar. Tá certo, então. Deixa eu mandar um abraço aqui o José Renato Negadinho, lá no Cecílio Meirelles. Ô, Zé! Ele tá falando aí que Sozé vai levando a capanga a ferradura pra espantar os maloiados lá na mercearia. Vai pendurar atrás da porta da mercearia, ferradura. José Renato do Cecílio Meirelles, um abraço pra você, viu, Zé? Obrigado pela participação. Será que é a ferradura? Igor, oi, boa tarde, tarde boa. Sou eu quem? A Thaís. Ô, Thaís! E o que o Zé tá levando na capanga? Nossa senhora, figurinha da Copa? Ela falou, o que o Zé tá levando na capanga é figurinha da Copa. A Copa já foi há muito tempo, moço. Ela vai ainda levando as figurinhas da Copa? Que é isso? Quem é isso? Será que é figurinha? A Fátima, José. A Fátima tá falando aqui que o senhor vai levando. Que é isso aqui? Que bicho é esse aqui que você colocou aqui, Fátima? Eu não entendo isso aqui, não. Que nome atrapalhado é esse aqui, Fátima? Ela falou que o senhor vai levando na capanga é o quê? Um falobe? Que é isso? Falobe. O Sozé entende, você é entendido, Sozé? O que é falobe? Hã? Carabina velha? Ué, credo, hein? assim, ó. Só lá vai levando um farol, uma espingarda velha, só Zé. Uma espingarda velha. Misericórdia. Fátima, Fátima, eu tô achando que você errou, viu, Fátima? Tô achando que é... Olha, rapaz, o nome do trem é Falobe. Resumindo, a espingarda velha, por ver. Daquelas de 1915. Nossa senhora. Um abração, Fátima. Obrigado pela participação, hein? São 4 horas e 35 minutos. Hoje, na capanga do seu Zé. Iniciando com a letra F. Gente, gente, o que, que será que a Somos lá vai levando essa capanga hoje de pano com a letra F, gente? Vambora, só Zé, vamos trazer mais uma. Ô, Chitãozinho Chororó. É o coração de fora.

0: por causa de você. Oh, paixão desenfreada, hein, Sou? Essa é boa demais, hein, Sozé? Deixa eu mandar um abraço aqui, tá firme com nós e tá na escuta do programa. Alô, Maurício! O Maurício tá marcando presença com a gente. Ô, Maurício! E ele tá falando, Sozé. Ele tá falando aqui, ó, o Sozé tá levando na capanga de hoje, Igor, é um facão pra cortar os fiados, viu, Igor? Quem pedir fiado lá na mercearia, ele vai passar o facão. Maurício, Maurício. Será? Será, Maurício? O Marcos Vinícius, o homem do café, também marcando presença com nós aqui. Ô, Marcos! Como é que você tá, Marcos? Tá sempre na escuta do nosso programa, né? Cafezeiro! Aquele abraço! E o Gleison? Gleison também tá na escuta. Fala com nós, Gleison!
1: Oi, Igor Araújo. Um abraço pra você, pro Sozinho.

0: José Geraldo. Será que é uma fotografia que ela vai levando a capanga do amor da vida dele? Hã? E chamou o senhor aqui, só Zé, de pão duro, que o senhor não dá uma bala pra ninguém, que o senhor deveria abrir mais a mão.
1: Que homem chato, senhor.
0: Oh, o senhor acha ele chato, só Zé? O José Geraldo, lá da Barra Mansa do Rio de Janeiro, ele é chato. Aí, ó, Zé, falou que você é chato, viu? O que tem na capanga do seu Zé? Hoje, iniciando com a letra F. Envie sua mensagem, participe com a gente no 99974.

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2: 4:48.
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4: Ô, tem bom. 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
7: 4:54.
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4: 4h55.
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1: Opa! Olha nós aqui de novo! É mais um bloco do nosso programa Sertanejo Bom Demais. Um abraço, viu? Pra você que tá trabalhando aí, tá curtindo a nossa programação, tá no comércio aqui de Pará de Minas, também das cidades vizinhas, trabalhando nas comunidades rurais, nas fábricas, ranchos, sítios, fazendas, lojas, comércio no geral, né, Zé? Ô, povo bom, só acompanhando aí a nossa programação. Que trem bom, hein? Hoje é na capanga do homem aqui, hein? Hoje é na capanga do sonoplasta, iniciando com a letra F. Alô, Lucivaldo, fala com nós, delegado.
2: Delegado, você tá bom, delegado? Manda moda, bom delegado aqui no sítio Cavalão, Morro do Oeste. Estamos ali na região, aqui, tem lá pro Lio do Pará, beber uma cachaça e tocar a viola. Daqui a pouco tá passando aí um... Pará de Minas.
1: Ô, Forguenso, que forgue é essa, hein, Lucivaldo?
3: Oi, boa tarde, Alex, pra você, pro seu Zé, pra todos os ouvintes. O seu Zé tá levando na capanga aí uma fita métrica.
1: Olha aí, será que é uma fita métrica que o seu Zé tá levando na capanga? Ai, ai, ai, é o Sérgio Melo, hein? Sérgio Melo participando com a gente. A Raimunda! Ô, Raimunda! Ela tá falando, seu Zé, que ela vai levando farinha pra fazer um tutu de feijão, hein? Olha o tutu de feijão aí. Será que é a farinha, Raimunda, que o Tizé tá levando a capanguinha? O Geraldo Bila, lá no bairro São Vicente de Paula, abraçando o namorado Everton com muito carinho. Ô, Geraldo! Esse negócio ainda vai dar casamento, seu Zé. Um abração pra você e o Everton, viu? Obrigado pela participação, pela audiência. E tem mais, seu Zé. Vai chegando gente, vai brotando gente, hein? Alô, Ronaldo! Tá ligadinho com a gente lá na cidade de Itaúna? Tá sempre na escuta do nosso programa? Pode trazer, seu Zé. Se tem mais, pode trazer.
4: Oi, a Bianca, que o seu Zé tá levando a capanga, é um facão. Boa tarde pra vocês.
1: Boa tarde pra você também, Bianca. Será que é um facão que o seu Zé lá vai levando a capanga? Será, hein? A Roseli de São Pedro tá dizendo o seguinte. Oi, boa tarde, seu Zé. O que esse homem tá levando a capanga aí, Igor? É ferradura pra colocar na mula que ele tem pra carregar aí uns barris de pinga pra vender no botequim dele, viu? Aí, Sozé, ó, chamou lá de botequim, Sozé. Que absurdo!
5: Que mulher chata, senhor!
1: Olha aí! Ô, oh, como é que é, Sozé?
5: Não vai entrar na mercearia.
1: Ah! Roseni, final de semana que vem já era, viu? Já cortou o seu nome de entrar na mercearia. Um abraço pra você, Roseni! Obrigado pela participação. Será que é ferradura, hein? O que tem na capanga do seu Zé? Iniciando com a letra F, a nossa pergunta de hoje. Vambora! Tinha um carreiro e pardinho agora. É o prato do dia. É sardade na espacial.

sucesso em todo o Brasil, Panda! Gente, esse é o nosso programa Sertanejo Bom Demais, essa é a nossa Espacial FM. Hoje, o que tem na capanga do Sonoplasta? Hoje, iniciando com a letra F, a Ana Paula Sozé, tá lá no bairro Santos Dumont, tá ligadinha com a gente. Começou uma segunda totalmente diferente, né, Ana? Tomando umas geladas. Que segunda-feira atrapalhada é essa, Ana? Tá de férias? Não é possível, em plena a segunda-feira, início de semana, ela carcando o queixo na gelada, viu, Sozé? Ô, vidão, hein, Ana?

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2: 5:10.

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1: 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Imperdível!
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5: 5:18.
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0: O Rick Renner é a casa, né, Sozé? Casa de Caboclo! Gente, agora são 5 horas e 25 minutos. Você acompanhando o Sertanejo Bom Demais, acompanhando a nossa Espacial FM. 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Alô, Ronaldo!
1: Boa tarde, Fibra Raul. Boa tarde, Sozé. E para todos os ouvintes aí da Espacial FM. Hoje que tem na capanga dele é um frango caipira. Pra ele fazer lá na... No barzinho dele lá, ou no... Mercearia. Espacial FM, sucesso é aqui. E onde você estiver, Ronaldo Martins.
0: Ronaldão do Itaúna. Será que é um frango, Ronaldão?
2: Oi, Garaújo. Boa tarde. Boa tarde, José. É a Conceição aqui da Vila Ferreira. Ô, Igor, sobre sua pergunta aí, se o Zé lá vai levando a capanga com a letra F, é um pacote de fubá. Espacial FM, sucesso aqui onde você estiver.
0: Ô, Conceição, será que é um pacote de fubá, Conceição? Será que é ou será que não é? O Raimundo Miranda, Sozé, não é parente da Sula Miranda nem da Roberta Miranda, mas é o Raimundo Miranda, ligadinho com a gente em Divinópolis. Como é que é o negócio aí, Raimundão?
3: E aí, meu amigo, tudo bem? Ele fala que eu sou fazendeiro de Divinópolis. Eu tô meio rouco esses dias, cara. Se eu te falar, tem quantos anos que você trabalha na rádio já? Eu queria saber, cara, eu sou seu fã, nem tirar leite hoje eu tirei, cara. Tô doentinho esse dia, cara, tô com o Eduardo Costa pra mim aí, fazendo favor, eu amo todos vocês aí, ô gente boa.
0: Ô Raimundo velho, rapaz, você tá rouco mesmo, hein, nossa senhora, ó. Uma receita do Sozé que é bom pra roquidão, viu? Você chupa 5 limão. Arruma 5 limão, parte eles no meio e chupa eles, viu? Depois, você pega um copo d'água. Um cupinho d'água, né, Sozé? No jeito mesmo, né? E espreme uma pimentinha. Só um cardinho da pimenta na água. E manda aquilo no peito. Você pode ter certeza que você melhora, viu? Vai melhorar, Raimundão. Vai melhorar. E na rádio, faz tempo que eu já tô aqui, viu? Faz tempo demais! Ei, Raimundo, um abraço pra você aí em Divinópolis. Obrigado pela participação, pelo carinho aqui com nós na nossa programação. Sozé, o Raimundo tá rouco. Rapaz, Raimundo, nós vamos torcer aqui pra essa rouquidão sua passar logo, viu? Pode ter certeza disso. O Jailson também vem chegando por aqui. Ei, Jailson, tá lá em Campo Alegre. Acompanhando a nossa programação. Bom, eu acho que ele tá em Campo Alegre, né? Que ele faz uma via sacra. Toda vez ele tá pra um lado, né, Sozé? Quando ele não tá no carro, indo pra São Gonçalo, ele tá lá no terreiro, lá da casa dele. Quando ele não tá no terreiro da casa dele, ele já tá cortando Divinópolis afora. Mas eu tô achando que hoje já tá em casa, não é possível. É segunda-feira, início de semana. Ô, Jails!
4: Ô, seu Igor. Boa tarde. Se engondou, né, que as falas, né? Até quase acabando. A terça vem descendo a serra ali, ó. Vamos atrás da quarta, que é depois da manhã ainda. Vamos estiver no pão da agulha, oferecer de 0 a 100, pra não esquecer de ninguém. Alô, patrão! Então até mais, aquele abraço.
0: Alô, Jailson! Bração pra você, Jailson! A terça vem logo ali, né, Jailson? É uma figura, né, Sozé? É uma figura. Rapaz, o Jailson é uma figura. Aquele nome também, Sozé, que o senhor gosta demais dele. Ele tá firme com a gente aqui, ó. Tá participando. É esse mesmo, Sozé. É esse mesmo.
5: Esse cara todo dia tá contando uma mentira. Vamos ver se ele vai contar mentira hoje.
0: Ah, ele aí, ó.
6: Eu ia falar que tá levando. Era um fundo. Mas... A sacola dele é igual a ele mesmo, não para de comer, é um saco sem fundo. Homem que come, gente. Puta, já viu?
0: Olha isso, Zé. Ainda tá falando o senhor ainda, Zé.
5: Que homem chato, senhor.
0: Que é isso? José Antônio Cortella do Recanto. Oh! Zé Antônio, você não é fácil não, hein, senhor? Nossa senhora! Que é, só Zé?
5: Manda ele embora, ué.
0: Mas como é que eu vou mandar ele embora? Já tá na casa dele, moço? Ele não tá na mercearia lá, não. Ele tá na casa dele participando, só Zé. Ué, não tem jeito de mandar ele embora, não. Ai, ai, ai. Vambora, vamos de música, só Zé. Vamos lá.

0: Parada Dura com Marcelinho de Lima. Olheos, nós olheos. Oh, modãozão. Deixa eu mandar um abraço, Adriana e Aldete participando com a gente. O Railson também ligadinho lá no Recanto. Tá abraçando aqui o Ronaldo. Abraço também o Ricardo Rocha. Ô, oh, Railson, abração pra você. Obrigado pela participação, viu? Pela audiência aqui com nós. Fala, Pedro Cirilo.
1: Boa tarde, Guarau. Sou Zé, tá levando hoje é fósforo para acender fogo no fogão lá do boteco. E o calangão da Marafunda falou que vai beber uma cachaça fiado e comer tiragosto fiado no boteco do seu Zé. Falou, Igor Araújo.
0: Ô, Pedro, você gosta de cutucar o seu Zé mesmo, hein, senhor?
2: Que homem chato, senhor.
0: É ou não é, seu Zé? Gosta de cutucar o senhor, hein?
2: Não vai entrar na mercearia.
0: Ouviu aí, né, Pedro? Finalinho de semana também, você tá cortado da mercearia, viu? Já era. Não vai poder curtir um forró, um ralabucho, um rastapé na mercearia do seu Zé no final de semana. Já era. Vai não, né, seu Zé? Gente, é o nosso programa Sertanejo Bom Demais. Hoje, o que tem na capanga do sonoplasta? Iniciando com a letra F. Que é será? Será o quê? Envie sua mensagem, participe com a gente. 999-740-105.

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2: 5:34.

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2: Gente, tempo aberto com a temperatura marcando 22 graus, a umidade relativa do ar agora 40%.
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2: 5h38.
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2: 5:41.
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0: Roberta Miranda. Alma sertaneja. Deixa eu mandar um abraço aqui, José. Tá firme com nós, que nem prego no angu. Lá em Torneiros. Alô, Hélio Lima. Ô, Hélio. Um abração pra você. Não é parente do Gustavo Lima, mas é o Hélio Lima, né? Tá sempre na escuta do programa. Adriana e o Arthur do Bairro Santo Antônio. Um abraço, viu? Hoje é dia do amigo, né, José? Ah, hoje é dia do amigo. Que coisa boa. Parabéns, viu, a todos os amigos que estão sempre na escuta aqui do nosso programa Sertanejo Bom Demais, da nossa Espacial FM. Todos vocês, amigos ouvintes, parabéns pelo dia, viu? É o nosso dia, né? É amizade sempre, né? Graças a Deus. Agora são 5 horas e 51 minutos. Hoje, o que tem na capanga do seu Zé? Hoje, iniciando com a letra F. O que será?
1: Oi, boa tarde. Chapito Cano do Gaia. O Zé tá levando a capanga é fumo para vender pro freguês dele lá na mercearia. Alô? Boa tarde, professor.
0: Segura o cachorro. Segura o Totó. Japrisco. Nossa senhora. Cachorro tá nervoso. Japrisco. Será que é fumo, Japrisco? Um abração pra você. Obrigado pela participação. Segura esse Totó aí que ele tá nervoso demais, hein? Japrisco, Japrisco. Isso aí deve ser um pincher, né, Sanzé? Pelo latido é um pincher. Esses pincher, eu vou te contar, viu? Você chega assim, ele não reage. A hora que você vira as costas pra poder ir embora, ele crava o dedo no calcanhar do

0: Caboclo.
1: Eu já passei por essa experiência, viu? A pessoa fala, não, ele é mansinho, vem cá. Você chega, você briga com ele, ele briga com você. Aí você fala, vai embora. Vira as costas e começa a andar, ele pá. Não vou ganhar. É, piche, piche, piche, é um bicho traiçoeiro, né, Sandro? Nossa senhora. Ah, mas é um cachorrinho bonitinho, né? É um cachorrinho bonitinho. Tem uns que ficam com o din-din pra fora, né? Que é din-din assim pra fora. Gente, nós vamos fazer um intervalinho, viu? É curtinho o intervalo e já já a gente volta. Não saia daí.

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2: Conferindo 5,53.
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2: Conferindo 5,54.
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7: Ô, tem bom, agora é recado importante, né, Igor?
2: Gente, é recado importante sim, viu, Sozé? 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
4: 6 horas.
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1: Maravilhosa noite, você acompanhando o nosso programa Sertanejo Bom Demais, a nossa Espacial FM, nesta noite, né, Sozete? Segunda-feira já é noite. Nós vamos trazer agora no programa uma oração espetacular, uma oração linda. Hoje é comemorado o Dia do Amigo. Então, a oração de fim de tarde e início de noite é para você, amigo do nosso programa Sertanejo Bom Demais, da nossa Espacial. É hora de falar com Deus.
2: Quando eu quero falar com Deus, eu apenas falo.
1: Senhor Deus Pai, de infinita bondade, nós te agradecemos por mais este dia de vida. Obrigado pelo dom da amizade, Senhor. Esse presente precioso que fortalece nossos corações, renova nossa esperança e nos lembra que nunca estamos sozinhos. Neste fim de tarde, início de noite, colocamos diante de ti todos os amigos e ouvintes do nosso programa e da nossa emissora. Visita cada lar, cada família e cada coração que nos acompanha neste momento, Pai. Derrama a tua bênção sobre todos os nossos amigos. Concede saúde aos que estão enfermos, força aos que enfrentam dificuldades, esperança aos que estão desanimados e paz àqueles que carregam preocupações no coração. Protege cada amigo que está na estrada, no trabalho, em casa ou em qualquer lugar. Livra-os de todo mal. Ilumina seus caminhos e guarda suas vidas sob teu infinito amor. Abençoa também aqueles amigos que estão distantes, os que sentimos saudades e aqueles que já partiram para a tua presença, Pai. Que a lembrança do carinho e da amizade permaneça viva em nossos corações. Que esta noite que se inicia seja de descanso, tranquilidade e renovação. Que amanhã possamos acordar com saúde, fé, coragem e gratidão para viver o novo dia. E que nunca nos falte um amigo para compartilhar a caminhada e um coração disposto a praticar o bem. Assim, entregamos nossas vidas em tuas mãos, confiando no teu amor e na tua proteção.

0: Eduardo Costa. Imagina eu!
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0: Esse é o nosso programa Sertanejo Bom Demais, essa é a nossa Espacial FM. Boa noite, hein? Ô, segundona! Você marcando presença, né? Quem é que tá chegando aqui, Zazé?
2: Oi, Guaraújo. Aqui é a Ilha de Nova Serrana. Eu dou um alô pra minha mamãe Roseli. A gente tá ligando seu programa. Um beijo!
0: Ô, Ellen, um beijo pra você também, Ellen. Tá ligadinho, Nova Serrana, juntamente com a mamãe, a dona Roseli. A gente agradece a audiência e o carinho de vocês aí de Nova Serrana, viu, gente? Um grande abraço, tá bom, Ellen?
3: Queria pedir um abraço pro João do caminhão lá do Pitangui, filho da Irani.
0: Ô, Brizola, aquele abraço pra você e o João do caminhão em Pitangui, filho da Irani, acompanhando nós aqui. Ô, povo bom, só. Wellington Rodrigues também ligadinho com a gente. Ô, Wellington, seja sempre bem-vindo. Muito obrigado pela participação, pela audiência. Hoje, o que tem na capanga do seu Zé? Iniciando com a letra F. O que será? É com a letra F. E em instantes, Jornal da Cidade em sua segunda edição. Não saia daí, hein?

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7: 6h22.
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11: É você sempre muito bem informado aqui na Espacial FM. Tá no ar, de volta, a segunda edição do nosso Jornal da Cidade. Depois de uma pausa na Copa do Mundo para o nosso boletim, a gente volta a trazer informações também na noite da Espacial FM. Olha, hoje você confere que a Polícia Civil indiciou dois médicos após a morte de um recém-nascido no Hospital de Itaúna. Bombeiros combatem incêndio que destruiu o veículo em Pará de Minas. Jovens de 15 a 19 anos podem já se vacinar contra o HPV. E veja também, Campeonato Rural Sicoob 2026 movimentou o final de semana em Pará de Minas e na região.
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11: Eu sou Hugo Lacerda e a partir de agora você faz companhia pra mim e eu te faço companhia nas ondas da 105.5, ó. De onde você estiver, no carro, em casa, no trabalho, na rua, é você muito bem informado aqui na Espacial. Hoje é segunda-feira, dia 20 de julho de 2026. Tá no ar o jornal de maior audiência da região.
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11: E a gente começa com um assunto muito importante, a vacinação contra papilomavírus humano para adolescentes entre 15 e 19 anos foi prorrogada até o final do ano. A iniciativa busca alcançar pessoas que não foram imunizadas na faixa etária recomendada ou que não possuem registro vacinal, ampliando a proteção individual e coletiva e reforçando a prevenção de doenças associadas ao vírus. A vacinação contra o HPV é a principal forma de prevenção, complementada pelo uso de preservativos internos e externos que reduzem o risco de transmissão. As doses da vacina estão disponíveis nas unidades básicas de saúde e demais postos de vacinação. O Juarez Cunha, diretor da Sociedade Brasileira de Imunização, ressaltou a importância e a eficácia dessa vacina.
12: Cada vez mais a gente tem dados de vida real da utilização da vacina, mostrando uma proteção muito importante, tanto que a meta da Organização Mundial de Saúde é eliminar os casos de câncer de colo de útero. Isso, sim, a gente vai ser possível com a utilização ampla da vacina. É uma vacina que tem se mostrado muito eficaz. Então, os países que utilizam há mais tempo observaram uma diminuição muito importante.
11: É isso mesmo. E olha só, o HPV é uma infecção sexualmente transmissível que afeta a pele e mucosas e está entre as mais comuns no mundo. Há mais de 200 tipos de vírus, como explicou o Juarez Cunha.
12: Os oncogênicos é que causam câncer e são os principais causadores, por exemplo, de câncer de colo de útero, mas também causam câncer de vulva, de vagina, de ânus, de pênis. Então, causador de vários tipos de câncer em várias localizações, mas em especial da área genital. E os não oncogênicos causam as verrugas genitais chamadas condilomas.
11: Dito isso, então, a infecção por HPV requer a avaliação de um profissional de saúde para definir a melhor conduta, garantindo a segurança e eficácia do cuidado. O tratamento também é feito pelo SUS, então vamos nos vacinar. Pessoal, agora vamos falar de futebol, né? De Copa do Mundo não, que acabou, a Espanha campeã do mundo, venceu a Argentina. Ô, Brasilzão, podia ser tanto a gente celebrando hoje, mas tudo bem, faz parte. Vamos falar então do Campeonato Rural Sicoob, que esse sim tá movimentando a nossa região. Olha só, no final de semana teve rodada e os guardas golearam por 4-0 a equipe de Cova Dantas. O Tavares goleou por 4-0 também o pessoal de Limas. No grupo B, o Meireles venceu 3-0 a Matinha e o Trindade e Córrego do Barro empataram 0-0. Com isso, o grupo A tem Tavares já classificado com 6 pontos, guardas com 3, Cova Dantas com 3 e Limas eliminado 0 pontos. No grupo B, Meireles tem 4, Córrego do Barro também tem 4, Trindade 2 e Matinha eliminado com 0. Esse grupo agora já está mais movimentado, né? Os próximos jogos serão no final de semana e a gente traz aqui tanto no Jornal da Cidade Primeira Edição quanto no segundo para você ficar sabendo das datas, horários, para poder acompanhar as partidas. Agora nós vamos para o intervalo. Daqui a pouquinho trago algumas notícias policiais do final de semana.
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11: É isso aí, vamos então trazer notícias policiais. Se a sirene tocou, é porque tem boletim policial que foi destaque, olha só. A Polícia Civil de Minas Gerais indiciou dois médicos obstetras pela morte de um recém-nascido no Hospital Manuel Gonçalves, em Itaúna. Segundo a investigação, houve atraso injustificado na realização de uma cesariana de urgência, mesmo após sinais de sofrimento fetal em uma gestação de alto risco. O bebê nasceu em parada cardiorrespiratória em decorrência de uma asfixia perinatal e morreu horas depois. Os médicos foram indiciados por homicídio culposo e o caso será analisado pelo Ministério Público e pelo Poder Judiciário. Além disso, a polícia apontou o descarte inadequado da placenta, o que comprometeu um exame considerado importante para a investigação. Que tristeza nessa informação. Enfim, vamos lá, que a justiça seja feita e que, se, né, culpados forem, que os médicos sejam penalizados por isso. Agora trazer a informação do Corpo de Bombeiros, que trabalhou nesse sábado em um veículo pegou fogo no bairro Novo Horizonte, aqui em Pará de Minas. Quando a equipe chegou no local, o automóvel já estava completamente tomado pelas chamas. De acordo com o dono do automóvel, ele havia retirado o carro da garagem estacionada em frente à residência. Pouco tempo depois, percebeu o início do incêndio na região do compartimento do motor. Ele ainda tentou conter as chamas, mas o fogo se espalhou rapidamente e consumiu todo o veículo. Os bombeiros realizaram um combate de incêndio e, em seguida, trabalho de rescaldo, eliminando os focos remanescentes e evitando mais riscos. Apesar dos danos materiais, ninguém se feriu. As causas do incêndio não puderam ser identificadas no local e deverão ser apuradas. Tá aí, notícias e informações é sempre aqui na Espacial, na primeira ou na segunda edição do Jornal da Cidade. Eu vou ficando por aqui, amanhã a gente se encontra às 10 para 8 da manhã. Agora você continua com o Sertanejo Bom Demais, uma ótima noite de segunda-feira, um bom início de semana.
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modão, hein? Deixa eu mandar um abraço, seu Zé. Tá firme, tá na escuta com nós aqui no programa. Wellington Rodrigo. Ô, Wellington, você tá bom ou não, Wellington? Obrigado pela participação, viu? Pela audiência aqui com a gente na nossa Espacial FM, no nosso programa Sertanejo Bom Demais. Hoje, o que tem na capinha do seu Zé? Hoje, iniciando com a letra F. O que será? O que será com a letra F? Alessandra, Zazé, tá ligadinha com a gente no bairro São Pedro. Alessandra tá falando que é funil. O senhor já vai levando a capanga um funil. Será? Será que é um funil, hein? A Patrícia também ligadinha com a gente no bairro Santos Dumont. Ô, Patrícia! Ela tá abraçando aqui o Antônio e abraça também a Iris. Um abraço a todos aí do bairro Santos Dumont. E ela tá dizendo o seguinte, olha aí, Igor, o que o seu Zé tá levando na capanga é uma flanela para poder ele ilustrar aquele balcão da mercearia. Olha aí, será que é flanela? Será que é flanela que seu Zé lá vai levando na capanguinha hoje, hein? Vambora, trazendo mais uma. César Menotti Fabiano. Saudade!

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3: 6h42.

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2: Gente, o tempo aberto com a temperatura marcando 20 graus, a umidade relativa do ar 47%.
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2: 6h45.
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Zé! Dica Marque Luciano! Foi! Sofrência, isso! Esse é o nosso programa Sertanejo Bom Demais. Essa é a nossa Espacial FM. Mas vamos fazer intervalinho, né, só Zé? Intervalinho curtinho, já já a gente volta, hein?

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2: 6h56.
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2: 6h57.
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2: 6h59.
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gente ao nosso programa Sertanejo Bom Demais. Alô, Neuza! Um abraço pra você, viu, Neuza? O Nelson e também a Vanilda ligadinhos com a gente. Nós vamos trazer agora a resposta da nossa brincadeira de hoje, que foi a seguinte: o que tem na capanga do seu Zé? Hoje iniciando com a letra F. É agora, resposta da nossa brincadeira de hoje. O seu Zé já vai levando na capanga. É um funil pra encher os garrafão de pinga. Funil que o seu Zé já vai levando na capanga. E aí, seu Zé? Faturamos, seu Zé. Que beleza, só começamos então bem a semana. A segunda-feira foi nossa. Só uma ou duas pessoas? Duas pessoas, né? Acertaram. Disseram que era funil, duas pessoas. O restante erraram. Ah, vambora, seu Zé, porque amanhã tem mais Sertanejo Bom Demais a partir das 16 horas. A segunda foi nossa. Valeu, moçada. Boa noite. Bye, bye, pessoal.

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3: 8:03.
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Opa! Boa noite, estamos começando mais um Conexão aqui pela Sua Espacial FM 105.5, é a mais ouvida. O sucesso é aqui. Muito boa noite para você que está em casa, boa noite para você que está no seu trabalho, boa noite para você que está no trânsito. Que coisa boa que nós estamos juntos, começando mais uma semana. Boa noite para você! É o seu Conexão, seu programa de todas as noites aqui pela sua Espacial FM. Ê, moçada, você que tá em casa, tá descansando, hein? Coisa boa, você que tá jantando, bom apetite. É, mas tem muitas pessoas trabalhando como a gente. Alô, você que tá aí no seu trabalho ou vai começar a trabalhar daqui a pouquinho, viu? Que seja aquela noite bem gostosa para você. Pessoal que tá no trânsito, os motoristas de coletivos, né? Os motoristas, os taxistas, motoristas de aplicativos, motoristas do transporte escolar, de férias, né? O transporte escolar estão de férias, hein? Um abraço para vocês, frentistas também, o pessoal trabalhando aí nos prédios, né? Nos hotéis, meu abraço para todos vocês. E você que está participando pelo 99974-0105, muitas pessoas já participando com a gente, coisa boa, hein? Daqui a pouquinho tem seu áudio, daqui a pouquinho tem a sua mensagem, aqui pelo 99974-0105. Conexão, a programação do Ricardo Alexandre, direção Matheus Mendonça e do Ricardo Alexandre. Te lembrando que até às 11 você vai comigo!

Agora 8:06 e a gente começa bem demais, viu, com Gustavo Lima, a Bala Embala Alojada. Só pra começar.

0: Nossa, que lembrança aqui no seu Conexão, em Prince Purple Rain. Essa música que fez um tremendo sucesso, hein? É dos anos 80, né? O que você fazia nos anos 80? Tá lembrado? Tem gente que fala assim, nem nascida não era, Carlos. É, mas tem gente que fazia muita coisa, hein? Em 1980, hein? Nessa década aí, hein? Pessoal, aprontava, dona Joana. É, não pode falar, né?
1: Ai, ai, ai.
0: Agora 8h15, o sucesso é aqui, Espacial FM, a mais ouvida. Boa noite pra você.

Luana Prado, Saudade Burra, aqui no seu Conexão, participação da Simone Mendes. Olha o João Neto Frederico, Meu Anjo, que lembrança também, aqui no seu Conexão. 8h21, Espacial, você sabe, a mais ouvida, o sucesso é aqui.

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3: Tempo tá bom, hein, para de Minas. 17 graus agora, umidade relativa do ar 57%, tá baixando, hein? E o vento 6 km por hora.

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0: gente.
1: Opa, de volta com Conexão aqui pela sua Espacial FM 105.5. É a mais ouvida, o sucesso é aqui. Vamos juntos até às 11 da noite. Às 10 horas tem moda de rancho, hein? Ah, dona Joana, nós não falamos de moda de rancho hoje não, hein? Epa! Pois é. Às 10 horas tem moda de rancho, você fazendo aí seu pedido, nós vamos te atender às 10 horas. Você que está participando com a gente, hein, pelo 999-740-105. Alô, Roberto Fúria, boa noite para você. Pessoal, como é que está participando aí com a gente também? O Marcelão, alô, Marcelão, boa noite para você, Marcelão.
2: Boa noite, meu amigo, todas as noites, Carlos Leite.
1: Boa noite.
2: Aqui quem fala é Marcelão do Recanto do Lagoa.
1: Tudo bem, Marcelão? Queria mandar
2: um abraço para a Naipa Valentina e para toda a turminha do Recanto.
1: Sim.
2: Manda aí para mim, é Zeneto Cristiano Cadeira de Aço.
1: É a Cebola,
2: Marcelão, hein? Do Recanto do Lagoa, Carlos Leite. Boa noite. Tchau,
1: boa noite.
2: Obrigado.
1: Eu que agradeço a participação.
3: Boa noite, Carlos Leite.
1: Oi, Nair.
3: Gostaria de oferecer uma música para o Marcelo, para Valentina e toda a turminha do Recanto.
1: Todo mundo.
3: Manda
1: para
3: mim uma do Cleito Camargo.
1: Qual?
3: Pedra dura até que fura.
1: Pedra dura até que fura.
3: Sempre
1: um abraço pra você, viu, Naí? Obrigado, viu, pela sua audiência também, sua participação, que é tão importante pra gente. A Beatriz tá com a gente lá de São Francisco. Abraço, Beatriz. Obrigado aí pela sua companhia também no Conexão. Vanderlei Maciel tá com a gente. Alô, Vanderlei mandou um áudio. Tá baixando seu áudio aqui, viu, Vanderlei? Daqui a pouquinho a gente coloca, viu? Um abraço pra você. Obrigado pela sua companhia. Quem tá desejando feliz semana pra gente é a Sônia Silveira, lá do São José, super ligada com a gente. Alô, Sônia. Um abraço pra você. 8h29, mais participações pelo 999-740-105. Esse é original. Esse é lá de Pitangui, é o Fofo. Alô, Fofo, boa noite.
4: Boa noite, Carlos Leite. Manda um abraço pra Rosa Pura, pra Penha, pra Creu, Bruno Wesley, Dineizinho, pro Jimba, aos os pinguins custosos demais. Eu tô traindo eles, eu tô tomando a verdinha.
1: Hoje é a verdinha, mas deixou o pinguim. Ah, você tá traindo o pinguim também, né, Fofo? Ah, o Fofo tá traindo o pinguim, dona Joana. Hoje ele tá com a verdinha. 8h30, sucesso é sempre aqui. Marli Assis também tá jantando, hein? Preparando o jantar ainda? Bom apetite aí pra todos vocês, ela e a família, curtindo a gente lá no São Luís. 8h30 com Matheus e Cauã. É o meu silêncio.

É o seu Conexão aqui pela sua Espacial FM 839, participações pelo 99974-0105. Daqui a pouquinho, seu áudio, daqui a pouquinho, seu recadinho. 8h39.

Felipe Rodrigo, gosta de rua. Espacial FM, um abraço para você que está chegando, você que está sintonizando agora. Coisa boa, né? Que nós estamos juntos, começando a semana juntos mais uma vez. 8h42 agora. Você participando, 999-74-0105. Pode mandar seu recadinho, pode fazer seu pedido também para o Moda de Rancho daqui a pouquinho, às 10 horas.

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2: 8h42.
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2: 8h43.
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6: 8h47.
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Conexão Espacial FM, agora 8h48, o sucesso é aqui sempre. Olha, você participando aí das promoções da Espacial, 999-74-0105, para você mandar seu recadinho, mandar seu áudio. As promoções, você entra no aplicativo, ainda não se cadastrou, ainda nem abriu, nem baixou o aplicativo. Atrasado, hein? Baixe o aplicativo da Espacial, se cadastre em todas as nossas promoções e boa sorte, viu? Desde já, boa sorte para você. Wesley, lá de Pequi, tá com a gente. Alô, Wesley, um abraço para você, viu? Ele tava meio sumidão, né? Wesley, pediu uma música aí pra sua filha, Emanuele. Alô, Emanuele, um abraço pra você. Wesley, pessoal lá de Pequi, um abraço pra você, viu? Tava meio sumidão, Wesley, que bom que você voltou.

Zé Neto e Cristiano, quase, mas é quase todo dia. Da Marília e Cecília Rodolfo, que lembrança, em coisas esotéricas. Falando em lembrança, Michael Jackson, Billie Jean, você também relembrou aqui no seu Conexão. 9:03, mais um intervalo, rapidinho. Voltamos já já com muito mais para você. Sai daí não!

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